junto de Deus, face a face, junto de Deus na eternidade, se encontram, que intercedam por todos nós, que continuamos nossa caminhada, nossa peregrinação aqui por este mundo, iniciando nosso encontro com Cristo. Sabemos que somos pecadores, que caímos, que pecamos e que necessitamos da misericórdia de Deus, que é o nosso Pai. Juntos peçamos perdão cantando.

0: Deus Pai misericordioso, tenha compaixão de nós, perdoe os nossos pecados e nos conduz à vida eterna.
1: Amém.
0: Oremos. Senhor, venha sobre nós a força do Espírito Santo, para que com firmeza de coração possamos acolher vossa vontade e testemunhá-la por uma vida santa. Por nosso Senhor Jesus Cristo, vosso Filho, que é Deus e convosco vive e reina para sempre.
1: Amém.
0: E podemos nos sentar para a liturgia da palavra.
2: Leitura do Ato dos Apóstolos. Enquanto Apolo estava em Corinto, Paulo atravessou as regiões montanhosas e chegou a Efésios. Aí encontrou alguns discípulos e perguntou-lhes: vós recebeste o Espírito Santo quando abraçaste a fé? Eles responderam: nem sequer ouvimos dizer que existe o Espírito Santo. Então Paulo perguntou: que batismo vós recebestes? Eles responderam: o batismo de João. E Paulo disse: João administrava um batismo de conversão, dizendo ao povo que acreditaste naquele que viria depois dele, isto é, em Jesus. Tendo ouvido isso, eles foram batizados no nome do Senhor Jesus. Paulo impôs-lhe as mãos e sobre eles desceu o Espírito Santo. Começaram então a falar em línguas e a profetizar ao todo. Eram os 12 homens. Paulo foi então à sinagoga e durante 3 meses falava com toda a convicção, discutindo e procurando convencer os ouvintes sobre o reino de Deus. Palavra do Senhor.
1: Graças a Deus.

Eis que Deus se põe de pé e os inimigos se dispersam. Fogem longe de sua face os que odeiam o Senhor. Como fumaça se dissipa, assim também os dissipais. Como a cera se derrete ao contato com o fogo, assim perecem os iníquos ante a face do Senhor.

Mas os justos se alegram na presença do Senhor, rejubilam satisfeitos e exultam de alegria. Cantai a Deus louvai, cantai um salmo a seu nome. É seu nome, o seu nome é Senhor, exultai diante dele.

Dos órfãos ele é pai e das viúvas protetor. É assim o nosso Deus em sua santa habitação. É o Senhor quem dá abrigo, dá um lar aos deserdados, quem liberta os prisioneiros e os sacia com fartura.

0: O Senhor esteja convosco.
1: Ele está no meio de nós.
0: Proclamação do Evangelho de Jesus Cristo, segundo João.
1: Glória a vós, Senhor.
0: Naquele tempo, os discípulos disseram a Jesus: Eis que agora falas claramente e não usas mais figuras. Agora sabemos que conheces tudo e que não precisas que alguém te interrogue. Por isso cremos que vieste da parte de Deus. Jesus respondeu: Credes agora? Eis que vem a hora e que já chegou, em que vós dispersais cada um para seu lado e me deixareis só. Mas eu não estou só, porque o Pai está comigo. Disse-vos estas coisas para que tenhais paz em mim. No mundo tereis tribulações, mas tende coragem, eu venci o mundo. Palavra da salvação.
1: Glória a vós, Senhor.
0: Queridos irmãos, agradeço mais uma vez ao Padre Jefferson por me dar a oportunidade de refletir sobre esta palavra de Deus. Saudações a todos vocês que aqui estão na casa de Deus, nesta querida nossa paróquia Santo Agostinho, e saúdo também a todos que reza conosco em casa através da Rádio Nazaré. Eu sou o diácono Valdeci, ordenado há pouco tempo, por honra e glória de Deus. Estou fazendo estágio com o Padre Jefferson, por isso ele me concede a oportunidade de falar as reflexões das leituras. Agradeço também a todos os diáconos veteranos que muito têm me ajudado, passando-me conhecimentos, né? Principalmente ao diácono Sebastião, ao qual me passou muitos sobre o batismo e sobre o matrimônio. Muito obrigado. Nesta missa da esperança, a palavra de Deus vem como um abraço. Parece que a palavra de Deus vem abraçar nós, né? Para que os nossos corações que estão feridos seja acariciado pelo abraço de Deus. Em Atos dos Apóstolos, vemos Paulo encontrando pessoas desanimadas e levando a elas o Espírito Santo, que renova, fortalece e dá esperança. Deus nunca abandona os que sofrem. Ele se faz presente justamente na hora que mais dói, na hora que sentimos um vazio, na hora da despedida. Quantos aqui estão com o coração cortando, por isso veio aqui rezar pelos seus entes queridos. Eu aproveito neste momento, nesta oportunidade, desejar também a intenção dessa missa aos nossos entes queridos. Nossos entes queridos que com generosidade serviram como voluntário e fizeram do amor ao próximo uma missão de vida. Lembramos aqui do nosso saudoso Wilson Locatelli, nosso irmão Tulipa, quanto ajudou as comunidades, a dona Judite, o senhor Manuel, o senhor José Roberto, tudo pessoas voluntárias que ajudavam todas as igrejas, né, sem medir esforços. E queremos rezar também aqui por esse mês que passou, muitos de nossos amigos, pessoas queridas, fizeram a despedida, né? Lembramos aqui do seu Luiz Rufino, que é um grande amigo meu, né? O senhor Antônio Sobrinho, que era da comunidade Santa Luzia, todos os velórios, aquele homem amanhecia o dia animando as famílias, né? O seu Zezinho Lobato é a pessoa que eu joguei bola junto com ele muito tempo. Tem o seu Lázaro, tem o seu Benedito, pai da Neide, pessoas que foram, mas que deixaram frutos, famílias maravilhosas, famílias que estão ajudando a nossa comunidade, ajudando o povo de Deus a seguir na vida com esperança. É muito bom quando você chora na despedida de um ente querido por amor, porque você honrou seu pai, você honrou seu irmão, o seu filho, você honrou seu filho te honrou, isso é muito bonito. E essas famílias, a gente que é conhecedor dessas famílias que eu falei, a gente sabe do quanto amor existia dentro dessas famílias, e quanto é necessário o perdão dentro da família. Aqueles que têm oportunidade de perdoar, não deixe para amanhã, não deixe para depois, porque o não perdoar é você ingerir um veneno desejando que o outro morra, porque dentro de você vai criando aquele rancor e pode transformar até numa doença. Então, Jesus quer que nós perdoamos uns aos outros, porque esse Jesus que fala na leitura, falou na leitura de ontem, ele subiu para o céu, mas depois que ele cumpriu aqui na terra o que tinha que ser feito, ele veio para pagar a nossa conta, ele veio para resgatar a nossa salvação, porque por Adão nós fomos condenados ao pecado, porque Adão pecou. Adão e Eva condenou toda a humanidade, mas aí Deus mandou o seu filho para pagar a nossa conta. Então ele só subiu ao céu, ele foi elevado depois que pagou a nossa conta, e ele foi para lá para preparar-nos uma morada, como diz o Evangelho de São João. Então, os familiares e seus entes queridos, não fiquem tristes. A saudade machuca, e a palavra não tira a saudade. A palavra de Deus, ela nos dá força para suportar, mas essa saudade, ela vai existir para sempre. Eu lembro aqui também do nosso querido Luiz Gato, né, Carlos? Carlos está aqui, muito meu amigo, homem justo, e que com certeza está morando com Deus. E o Evangelho, João diz: no mundo tereis aflições, mas tende coragem, eu venci o mundo. Nas palavras da Bíblia, não tira nossa saudade, igual eu falei, mas ilumina nosso coração. A morte não é o fim para aqueles que vivem com Deus. É o contrário, é o nosso começo da nossa nova vida no céu. Os nossos entes queridos partiram de nossos olhos, mas jamais do amor de Deus. Hoje, Jesus nos convida a transformar a lágrima em oração, a saudade em amor e a dor em esperança. Porque quem crê em Cristo nunca caminha sozinho. Mesmo no silêncio da ausência, Deus continua nos dizendo ao nosso coração: eu estou contigo. Portanto, precisamos de honrar este Jesus, obedecendo à vontade dele, cumprindo os seus mandamentos. O perdão é que nos leva à eternidade. Louvado seja nosso Senhor Jesus Cristo.
1: Para sempre seja louvado.
2: E podemos ficar de pé para apresentarmos a Deus nossas preces. Após cada invocação, vamos dizer: Senhor, atendei a nossa prece.
1: Senhor, atendei a nossa prece. Pai Santo, em Cristo nos deixastes a promessa da paz. Rezemos para que a Igreja seja fortalecida e seja sempre sinal de unidade e luz para os povos. Rezemos.
3: Senhor, atendei a nossa prece.
1: Deus de misericórdia, vós nos chamastes à fraternidade. Rezemos para que os cristãos sejam um só corpo e para que todos sejamos testemunhos da vossa verdade. Rezemos.
3: Senhor, atendei a nossa prece.
1: Senhor, sois a nossa paz. Rezemos para que os doentes e os refugiados obtenham alívio, a esperança e o acolhimento seguro em vossa graça. Rezemos.
3: Senhor, atendei a nossa prece.
2: Glória ao Pai, ao Filho e ao Espírito Santo.
1: Como era no princípio, agora e sempre. Amém.
2: E podemos nos sentar para o canto de preparação das oferendas.

0: Orai, irmãos e irmãs, para que o nosso sacrifício seja aceito por Deus Pai Todo-Poderoso.
1: Receba, ó Senhor, por tuas mãos este sacrifício, para a glória do seu nome, para o nosso bem e de toda a sua santa igreja.
0: Senhor, o sacrifício imaculado nos purifique e dê aos nossos corações o vigor da graça do alto. Por Cristo nosso Senhor.
1: Amém.
0: O Senhor esteja convosco.
1: Ele está no meio de nós.
0: Corações ao alto.
1: O nosso coração está em Deus.
0: Demos graças ao Senhor que é nosso Deus.
1: É nosso dever e nossa salvação.
0: Na verdade é digno e justo. É nosso dever e salvação dar-vos graças sempre em todo lugar. Senhor Pai Santo, Deus Eterno e Todo-Poderoso. Ele, nosso único mediador, entrou uma vez por todas no santuário dos céus, intercede por nós, garantindo-nos a perene efusão do Espírito Santo. Por esta razão, juntos, unidos aos anjos, cantemos.

0: Na verdade, ó Pai, vós sois santo e fonte de toda santidade. Santificai, pois, estes dons, derramando sobre eles o vosso Espírito, a fim de que se tornem para nós o corpo e o sangue de nosso Senhor Jesus Cristo.
1: Enviai o vosso Espírito Santo.
0: Estando para ser entregue e abraçando livremente a paixão, Jesus tomou o pão, pronunciou a bênção de ação de graças, partiu e deu a seus discípulos, dizendo: tomai todos e comei, isto é o meu corpo, que será entregue por vós. Do mesmo modo, ao fim da ceia, ele tomou o cálice em suas mãos, deu graças e o entregou a seus discípulos, dizendo: tomai todos e bebei, este é o cálice do meu sangue, o sangue da nova e eterna aliança, que será derramado por vós e por todos para a remissão dos pecados. Fazei isto em memória de mim. Mistério da fé.
1: Anunciamos, Senhor, a vossa morte e proclamamos a vossa ressurreição. Vinde, Senhor Jesus.
0: Celebrando, pois, o memorial da morte e ressurreição do vosso Filho, nós vos oferecemos, ó Pai, o pão da vida e o cálice da salvação. E vos agradecemos que nos tornastes dignos de estar aqui na vossa presença e vos servir.
1: Aceitai, ó Senhor, a nossa oferta.
0: Suplicantes vos pedimos que, participando do corpo e sangue de Cristo, sejamos reunidos pelo Espírito Santo num só corpo.
1: O Espírito nos una num só corpo.
0: Lembrai-vos, ó Pai, da vossa Igreja, que se faz presente pelo mundo inteiro, que ela cresça na caridade, em comunhão com o Papa Leão, com o nosso Bispo Dom Neri, com os bispos do mundo inteiro, presbíteros, diáconos e todos os ministros do vosso povo.
1: Lembrai-vos, ó Pai, da vossa Igreja.
0: Lembrai-vos, na vossa misericórdia, de todos os nossos irmãos que lembramos hoje na celebração desta Eucaristia, que adormeceram na esperança da ressurreição, e os que partiram desta vida, acolhei-os junto a vós na luz da vossa face.
1: Concedei-lhes, ó Senhor, a luz eterna.
0: Enfim, nós vos pedimos, tende piedade de todos nós, e dai-nos participar da vida eterna, com a Virgem Maria, Mãe de Deus, São José, seu esposo, os apóstolos e todos os santos que neste mundo viveram na vossa amizade, a fim de vos louvarmos e glorificarmos por Jesus Cristo, o vosso Filho. Por Cristo, com Cristo e em Cristo, a vós, Deus Pai Todo-Poderoso, na unidade do Espírito Santo, toda honra e toda glória agora.

0: e rezemos por todos os nossos irmãos que nos precederam para a vida eterna, os quais lembramos na celebração desta Eucaristia, que tenham o descanso eterno. Pai nosso,
1: estais no céu, santificado seja o vosso nome, venha a nós o vosso reino, seja feita a vossa vontade, assim na terra como no céu. O pão nosso de cada dia nos dai hoje, perdoai as nossas ofensas, assim como nós perdoamos a quem nos tem ofendido, e não nos deixeis cair em tentação, mas livrai-nos do mal.
0: Livrai-nos de todos os males, ó Pai, e dai-nos hoje a vossa paz, ajudados pela vossa misericórdia. Sejamos sempre livres do pecado e protegidos de todos os perigos, enquanto vivendo a esperança, aguardamos a vinda do Cristo Salvador.
1: Vosso é o reino, o poder e a glória para sempre.
0: Senhor Jesus Cristo, dissestes aos vossos apóstolos: eu vos deixo a paz, eu vos dou a minha paz. Não olhei os vossos pecados, mas a fé que anima a vossa igreja. Dai-lhes, segundo o vosso desejo, a paz e a unidade. Vós que sois Deus, com o Pai e o Espírito Santo.
1: Amém.
0: A paz do Senhor esteja sempre convosco.
1: O amor de Cristo nos uniu. Cordeiro de Deus, que tirais o pecado do mundo, tende piedade de nós. Cordeiro de Deus, que tirais o pecado do mundo, tende piedade de nós. Cordeiro de Deus, que tirais o pecado do mundo, dai-nos a paz.
0: Felizes os convidados para a ceia do Senhor. Eis o Cordeiro de Deus que tira o pecado do mundo.
1: Senhor, eu não sou digna de que entreis em minha morada, mas dizei uma palavra e serei salva.

0: Oremos. Senhor, nós vos pedimos, permanecei com misericórdia junto ao vosso povo, e fazei passar da antiga para a nova vida aqueles que iniciastes nos mistérios celestes, por Cristo nosso Senhor.
1: Amém.
0: E rezemos por todos os que nos precederam para a vida eterna, que tenham o descanso eterno. Ave Maria.
1: Cheia de graça, o Senhor é convosco. Bendita sois vós entre as mulheres, e bendito é o fruto do vosso ventre, Jesus. Santa Maria, Mãe de Deus, rogai por nós, pecadores, agora e na hora de nossa morte. Amém.
0: O Senhor esteja convosco.
1: Ele está no meio de nós.
0: Desça sobre cada um de vós e permaneça em vossos corações a bênção e a proteção de Deus Todo-Poderoso, Pai, Filho e Espírito Santo.
1: Amém.
2: Irmãos e irmãs, glorificamos a Deus com nossa vida. Ide em paz, tenha uma boa semana e que Jesus vos acompanhe.
1: Graças a Deus.

Muito bem, 20 horas e 55 minutos, agora 20h55, o programa Embalos da Noite. Estamos de volta após a Santa Missa, direto à Paróquia Santo Agostinho. Agora damos sequência aí com muita moda ainda, até as 21h30. Você é nosso convidado a participar, se assim o desejar, viu? E nós queremos dizer para você que quem está juntinho conosco e também as próximas músicas, os próximos sucessos, é uma gentileza de Marcelo Frisanco. 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

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E nós vamos de música quando são 20 horas e 58 minutos. Zezé Di Camargo e Luciano chegam para cantar. E na sequência, Leandro e Leonardo. A você que está ligadinho com a gente, boa noite, bem-vindo e obrigada pela sintonia.

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2: Segunda-feira, 18 de maio de 2026, está entrando no ar o Repórter Destaque. E a gente traz as últimas informações para você. Estudantes com dívidas do FIES poderão renegociar os débitos com descontos de até 99% por meio do programa Desenrola FIES. A medida vale para contratos firmados até 2017 que já estavam em fase de pagamento em maio deste ano. Segundo o Ministério da Educação, a renegociação poderá ser feita diretamente pelos canais digitais da Caixa Econômica e do Banco do Brasil até o fim de 2026. A expectativa é beneficiar mais de 1 milhão de estudantes em todo o país. O programa faz parte do novo Desenrola Brasil, criado para ampliar o acesso à renegociação de dívidas e facilitar a reorganização financeira dos brasileiros. Eu sou Kleber Salles e volto na próxima edição do nosso Repórter Destaque. Continue ligado.
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2: Chegando mais uma edição do quadro A Hora do Consumidor. Por aqui, eu sou Kleber Salles. Hoje, segunda-feira, 18 de maio de 2026. A pergunta é da nossa ouvinte Simone. Ela pergunta o seguinte, ela conta o seguinte, né? Comprei um micro-ondas e ele parou de esquentar com poucos dias de uso. A loja mandou procurar assistência. Tá certo isso? Olha, Simone, obrigado pela sua participação. Não está totalmente certo não, viu? Pelo artigo 18 do Código de Defesa do Consumidor, tanto a loja quanto o fabricante são responsáveis pelo produto, viu? Você pode procurar a loja sim e exigir solução, hein? O prazo é de até 30 dias para resolver. Se não resolver, você pode escolher entre a troca, devolução do dinheiro ou abatimento no valor. Não precisa aceitar empurra-empurra, viu? Fica aí a nossa dica para você. Eu sou Kleber Salles, esse foi o quadro A Hora do Consumidor.
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Muito bem, agora são 21 horas e 15 minutos, programa Embalos da Noite, aqui pela sua 89,5. A você que está ligadinho com a nossa programação, muito obrigada e uma ótima noite de segunda-feira. Olha quem participa com a gente aqui, é o Diango Domingues de Melo. Ele diz, boa noite, tudo bem? Estamos ligados, eu e minha esposa Bruna, Bruna Cinta Larga, olha só, se puder, toca para nós. Recanto Feliz com João Paulo e Daniel, ofereço para o meu filho Josiel. Obrigada pelo carinho da audiência, um grande abraço a vocês. Eu encontrei aqui com o Chico da Serra e Pantanal, meu Recanto Feliz. Eu espero que seja essa música que vocês queiram curtir, tá certo? 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Vamos de música? É isso mesmo. Atendendo a nossa participação, meu Recanto Feliz. Vem tu.

0: Tá aí, música bonita, e a gente vai atendendo também a participação da dona Meralda, que está chegando por aqui. Boa noite, dona Meralda, tudo bem?
1: Boa noite, Sibete.
0: Boa noite.
1: Chegando da igreja agora.
0: Eita.
1: Santo Agostinho.
0: Certo.
1: Só passando para desejar uma boa noite a todos, uma ótima e abençoada semana a todos nós com as bênçãos de Deus.
0: Amém.
1: Um abraço.
0: Um abraço, obrigada.
1: Tô aqui curtindo o resto das músicas do
0: tá
1: programa.
0: Certo. Valeu, obrigada, viu, Meralda? Um grande abraço, um beijo no coração, viu? João Alves também tá junto com a gente. Ele diz, boa noite, Sidete, manda para nós. Casa de Caboclo, Rick Renner, ótima noite, fica com Deus. Você também, bom trabalho, viu? Bora lá, então. Música bonita chegando para você. Música bonita.

Muito bem, 21 e 24, Ana Maria está chegando também, ela diz boa noite, Cidete, eu peço uma música, fica a sua escolha, eu ofereço para todos os ouvintes. Então, vem chegando o Rogério Regiane, a última de hoje, Casa Amarela.

Muito bem, 21 horas e 26 minutos. Eu vou tocar essa música aqui para você amanhã na íntegra, viu, Ana? Porque já chegou minha hora. Preciso ir, porque senão aí cai aí a programação e eu fico sem me despedir de vocês, viu? Padre Ginaldo vem chegando. Obrigada a você que esteve comigo. Obrigada a você, apoiador cultural. Obrigada, sócios do Clube da Evangelização. Parabéns mais uma vez aos aniversariantes. E a gente volta amanhã, se Deus quiser, às 19 horas, terça-feira, estarei aqui. Um beijo no coração. Tchau, tchau.

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4: De volta com mais informações para você aqui no Repórter Destaque desta segunda-feira. E a Fiocruz e o Ministério da Saúde vão capacitar profissionais para lidar com os impactos das apostas online na saúde mental da população. A iniciativa surge em meio ao crescimento das chamadas bets no Brasil. Segundo a Fiocruz, o avanço dessas plataformas já vem gerando consequências emocionais, sociais e financeiras, inclusive entre adolescentes. O desafio agora é preparar equipes da saúde pública para identificar comportamentos de risco e acolher famílias afetadas. A formação será voltada principalmente para profissionais da atenção psicossocial e da atenção básica. As inscrições seguem abertas até 2 de junho no site da Fiocruz com ofertas de 20 mil vagas em todo o país. Eu sou Kleber Salles e volto daqui a pouco com mais informações para você aqui no nosso Repórter Destaque.
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4: A Hora do Consumidor chegando aqui no seu rádio nesta segunda-feira. É hoje dia 18 de maio de 2026 e vamos falar aqui com o Leandro. É o Leandro, que é de Minas Gerais, ele comprou um ventilador, mas ele faz muito barulho, diferente do que disseram na loja. Posso trocar? Olha, Leandro, pode trocar sim, viu? Se o produto não corresponde ao que foi prometido, isso é considerado vício ou até propaganda enganosa, viu? Conforme o artigo 30 do CDC. Você tem direito de exigir a troca ou a solução do problema. O fornecedor tem até 30 dias para resolver. Se não for solucionado, pode pedir outro produto ou dinheiro de volta, tá bom? Fica aí essa dica. Lembrando que a gente sempre esclarece as dúvidas, né? Comenta sobre os problemas aqui dos nossos ouvintes e pode servir para você também que está aí do outro lado, passando pela mesma dificuldade. A gente sempre busca esclarecer aqui os nossos ouvintes e apontar aí as possíveis soluções, né? Eu sou Kleber Salles, esse foi o nosso quadro A Hora do Consumidor. Um grande abraço!
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10: Olá, eu sou Tatiane Chagas e venho trazendo mais uma super dica importante para você poder se alimentar melhor. Cuidado com a adição de sal nos alimentos. Use outros temperos para realçar o sabor dos alimentos, como as ervas aromáticas, alecrim, orégano, açafrão, cominho e tomilho.
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12: 9:35. 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

Louvado seja nosso Senhor Jesus Cristo, para sempre seja louvado. Queridos filhos e filhas, eu quero saudar a todos que se encontram nesta segunda-feira. Como é que foi seu final de semana? Espero que tenha sido abençoado. E você sabe que as bênçãos de Deus nos vêm de forma privilegiada, plena, pela Eucaristia. Domingo com a missa é, sem dúvida, semana com a graça de Deus. E esta semana é muito especial. É especial por vários motivos. Porque a semana entre a Ascensão do Senhor, que foi ontem, e domingo, que será Pentecostes. Então nós chamamos a Semana da Unidade dos Cristãos. E, portanto, nós iremos invocar o Espírito Santo e vamos aproveitar no programa uma catequese sobre o Espírito Santo. E, é claro, nós temos o livro de Jó e também nós temos o início de uma novena. Primeiro dia, Santa Rita de Cássia, das causas impossíveis. Rogai por nós. Qual a sua intenção neste ano da novena de Santa Rita de Cássia? Vamos juntos, querido povo de Deus. Quero saudar a todos a partir da Rádio Evangelizar, de onde tudo começa, as rádios irmãs cujos nomes cito neste momento. Saúdo você pela TV Evangelizar, sinal digital em todo o país, em várias cidades, canal aberto. E também pelo YouTube Padre Manzotti Oficial, pelos aplicativos da Associação Evangelizar é Preciso e todas as plataformas digitais. Lembre-se, você pode baixar o aplicativo gratuitamente. O aplicativo você baixa na loja do seu celular, dos aplicativos, e você coloca lá Evangelizar. E é gratuito para você baixar, é gratuito para você manter. Você tem a TV Evangelizar em todo o mundo. Você tem a Rádio Evangelizar em todo o mundo. E tem o Evangelho do Dia. Vamos juntos invocar a Santíssima Trindade nesta semana mais que especial da unidade dos cristãos, em nome do Pai, do Filho, do Espírito Santo. Amém. Divino Espírito Santo, venha sobre nós. Divino Espírito Santo, renove a face da terra. Divino Espírito Santo, Consolador, Paráclito. O Evangelho nos fala e nós mergulhamos nele. Naquele tempo, os discípulos disseram a Jesus: Eis, agora falas claramente e não usa mais figuras. Agora sabemos que conheces tudo o que não precisas que alguém te interrogue. Por isso cremos que viestes da parte de Deus. Jesus respondeu: Credes agora? Eis que virá a hora, e já chegou, em que vos dispersareis, cada um para um lado, e me deixareis só. Mas eu não estou só, o Pai está comigo. Disse-vos estas coisas para que tenhais paz em mim. No mundo tereis tribulações, mas tende coragem, eu venci o mundo. Senhor, aparentemente, os apóstolos chegaram à fé e dizem claramente que acreditam que sois o Messias. Mas Jesus, que conhece todos os corações, respondeste a ele e falas a nós: Credes agora? Vai chegar a hora, está perto, em que vocês se dispersarão e me deixarão só. Mas eu não estou só, o Pai está comigo, Senhor. E de fato,
quando o cerco se fechou em Jerusalém, na hora em que era a tua de ser traído, preso, condenado, dispersaram. Nós também, quantas vezes nos dispersamos por medo, por preguiça, por assídia. Quantas vezes nos dispersamos em meio às tribulações, problemas que, ao invés de nos levar a um ato de fé contínuo e permanente, a Ti, nosso Salvador, ao invés de rezarmos mais, nos dispersamos. Mas obrigado, Senhor, porque Teu Evangelho nos fala que teremos a alegria plena em Ti, Senhor. Tenhais paz em mim. E, Senhor, já nos preparaste, mas tomamos essa Tua palavra. Escute você, filho e filha que está em casa, pela TV, rádio, aplicativo, no mundo. Tereis tribulações, mas coragem. Eu venci o mundo, vou repetir de novo, que é uma palavra atemporal. No mundo tereis tribulações, e nós as temos, Senhor. Então manda Teu Espírito Santo sobre nós, para que não fraquejemos. Manda Teu Espírito Santo em nós, para que aumente a nossa fé. Mande Teu Espírito Santo em nós, Senhor, para que a nossa coragem aumente e se manifeste. Senhor, dai-nos coragem para enfrentar os problemas de hoje. Dai-nos coragem para passar pelas tribulações. Divino Espírito Santo, venha sobre nós com as línguas de fogo, tal qual línguas de fogo, Senhor, e abrase o nosso interior. Senhor, Deus da minha vida, as tribulações de hoje que vivo, e diga você que está rezando comigo, quais são essas tribulações hoje? Tribulações, seja na vida social, seja na vida econômica, seja na vida afetiva. Qual é a tua tribulação hoje? Peça Divino Espírito Santo, faz um derramamento de tuas graças em mim. Dai-me, Senhor, um novo vigor. Aumenta, Senhor, a minha coragem. Hoje, o Evangelho fala claro: tereis coragem. Dai-me coragem, Senhor, coragem para persistir, coragem para caminhar. E esta certeza, que é a maior de todos, que Ele disse: coragem, eu venci o mundo. Senhor, que vendo a Tua vitória, movido pelo Espírito Santo, lutemos e aguardemos a vitória que vem de Ti, Senhor. Povo de Deus querido, é uma semana muito especial. Você que me acompanha sempre, chama um amigo, uma amiga, manda no WhatsApp do grupo de oração, grupo do Bom Dia, grupo da família. Experiência de Deus está começando, nós voltamos já, volte comigo.

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0: 9h48.
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0: Antes de atender o primeiro ouvinte, eu quero repetir o que é a proposta desta semana. Primeiro, é uma semana que está entre Ascensão e domingo que vem, Pentecostes. Então a frase orante é: dai-nos, Senhor, a graça de um novo Pentecostes. Repita comigo, vai. É orante. Dai-nos, Senhor, a graça de um novo Pentecostes. Nós iremos, portanto, mergulhar nesta semana de oração pela unidade dos cristãos, que toma Efésios capítulo 4, versículo 4. Há um só corpo, um só espírito, assim como a vocação de vocês o chamou a uma só esperança. Segundo, nós vamos aproveitar isso para fazer, durante esta semana, uma catequese sobre o Espírito Santo, imperdível. Que você acompanhe essa catequese sobre a terceira pessoa da Santíssima Trindade. Terceiro, toca o sino, sacristão. Nós começamos hoje a novena de Santa Rita de Cássia, das causas impossíveis. No primeiro dia sempre eu fico moroso. Digo isso porque você tem que se concentrar. Ó Deus, por intercessão de Santa Rita de Cássia, dai-me esta graça. Qual é a graça que você vai pedir este ano? A santa das causas impossíveis. Há uma causa que lhe parece impossível humanamente falando? Pergunto de novo. Há uma causa que lhe parece impossível humanamente falando? Faça essa novena. Pede grande. Santa Rita de Cássia, rogai por nós. Filho de Deus, que a paz de Jesus esteja com você.
1: Bom dia, padre. A sua bênção.
0: Deus o abençoe, filho de Deus. De onde você fala?
1: Anápolis, Goiás.
0: Um filho de Deus de Anápolis, Goiás. Como é que você me acompanha aí?
1: Eu acompanho o senhor pelo aplicativo e pelo YouTube, padre.
0: Tá certo. Então, meu abraço. E se inscreva lá no YouTube, Padre Manzotti, por favor. Se inscreva
1: lá. Com
0: certeza. Filho, o que está acontecendo? Você pediu anonimato?
1: Eu queria dar um testemunho, padre, e pedido de oração.
0: Então vamos lá, vamos começar pelo testemunho, louvando a Deus.
1: Padre, a minha esposa tem 41 anos hoje e ela é adotada. Eu descobri isso com um mês de casado, já tem 19 anos que somos casados.
0: Certo.
1: E desde quando a gente casou, que ela me falou que ela era adotada, e eu via uma hostilidade dos pais adotivos dela com ela, e eles começaram a não me aceitar como marido dela também.
0: Tá.
1: E ela falava pra mim: olha, eu queria muito conhecer minha família biológica, queria muito conhecer, e eu sem saber como fazer.
0: Sim.
1: E desde então, a gente já assistiu o seu programa pelo YouTube.
0: Sim.
1: E a gente nos apegamos muito a Jesus das Santas Chagas.
0: Certo.
1: E em outubro de 2024, ela já tinha perdido as esperanças já de conhecer a família biológica.
0: Nossa, o ano passado.
1: 2024.
0: Ah, dois anos atrás, sim, tá.
1: Isso. E isso, já tinha se passado 19 anos que ela estava comigo. Ah, eu queria conhecer a minha família biológica e tudo. Só que os pais adotivos dela nunca falaram para ela aonde que estavam, aonde que eles estavam, se estava vivo, se estava morto.
0: Certo.
1: E eu me apeguei muito a Jesus das Santas Chagas e coloquei o joelho no chão e falei: Senhor, me dá uma luz para achar esse pessoal, essa família.
0: Pois não.
1: E num dia 24 de outubro, me deu a ideia: vai no Juizado da Infância e Juventude, que lá você vai achar a sua resposta.
0: Certo.
1: E eu fui lá no Juizado da Infância e Juventude, eles abriram um processo, e em fevereiro de 2025, ela recebeu todos os documentos da adoção dela.
0: Certo.
1: E ela falou, só que nos documentos constava a família dela em Maranhão. E a gente não tinha condição na época de ir lá para Maranhão para procurar a família dela.
0: Claro.
1: Só que aí eu me coloquei no joelho no chão novamente e pedi a Jesus das Santas Chagas: pelo amor de Deus, Senhor, me dá uma luz, me derrama uma gota do seu sangue para a gente ter uma noção, para a gente ter uma luz. E se passaram-se dois dias, eu coloquei a história. história dela toda num grupo de procurando pessoas no Facebook.
0: Sim.
1: E no Instagram. E se passaram-se mais 2 dias. Uma mulher de São Paulo me ligou, falou que tinha achado a mãe dela.
0: Meu Deus, meu Deus.
1: Aí eu falei, nossa, mas será que é verdade mesmo? Será que não é golpe? Será que é verdade e tudo? Aí a mãe dela, essa mulher, me mandou uma foto da mãe dela. Aí eu mandei pra ela, só que não adiantava nada, que ela não conhecia,
0: claro,
1: né?
0: Claro.
1: Então...
0: E nos dias atuais, golpe é o que mais tem, né? Tá certo em desconfiar no começo.
1: Isso, e até tanto que essa mulher que me mandou a foto da mãe dela me pediu um dinheiro pra manter o canal dela no Facebook.
0: Tá.
1: E então assim, eu falei, olha, isso é golpe e tal. Ela falou, não, ela tem 4 irmãos e os 4 irmãos dela são vivos.
0: Nossa.
1: Aí eu peguei e falei pra ela, aí eu liguei pra minha esposa na hora, eu falei, olha, achei sua família.
0: Meu Deus.
1: Ela falou, como que você achou e tal? Ela tava trabalhando aqui em Anápolis, ela largou o trabalho dela e falou, como que você achou? Aí eu peguei e pus a mão na cabeça, eu também tava trabalhando, eu larguei o trabalho, eu falei, meu Deus, tomara que seja verdade.
0: Certo.
1: E essa mulher me passou o telefone do irmão dela de Curitiba. O irmão dela mora em Curitiba, um dos irmãos.
0: Jesus amado.
1: Aí eu peguei e liguei pro irmão dela. O irmão dela falou, olha, e essa história sua bate muito com a história que minha mãe falava pra nós. Só que a minha mãe deixou de procurar ela porque não tinha mais noção da onde estava, da onde que ela estava, da onde que tinha deixado. Então, padre, daí pra cá, eu comecei a conversar muito com esse irmão dela. Aí o irmão dela falou assim, vamos fazer o seguinte, vamos fazer uma chamada de vídeo, nós todo mundo junto.
0: Entendi,
1: aí,
0: ótimo.
1: O irmão dela foi e fez essa chamada de vídeo, a mãe dela na hora que viu falou, é minha filha, é minha filha.
0: Senhor das Chagas.
1: Em março eu falei, olha, a gente não tem condição de ir até no Maranhão. A mãe dela falou, não tô no Maranhão. Eu tô no Amazonas. Eu falei, mais longe ainda. Mais longe ainda. Aí ela falou, eu tô em Presidente Figueiredo, no Amazonas.
0: Certo.
1: Aí eu falei, olha, não tenho condição. Só que aí a empresa que eu trabalhava me mandou embora. Eu acho que foi obra de Deus.
0: Tá.
1: Porque
0: certo.
1: Eu peguei o dinheiro, aí os irmãos dela lá reuniram, pagaram a passagem dela e de 2 filhos meus. E eu paguei a minha passagem e fomos para Manaus.
0: Certo.
1: Aí chegou lá em Manaus, fez o DNA. E por honra e glória e graça de Jesus da Santa Chagas, deu positivo o DNA.
0: Louvado. Toca o sino, sacristão. Que história linda.
1: Aí nós fomos... Aí, padre, nós fomos para a casa da mãe dela. Ficamos lá durante 27 dias. E voltamos. Daí de lá pra cá, que já são mais ou menos 9 meses,
0: certo.
1: Que as duas, que a mãe e a filha se comunicam.
0: Certo.
1: E assim, padre, eu tenho a plena convicção, eu tenho a plena fé que foi Jesus da Santa Chagas.
0: Com certeza.
1: Que abençoou que as duas se encontrassem depois de 41 anos.
0: Então diga, eu te louvo, Senhor das Santas Chagas.
1: E assim, foi um milagre, foi uma bênção, foi até hoje está sendo, porque as duas se comunicam, os irmãos todos se comunicam.
0: Tá certo.
1: Então,
0: graça assim, recebida?
1: Graça testemunhada, toca o sino, sacristão.
0: Ô filho de Deus, louvado seja Deus, eu tenho poucos segundos, quem você quer deixar em oração, por gentileza?
1: Padre, eu quero deixar minha família, minha esposa Rebeca.
0: Mas aí você vai acabar revelando. Fala em fala para telefonista. Você deixa os nomes com eles e eu levarei no altar do Senhor, pode ser?
1: Tá, pode ser. Padre, eu queria muito que o senhor mandasse um terço para nós também, para a gente mudou agora e
0: tá bom.
1: No nosso quarto não tem só parede branca lá só. Eu queria muito um terço do senhor.
0: Com certeza, pode ter certeza que mandarei o terço sim. Deus abençoe, filho de Deus, história gratificante, louvado seja Deus. Tá aí Jesus das Santas Chagas, eu vou pro intervalo e volto já, volte comigo.
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1: 10 e 1. 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
3: Querido povo de Deus, nós vamos para a leitura orante, mas eu quero saudar Filho de Deus de Anápolis, a alegria. Ele está passando agora, passou, né, no intervalo, os nomes em oração. Vamos mandar um terço. Que Deus abençoe. Acompanha pelo aplicativo YouTube. É Dom Valdemar Passini Dalbelo, de Anápolis. E eu gostaria de dizer, ô Filho de Deus, já que a graça foi tão grande para você e sua esposa, que tal vocês se tornarem mensageiros da Capelinha de Jesus das Santas Chagas? É só ligar e pedir 0800-410-6060, tendo 8 famílias para começar a passar a capelinha, já é o suficiente. Segundo ponto, gente, não esqueça, aí agora é Nossa Senhora. Nós estamos indo em direção a Fátima, e desde o começo do mês, eu convido você a ligar 0800-410, campanha de oração para Nossa Senhora de Fátima. Dá tempo de você ter seu nome, o nome de sua família, no santuário de Nossa Senhora de Fátima. Eu levarei e colocarei na ermida de Nossa Senhora de Fátima, na missa. Por isso, entre 0800-410-6060, ligue 41-3221-6060, manda e-mail, ou você pode fazer assim, padrereginaldomanzotti.com.br. Tem lá pedidos de oração, evangelizarepreciso.com.br também. É nessa ermida que vamos levar. Estamos chegando, indo em peregrinação. Fique atento também para acompanhar no Instagram os horários das missas que vão acontecer. Pode pular um dia, dois, quando estamos em trânsito, né? Porque as estradas são longas, mas temos as missas marcadas. Amado povo de Deus, e você tem gostado de livro de Jó? Eu não estou soltando nada por enquanto. Você vai gravando. Manda um áudio. 41-3221-6060. Depois eu vou ouvir tudo com muita calma. Aquilo que for possível eu solto no rádio. E as perguntas, se não forem tantas e forem mais fáceis, eu falarei no programa. Se não, eu vou fazer um programa à parte no YouTube para responder todos os questionamentos. Você tem questionamento? Está mexendo com você? 41-3221-6060. Amado povo de Deus, Bíblia aberta, cartilha de oração.

Capítulo 6, Jó, capítulo 6, versículo 8:15. O texto de hoje que nós vamos ler é a primeira resposta de Jó ao primeiro amigo, Elifaz, que fez o discurso. No sábado, você acompanhou o primeiro amigo, Elifaz, que fez um discurso a Jó. Hoje, nós vamos à resposta de Jó ao primeiro amigo. É verdade que o texto é maior do que eu estou dizendo, mas nós vamos pegar o miolo. Qual é o miolo do discurso de Jó, a resposta de Jó a Elifaz? É este que eu falei, Jó, capítulo 6, 8 a 15. Capítulo 6, começa assim: então, em resposta, Jó disse. Versículo 1. Então, em resposta, Jó disse.

0: versículo 2, para depois darmos o salto. Ah, se a minha desgraça e os meus sofrimentos fossem postos numa balança, com certeza pesariam mais do que a areia do mar. Essa é a introdução. Ah, se a minha desgraça e o meu sofrimento fossem colocado numa balança, pesariam mais do que a areia do mar. Agora, salte para o versículo 8. Ah, se Deus me desse o que estou pedindo, ah, se Deus respondesse a minha oração, então Ele me tiraria a vida, Ele me atacaria e acabaria comigo. Versículo 10. Se eu soubesse que Deus faria isso, daria pulos de alegria, mesmo sofrendo muita dor. Atenção! Apesar deste sofrimento, de Jó chegar a dizer que se colocasse numa balança a desgraça e os sofrimentos que ele passa, pesaria mais do que a areia do mar, a frase primordial está no versículo 10. Toca o sino, sacristão. A parte B, a parte A diz: se soubesse que Deus faria isso, daria pulos de alegria, mesmo sofrendo muita dor. Agora sim, pois Deus é santo, eu nunca fui contra as suas decisões. Deus é santo. Entre no mundo de Jó. Você lembra da imagem de Jó? Nas cinzas? Uma imagem terrível, com lepra, sozinho, magro. Mesmo sofrendo terrivelmente, ele diz: Deus é santo e eu nunca fui contra as suas decisões. Onde estão as minhas forças para resistir? Por que viver se não há esperança? Será que sou forte como uma pedra? Será que meu corpo é de bronze? Não sou capaz de ajudar a mim mesmo. E não sou capaz de ajudar a ninguém que me pede socorro. Ele está no fundo do poço. Mas mesmo lá, no terrível momento de sofrimento, a palavra dele é clara: pois Deus é santo e eu nunca fui contra as suas decisões. Senhor, se hoje sofro, ou se no futuro terei que passar por sofrimentos, se no futuro, que não está nas minhas mãos, eu tiver que passar por provações, dai-me esta confiança em Ti, Senhor, e esta fé inabalável, capaz de dizer, em meio a gemidos e dor: Deus é santo, santo, santo, santo, portanto, santíssimo. E eu nunca, Senhor, por mais difícil que for a minha vida, eu rezo, suplico a graça da esperança, da fé, da gratidão, do amor, para nunca ir contra as suas decisões. Eu o proclamo, Senhor, verdadeiramente santo, apesar, não obstante, ao sofrimento. Este é o segredo de Jó. A resposta ao primeiro amigo. Repito os versículos que vamos rezar daqui a pouco. Eu fiz Jó, capítulo 6, 1, 2, 3, 8 a 15. Volte comigo em oração. Voltamos já.
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6: Os chocolates vendidos no Brasil terão novas regras de composição e rotulagem. Uma lei publicada pelo governo federal passa a exigir percentuais mínimos de cacau e mais transparência nas embalagens dos produtos. Pela nova norma, os fabricantes serão obrigados a informar na parte frontal da embalagem a quantidade total de cacau presente no produto. Essa informação deverá ocupar pelo menos 15% do rótulo, com destaque para facilitar a leitura do consumidor. A lei também proíbe imagens ou expressões que possam induzir o público ao erro, sugerindo que um produto é chocolate quando não atende aos critérios exigidos. As novas regras entram em vigor em cerca de 350 dias. Essa foi mais uma edição do nosso Repórter Destaque desta segunda-feira. Eu sou Kleber Salles e volto na próxima edição. Continue ligado.
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0: Ainda na leitura orante, então hoje, acabamos de ouvir e já rezar um pouco a primeira resposta de Jó que fez ao primeiro amigo, depois do discurso de Eliafaz. E o texto é Jó capítulo 6, 1, 3, 8, 15. Anote ali. E se você for no livro que se inspirou neste texto, Inabalável, eu indico você na página 81. Leio um parágrafo. De fato, de sua parte, Jó não aceitou a lógica simplista dos amigos. Ele, Jó, não se deixou esmagar pelo falso consolo, disfarçando de acusação, e defendeu sua inocência. Vou repetir, você entendeu? Que Jó, de novo, ele não aceitou a lógica simplista dos amigos e hoje do primeiro amigo do discurso. Ele não se deixou esmagar pelo falso consolo, disfarçado de acusação. E o que ele fez? Ele defendeu sua inocência. Em sua dor, clamou por um mediador entre Deus, ele e Deus. Questionou o silêncio divino. Mas volta ao texto para dizer: ele não aceitou a acusação simplista. Ele disse: Deus é santo e eu nunca fui contra suas decisões. Dai-nos, Senhor, esta graça, hoje e sempre, de proclamar a tua santidade, o teu poderio, o teu senhorio, e em tudo aceitarmos tua vontade, e nunca, nem hoje, nem amanhã, e sempre, jamais, trabalhar contra a tua vontade. Seja feita a tua vontade, Senhor. Amém. Paulo, que a paz de Jesus esteja com você, Paulo.
1: Bom dia, padre.
0: Hoje é dia dos homens. Deus abençoe, Paulo. Você fala de onde?
1: Falo de Arapongas, Paraná.
0: E como é que você me acompanha, Arapongas?
1: Acompanho o senhor pelo YouTube.
0: Tá certo. Meu abraço a Paulo, Arapongas, Paraná. Apesar que tem a rádio Arapongas FM que transmite, mas que bom que você está no YouTube. Diga lá, a palavra é sua, filho.
1: Padre, eu estava muito afastado de Deus há um tempo já.
0: Sim.
1: Vou colocar uns 2 anos. E eu, depois de muito tempo, minha mãe falando comigo para mim voltar em Deus, né? Eu, nesse momento, me sinto no bem mal, no fundo do poço mesmo.
0: Por quê, filho?
1: Aconteceu que eu tive uma discussão muito feia com a minha irmã.
0: É.
1: E é uma pessoa que eu admiro muito, de coração mesmo.
0: Sim.
1: Só que ela sempre foi muito dura nas palavras dela, sabe? E isso ocasionou, no caso, esse problema. Eu fui duro com ela também nas minhas palavras.
0: Tá.
1: E isso ocasionou também um término entre eu e minha esposa. Que a gente separou agora recentemente, faz uma semana. Então eu tô tentando digerir tudo isso.
0: Entendi.
1: Mas tá bem difícil.
0: Mas teve alguma relação da briga com a sua irmã, que alguma relação com a sua esposa e o término?
1: Então, a briga com a minha irmã, no caso, eu acabei perdendo a cabeça, acabei falando demais, né?
0: Tá, são duas coisas distintas.
1: Sim, mas nesse dia inflamou mais, né?
0: Ah, tá.
1: Então, esse que foi o problema.
0: Então começar pela sua irmã. Filho, às vezes a gente não faz o silêncio devido. E quando a gente tá nervoso, Paulo, quando vem aquele sangue quente, aquela vontade, aquela irracividade, aquela coisa forte, a gente tem que aprender a dar licença, não diz mais nada, sai, dá uma volta, que a gente teria falado coisas que não precisava. Então comece a pedir muito, Deus, quando eu for nervoso, eu também, você, pelo jeito, é uma pessoa intensa. Quando...
1: Eu sou um pouco.
0: Então peça para Deus, para você nessas horas, silenciar, retomar depois o assunto, não morder as iscas. Agora falemos e digo assim, pode ser bem sincero com a tua irmã? Vai passar um tempo, vocês vão ser capazes de se perdoar e não tenha vergonha de voltar atrás. Não tenha vergonha de ir na hora certa, comece agora a rezar pelo anjo da guarda da tua irmã e comece a dizer, Senhor, eu quero voltar. E você vai ver que Deus vai apresentar o momento em que você vai poder pedir perdão e receber o perdão. Irmãos voltam. Mas tua esposa, o que aconteceu?
1: A minha esposa foi um caso que a gente já não estava muito bem na nossa relação.
0: Tá.
1: E quando ela acabou, no caso, se intrometendo na nossa discussão ali, né, tava com a cabeça quente. E a gente acabou discutindo também, por motivos que a gente tinha de antes, sabe?
0: Problemas mal resolvidos que vieram à tona na hora errada.
1: Com certeza.
0: E vocês separaram aqui ou só não estão se falando?
1: A gente separou de verdade.
0: Filho.
1: Eu chamo ela de esposa, mas a gente não é casado, né? A gente morava junto.
0: Então não é esposa, então é companheira.
1: Isso.
0: E quanto tempo vocês estão separados?
1: Agora vai fazer uma semana, que foi na segunda-feira passada.
0: Mas não é pra tanto. Não é pra tanto. É possível, tanto a sua irmã quanto a sua esposa, começar a rezar e depois buscar uma reconciliação. Não acredita, Paulo, nisso?
1: Eu não acredito na parte da minha companheira, porque ela mudou muito. Ela começou a me tratar de uma forma mais fria, sabe?
0: Nessa então, semana, ou já há tempo?
1: Há tempo já.
0: Ah, tá. Então o problema já vem de tempo.
1: Sim.
0: Certo.
1: Só que eu tô com dificuldade ainda para digerir tudo isso.
0: Entendo.
1: Nesse momento, a minha mãe sempre acompanhou muito o senhor. E eu nunca me senti tão sozinho igual eu tô agora.
0: Só que você não tá sozinho, você tá com Deus.
1: Amém.
0: Esse teu silêncio... Esse silêncio que você está sentindo, esse fundo do poço que você usou, eu usaria a palavra deserto, é um tempo de você rever. Mesmo porque, filho, já estava um desgaste. E o desgaste não ajuda, porque quem vocês estavam morando junto e o caminho de quem está morando junto é casar na igreja.
1: Com certeza.
0: Não está certo, não está certo morar junto. Tem que casar. Então comece a se perguntar, será que é a pessoa para mim? E você vai falar, mas hoje é. Mas dê tempo ao tempo, filho. Às vezes é a mão de Deus fazendo você refletir que você tem que constituir uma família cristã, casado, sacramentado na igreja. Começa a ver em tudo isso se Deus não está falando algo lá no fundo do poço no seu coração. Você estava escutando a história de Jó?
1: Estava.
0: Então. Deus não nos abandona. Você está sozinho. Você acha. Deus está do teu lado. Mas ele está tentando te dizer alguma coisa. Deus está claro no meu coração agora, Paulo, falando com você. Não aconteceu por acaso. Deus está te falando algo. Se for para voltar com a tua ex-companheira, é para voltar para um casamento válido. Se não, deixa ir. Às vezes, é melhor deixar ir porque é melhor se preparar para um relacionamento que construa uma família santa. Não te ofendi, né, Paulo?
1: Não, de maneira nenhuma. Mas, padre, eu sendo bem sincero com o senhor, hoje, lógico, me magoou muito a gente esse termo, né? Que não, ela terminou do nada, assim, sabe? Foi numa segunda-feira.
0: Você sabe que não é do nada, né? Já vinha tempo.
1: Sim, sim, né? Mas eu não esperava.
0: Mas vai lá, fala bem rapidinho.
1: Não teve uma discussão nem nada, né? Então isso aí acabou, né, mexendo comigo. Só que nesse momento, o meu maior plano mesmo é me aproximar de Deus.
0: Então...
1: Não tenho plano de voltar com ela, sabe?
0: Ótimo. Então, Deus, você não tá sozinho, não. Deus tá bem pertinho de você, Paulo. Tá começando uma história nova aí. Vou rezar na sua intenção. Deus abençoe, Paulo. Eu vou para o intervalo, eu volto já.

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7: 10h27.
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0: partilha forte do Paulo, eu teria muita coisa a dizer a ele. Mas eu fico com isso. Você não está só. No silêncio, Deus está do seu lado. E Paulo, Deus quer de você um casamento santo. Se abra para isso. Um casamento que passe pelo matrimônio. Arapongas, ele acompanha pelo YouTube, mas tem a Rádio Arapongas, FM, Daniel, Dom Carlos, José de Oliveira, de Apucarana. Minha saudação à cidade de Caruaru, Pernambuco, completando 168 anos. TV Evangelizar 43.1. Rádio Irmã, Colonial FM, Congonhas, Minas Gerais. Difusora Live FM, Machado, Minas Gerais. Folha FM, Peixoto do Azevedo, Mato Grosso. Jangadeira FM, Quixeramobim, Ceará. Nova Aliança FM, Camaçari, Bahia. Paranaíta FM, Paranaíta, Mato Grosso. Santa Clara FM, Mossoró, Rio Grande do Norte. São João del Rei, São João del Rei, Minas Gerais. TV Evangelizar, canal Livramento de Nossa Senhora, Bahia. TV Evangelizar, canal Santa Cruz do Capibaribe, Pernambuco. E TVs Irmãs, afiliadas, Conect Sul, Tapes, Rio Grande do Sul, Net Brasil, Almirante Tamandaré, Paraná, Sinais TL, Venda do Imigrante Espírito Santo. E na Semana da Unidade dos Cristãos, aproveito para uma catequese sobre o Espírito Santo. Acompanhe primeiro dia. O Espírito Santo é a terceira pessoa da Santíssima Trindade. Quem é Ele? É plenamente Deus, com o Pai e o Espírito, prometido por Cristo como Paráclito. Ele permanece como na Igreja como defensor, e o Espírito Santo, Mestre, Consolador desde a criação. O Ruá, que dá vida e renova todas as coisas. O Espírito Santo, nesta primeira catequese, é a terceira pessoa da Trindade, plenamente Deus, consubstancial ao Pai e ao Filho. O Catecismo da Igreja Católica diz assim, no número 685, o Espírito Santo é a terceira pessoa da Santíssima Trindade. Ele é Deus, uno e igual ao Pai e ao Filho, da mesma substância e da mesma natureza, como o Pai e o Filho é adorado e glorificado. Em Mateus, capítulo 28, versículo 19, diz: Ide, portanto, e fazei discípulos de todas as nações, batizando-as em nome do Pai, do Filho e do Espírito Santo. Este versículo, eu vou repetir, Mateus, capítulo 28, versículo 19, claramente nos mostra a igual dignidade da Trindade. Repito o texto: Ide, portanto, fazei discípulos meus, todas as nações, batizando-as em nome do Pai, do Filho, do Espírito Santo. Também é chamado Espírito Santo, defensor e consolador, da onde vem a palavra Paráclito. Jesus promete o Espírito Santo como Paráclito. Paráclito é uma palavra grega que significa defensor, advogado, consolador, aquele que está ao nosso lado para nos ajudar. O Espírito Santo é aquele que está ao nosso lado para nos ajudar. Paráclito quer dizer, repito, defensor, advogado, consolador. Então vem, Espírito Santo. Vou citar um texto de João, capítulo 14, versículo 16. Eu rogarei ao Pai, e vos dará outro Paráclito, para que permaneça convosco para sempre. Por isso, venha sobre nós, Espírito Santo de Deus. Amém! Primeira catequese sobre o Espírito Santo, povo de Deus. E agora, vamos juntos para a novena que nos aguarda, Santa Rita de Cássia.
1: Postes a rosa preferida, ó Santa Rita de Jesus.
0: E eu disse, é a santa das causas impossíveis. Ó poderosa e gloriosa Santa Rita, chamada Santa das Causas Impossíveis, advogada dos casos desesperados, auxiliadora da última hora, refúgio e abrigo da dor que arrasta para o abismo do pecado, da desesperança, com toda a confiança em vosso poder junto ao coração sagrado de Jesus, a vós recorro no caso difícil e imprevisto que dolorosamente oprime meu coração. Qual essa causa humanamente impossível que você quer pedir a Deus? Peça, filho, peça. Eu estou aqui no meu coração com uma causa tão difícil. Só Deus sabe. Eu também estou rezando. Obtenha a graça que desejo, pois sendo-me necessária, eu a quero. Apresentada por vós a minha oração, o meu pedido, por vós, que sois tão amada por Deus, certamente serei atendido. Dizei a nosso Senhor Jesus Cristo que me valerei desta graça para melhorar a minha vida, os meus costumes e para cantar na terra e no céu a divina misericórdia. Santa Rita das causas impossíveis, rogai por nós. Santa Rita das causas impossíveis, rogai por nós. Santa Rita das causas impossíveis, primeiro dia da novena, rogai por nós. O Senhor esteja convosco, Ele está no meio de nós. Neste primeiro dia da semana da unidade dos cristãos, clamando o Espírito Santo neste novo Pentecostes, no mundo, na igreja, em nossas vidas, abençoai a água, a roupa dos enfermos, as fotos de família, em nome do Pai, do Filho e do Espírito Santo. Amém. E eu me despeço com esta música, Imagens, Eu Navegarei, YouTube, Padre Banzotti. Evangelizar é preciso.

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5: Dez e cinquenta e três.

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1: 11:08.

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1: 11:25.

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1: 11:40.

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1: 11:54.

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2: Meia-noite e 12.

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1: Meia-noite e 27.

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1: Meia-noite 45.

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1: 1 e 3.

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1: 1:21.

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1: 1h34.
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0: Creio em Deus Pai Todo-Poderoso, Criador do céu e da terra, e em Jesus Cristo, seu único Filho, nosso Senhor, que foi concebido pelo poder do Espírito Santo, nasceu da Virgem Maria, padeceu sob Pôncio Pilatos, foi crucificado, morto e sepultado, desceu à mansão dos mortos, ressuscitou ao terceiro dia, subiu aos céus e está sentado à direita de Deus Pai Todo-Poderoso, donde há de vir a julgar os vivos e os mortos. Creio no Espírito Santo, na Santa Igreja Católica, na comunhão dos santos, na remissão dos pecados, na ressurreição da carne, na vida eterna. Amém. Pai nosso que estais no céu, santificado seja o vosso nome. Venha a nós o vosso reino, seja feita a vossa vontade, assim na terra como no céu.
1: O pão nosso de cada dia nos dai.

0: mal. Amém.
1: Ave Maria, cheia de graça, o Senhor é convosco. Bendita sois vós entre as mulheres e bendito é o fruto do vosso ventre, Jesus.
0: Santa Maria, Mãe de Deus, rogai por nós, pecadores, agora e na hora de nossa morte. Amém.
1: Ave Maria, cheia de graça, o Senhor é convosco. Bendita sois vós entre as mulheres e bendito é o fruto do vosso ventre, Jesus.
0: Santa Maria, Mãe de Deus, rogai por nós, pecadores, agora e na hora de nossa morte. Amém.
1: Ave Maria, cheia de graça, o Senhor é convosco. Bendita sois vós entre as mulheres e bendito é o fruto do vosso ventre, Jesus.
0: Santa Maria, Mãe de Deus, rogai por nós, pecadores,

0: Pai nosso que estais no céu, santificado seja o vosso nome. Venha a nós o vosso reino, seja feita a vossa vontade, assim na terra como no céu.
1: O pão nosso de cada dia nos dai hoje. Perdoai-nos as nossas ofensas, assim como nós perdoamos a quem nos tem ofendido. E não nos deixeis cair em tentação, mas livrai-nos do mal. Amém.
0: Ave Maria, cheia de graça, o Senhor é convosco. Bendita sois vós entre as mulheres, e bendito é o fruto do vosso ventre, Jesus.
1: Santa Maria, Mãe de Deus, rogai por nós, pecadores, agora e na hora de nossa morte. Amém.
0: Ave Maria, cheia de graça, o Senhor é convosco. Bendita sois vós entre as mulheres, e bendito é o fruto do vosso ventre, Jesus.
1: Santa Maria, Mãe de Deus, rogai por nós, pecadores, agora e na hora de nossa morte. Amém.
0: Ave Maria, cheia de graça, o Senhor é convosco. Bendita sois vós entre as mulheres, e bendito é o fruto do vosso ventre, Jesus.
1: Santa Maria, Mãe de Deus, rogai por nós, pecadores, agora e na hora de nossa morte. Amém.
0: Ave Maria, cheia de graça, o Senhor é convosco. Bendita sois vós entre as mulheres, e bendito é o fruto do vosso ventre, Jesus.
1: Santa Maria, Mãe de Deus, rogai por nós, pecadores, agora e na hora de nossa morte. Amém.
0: Ave Maria, cheia de graça, o Senhor é convosco. Bendita sois vós entre as mulheres, e bendito é o fruto do vosso ventre, Jesus.
1: Santa Maria, Mãe de Deus, rogai por nós, pecadores, agora e na hora de nossa morte. Amém.
0: Ave Maria, cheia de graça, o Senhor é convosco. Bendita sois vós entre as mulheres, e bendito é o fruto do vosso ventre, Jesus.
1: Santa Maria, Mãe de Deus, rogai por nós, pecadores, agora e na hora de nossa morte. Amém.
0: Ave Maria, cheia de graça, o Senhor é convosco. Bendita sois vós entre as mulheres, e bendito é o fruto do vosso ventre, Jesus.
1: Santa Maria, Mãe de Deus, rogai por nós, pecadores, agora e na hora de nossa morte. Amém.
0: Ave Maria, cheia de graça, o Senhor é convosco. Bendita sois vós entre as mulheres, e bendito é o fruto do vosso ventre, Jesus.
1: Santa Maria, Mãe de Deus, rogai por nós, pecadores, agora e na hora de nossa morte. Amém.
0: Ave Maria, cheia de graça, o Senhor é convosco. Bendita sois vós entre as mulheres, e bendito é o fruto do vosso ventre, Jesus.
1: Santa Maria, Mãe de Deus, rogai por nós, pecadores, agora e na hora de nossa morte. Amém.
0: Ave Maria, cheia de graça, o Senhor é convosco. Bendita sois vós entre as mulheres, e bendito é o fruto do vosso ventre, Jesus.
1: Santa Maria, Mãe de Deus, rogai por nós, pecadores, agora e na hora de nossa morte. Amém.
0: Glória ao Pai, ao Filho e ao Espírito Santo.
1: Como era no princípio, agora e sempre. Amém.

0: Pai nosso que estais no céu, santificado seja o vosso nome. Venha a nós o vosso reino, seja feita a vossa vontade, assim na terra como no céu.
1: O pão nosso de cada dia nos dai hoje. Perdoai-nos as nossas ofensas, assim como nós perdoamos a quem nos tem ofendido. E não nos deixeis cair em tentação, mas livrai-nos do mal. Amém.
0: Ave Maria, cheia de graça, o Senhor é convosco. Bendita sois vós entre as mulheres, e bendito é o fruto do vosso ventre, Jesus.
1: Santa Maria, Mãe de Deus, rogai por nós, pecadores, agora e na hora de nossa morte. Amém.
0: Ave Maria, cheia de graça, o Senhor é convosco. Bendita sois vós entre as mulheres, e bendito é o fruto do vosso ventre, Jesus.
1: Santa Maria, Mãe de Deus, rogai por nós, pecadores, agora e na hora de nossa morte. Amém.
0: Ave Maria, cheia de graça, o Senhor é convosco. Bendita sois vós entre as mulheres, e bendito é o fruto do vosso ventre, Jesus.
1: Santa Maria, Mãe de Deus, rogai por nós, pecadores, agora e na hora de nossa morte. Amém.
0: Ave Maria, cheia de graça, o Senhor é convosco. Bendita sois vós entre as mulheres, e bendito é o fruto do vosso ventre, Jesus.
1: Santa Maria, Mãe de Deus, rogai por nós, pecadores, agora e na hora de nossa morte. Amém.
0: Ave Maria, cheia de graça, o Senhor é convosco. Bendita sois vós entre as mulheres, e bendito é o fruto do vosso ventre, Jesus.
1: Santa Maria, Mãe de Deus, rogai por nós, pecadores, agora e na hora de nossa morte. Amém.
0: Ave Maria, cheia de graça, o Senhor é convosco. Bendita sois vós entre as mulheres, e bendito é o fruto do vosso ventre, Jesus.
1: Santa Maria, Mãe de Deus, rogai por nós, pecadores, agora e na hora de nossa morte. Amém.
0: Ave Maria, cheia de graça, o Senhor é convosco. Bendita sois vós entre as mulheres, e bendito é o fruto do vosso ventre, Jesus.
1: Santa Maria, Mãe de Deus, rogai por nós, pecadores, agora e na hora de nossa morte. Amém.
0: Ave Maria, cheia de graça, o Senhor é convosco. Bendita sois vós entre as mulheres, e bendito é o fruto do vosso ventre, Jesus.
1: Santa Maria, Mãe de Deus, rogai por nós, pecadores, agora e na hora de nossa morte. Amém.
0: Ave Maria, cheia de graça, o Senhor é convosco. Bendita sois vós entre as mulheres, e bendito é o fruto do vosso ventre, Jesus.
1: Santa Maria, Mãe de Deus, rogai por nós, pecadores, agora e na hora de nossa morte. Amém.
0: Ave Maria, cheia de graça, o Senhor é convosco. Bendita sois vós entre as mulheres, e bendito é o fruto do vosso ventre, Jesus.
1: Santa Maria, Mãe de Deus, rogai por nós, pecadores, agora e na hora de nossa morte. Amém.
0: Glória ao Pai, ao Filho e ao Espírito Santo.
1: Como era

0: Pai nosso que estás no céu, santificado seja o vosso nome. Venha a nós o vosso reino, seja feita a vossa vontade, assim na terra como no céu.
1: O pão nosso de cada dia nos dai hoje, perdoai-nos as nossas ofensas, assim como nós perdoamos a quem nos tem ofendido. E não nos deixeis cair em tentação, mas livrai-nos do mal. Amém.
0: Ave Maria, cheia de graça, o Senhor é convosco. Bendita sois vós entre as mulheres, e bendito é o fruto do vosso ventre, Jesus.
1: Santa Maria, Mãe de Deus, rogai por nós, pecadores, agora e na hora de nossa morte. Amém.
0: Ave Maria, cheia de graça, o Senhor é convosco. Bendita sois vós entre as mulheres, e bendito é o fruto do vosso ventre, Jesus.
1: Santa Maria, Mãe de Deus, rogai por nós, pecadores, agora e na hora de nossa morte. Amém.
0: Ave Maria, cheia de graça, o Senhor é convosco. Bendita sois vós entre as mulheres, e bendito é o fruto do vosso ventre, Jesus.
1: Santa Maria, Mãe de Deus, rogai por nós, pecadores, agora e na hora de nossa morte. Amém.
0: Ave Maria, cheia de graça, o Senhor é convosco. Bendita sois vós entre as mulheres, e bendito é o fruto do vosso ventre, Jesus.
1: Santa Maria, Mãe de Deus, rogai por nós, pecadores, agora e na hora de nossa morte. Amém.
0: Ave Maria, cheia de graça, o Senhor é convosco. Bendita sois vós entre as mulheres, e bendito é o fruto do vosso ventre, Jesus.
1: Santa Maria, Mãe de Deus, rogai por nós, pecadores, agora e na hora de nossa morte. Amém.
0: Ave Maria, cheia de graça, o Senhor é convosco. Bendita sois vós entre as mulheres, e bendito é o fruto do vosso ventre, Jesus.
1: Santa Maria, Mãe de Deus, rogai por nós, pecadores, agora e na hora de nossa morte. Amém.
0: Ave Maria, cheia de graça, o Senhor é convosco. Bendita sois vós entre as mulheres, e bendito é o fruto do vosso ventre, Jesus.
1: Santa Maria, Mãe de Deus, rogai por nós, pecadores, agora e na hora de nossa morte. Amém.
0: Ave Maria, cheia de graça, o Senhor é convosco. Bendita sois vós entre as mulheres, e bendito é o fruto do vosso ventre, Jesus.
1: Santa Maria, Mãe de Deus, rogai por nós, pecadores, agora e na hora de nossa morte. Amém.
0: Ave Maria, cheia de graça, o Senhor é convosco. Bendita sois vós entre as mulheres, e bendito é o fruto do vosso ventre, Jesus.
1: Santa Maria, Mãe de Deus, rogai por nós, pecadores, agora e na hora de nossa morte. Amém.
0: Ave Maria, cheia de graça, o Senhor é convosco. Bendita sois vós entre as mulheres, e bendito é o fruto do vosso ventre, Jesus.
1: Santa Maria, Mãe de Deus, rogai por nós, pecadores, agora e na hora de nossa morte. Amém.
0: Glória ao Pai, ao Filho e ao Espírito Santo.
1: Como era

0: Pai nosso que estais no céu, santificado seja o vosso nome. Venha a nós o vosso reino, seja feita a vossa vontade, assim na terra como no céu.
1: O pão

0: Amém.
1: Ave Maria, cheia de graça, o Senhor é convosco. Bendita sois vós entre as mulheres, e bendito é o fruto do vosso ventre, Jesus.
0: Santa Maria, Mãe de Deus, rogai por nós, pecadores, agora e na hora de nossa morte. Amém.
1: Ave Maria, cheia de graça, o Senhor é convosco. Bendita sois vós entre as mulheres, e bendito é o fruto do vosso ventre, Jesus.
0: Santa Maria, Mãe de Deus, rogai por nós, pecadores, agora e na hora de nossa morte. Amém.
1: Ave Maria, cheia de graça, o Senhor é convosco. Bendita sois vós entre as mulheres, e bendito é o fruto do vosso ventre, Jesus.
0: Santa Maria, Mãe de Deus, rogai por nós, pecadores, agora e na hora de nossa morte. Amém.
1: Ave Maria, cheia de graça, o Senhor é convosco. Bendita sois vós entre as mulheres, e bendito é o fruto do vosso ventre, Jesus.
0: Santa Maria, Mãe de Deus, rogai por nós, pecadores, agora e na hora de nossa morte. Amém.
1: Ave Maria, cheia de graça, o Senhor é convosco. Bendita sois vós entre as mulheres, e bendito é o fruto do vosso ventre, Jesus.
0: Santa Maria, Mãe de Deus, rogai por nós, pecadores, agora e na hora de nossa morte. Amém.
1: Ave Maria, cheia de graça, o Senhor é convosco. Bendita sois vós entre as mulheres, e bendito é o fruto do vosso ventre, Jesus.
0: Santa Maria, Mãe de Deus, rogai por nós, pecadores, agora e na hora de nossa morte. Amém.
1: Ave Maria, cheia de graça, o Senhor é convosco. Bendita sois vós entre as mulheres, e bendito é o fruto do vosso ventre, Jesus.
0: Santa Maria, Mãe de Deus, rogai por nós, pecadores, agora e na hora de nossa morte. Amém.
1: Ave Maria, cheia de graça, o Senhor é convosco. Bendita sois vós entre as mulheres, e bendito é o fruto do vosso ventre, Jesus.
0: Santa Maria, Mãe de Deus, rogai por nós, pecadores, agora e na hora de nossa morte. Amém.
1: Ave Maria, cheia de graça, o Senhor é convosco. Bendita sois vós entre as mulheres, e bendito é o fruto do vosso ventre, Jesus.
0: Santa Maria, Mãe de Deus, rogai por nós, pecadores, agora e na hora de nossa morte. Amém.
1: Ave Maria, cheia de graça, o Senhor é convosco. Bendita sois vós entre as mulheres, e bendito é o fruto do vosso ventre, Jesus.
0: Santa Maria, Mãe de Deus, rogai por nós, pecadores, agora e na hora de nossa morte. Amém.
1: Glória ao Pai, ao Filho e ao Espírito Santo.

Pai nosso que estais no céu, santificado seja o vosso nome. Venha a nós o vosso reino, seja feita a vossa vontade, assim na terra como no céu. O

0: do mal. Amém.
1: Ave Maria, cheia de graça, o Senhor é convosco. Bendita sois vós entre as mulheres e bendito é o fruto do vosso ventre, Jesus.
0: Santa Maria, Mãe de Deus, rogai por nós, pecadores, agora e na hora de nossa morte. Amém.
1: Ave Maria, cheia de graça, o Senhor é convosco. Bendita sois vós entre as mulheres e bendito é o fruto do vosso ventre, Jesus.
0: Santa Maria, Mãe de Deus, rogai por nós, pecadores, agora e na hora de nossa morte. Amém.
1: Ave Maria, cheia de graça, o Senhor é convosco. Bendita sois vós entre as mulheres e bendito é o fruto do vosso ventre, Jesus.
0: Santa Maria, Mãe de Deus, rogai por nós, pecadores, agora e na hora de nossa morte. Amém.
1: Ave Maria, cheia de graça, o Senhor é convosco. Bendita sois vós entre as mulheres e bendito é o fruto do vosso ventre, Jesus.
0: Santa Maria, Mãe de Deus, rogai por nós, pecadores, agora e na hora de nossa morte. Amém.
1: Ave Maria, cheia de graça, o Senhor é convosco. Bendita sois vós entre as mulheres e bendito é o fruto do vosso ventre, Jesus.
0: Santa Maria, Mãe de Deus, rogai por nós, pecadores, agora e na hora de nossa morte. Amém.
1: Ave Maria, cheia de graça, o Senhor é convosco. Bendita sois vós entre as mulheres e bendito é o fruto do vosso ventre, Jesus.
0: Santa Maria, Mãe de Deus, rogai por nós, pecadores, agora e na hora de nossa morte. Amém.
1: Ave Maria, cheia de graça, o Senhor é convosco. Bendita sois vós entre as mulheres e bendito é o fruto do vosso ventre, Jesus.
0: Santa Maria, Mãe de Deus, rogai por nós, pecadores, agora e na hora de nossa morte. Amém.
1: Ave Maria, cheia de graça, o Senhor é convosco. Bendita sois vós entre as mulheres e bendito é o fruto do vosso ventre, Jesus.
0: Santa Maria, Mãe de Deus, rogai por nós, pecadores, agora e na hora de nossa morte. Amém.
1: Ave Maria, cheia de graça, o Senhor é convosco. Bendita sois vós entre as mulheres e bendito é o fruto do vosso ventre, Jesus.
0: Santa Maria, Mãe de Deus, rogai por nós, pecadores, agora e na hora de nossa morte. Amém.
1: Ave Maria, cheia de graça, o Senhor é convosco. Bendita sois vós entre as mulheres e bendito é o fruto do vosso ventre, Jesus.
0: Santa Maria, Mãe de Deus, rogai por nós, pecadores, agora e na hora de nossa morte. Amém.

0: Pai nosso que estais nos céus, santificado seja o vosso nome. Venha a nós o vosso reino, seja feita a vossa vontade, assim na terra como no céu.
1: O pão nosso de cada dia nos dai hoje.

0: livrai-nos do mal. Amém.
1: Ave Maria, cheia de graça, o Senhor é convosco. Bendita sois vós entre as mulheres e bendito é o fruto do vosso ventre, Jesus.
0: Santa Maria, Mãe de Deus, rogai por nós, pecadores, agora e na hora de nossa morte. Amém.
1: Ave Maria, cheia de graça, o Senhor é convosco. Bendita sois vós entre as mulheres e bendito é o fruto do vosso ventre, Jesus.
0: Santa Maria, Mãe de Deus, rogai por nós, pecadores, agora e na hora de nossa morte. Amém.
1: Ave Maria, cheia de graça, o Senhor é convosco. Bendita sois vós entre as mulheres e bendito é o fruto do vosso ventre, Jesus.
0: Santa Maria, Mãe de Deus, rogai por nós, pecadores, agora e na hora de nossa morte. Amém.
1: Ave Maria, cheia de graça, o Senhor é convosco. Bendita sois vós entre as mulheres e bendito é o fruto do vosso ventre, Jesus.
0: Santa Maria, Mãe de Deus, rogai por nós, pecadores, agora e na hora de nossa morte. Amém.
1: Ave Maria, cheia de graça, o Senhor é convosco. Bendita sois vós entre as mulheres e bendito é o fruto do vosso ventre, Jesus.
0: Santa Maria, Mãe de Deus, rogai por nós, pecadores, agora e na hora de nossa morte. Amém.
1: Ave Maria, cheia de graça, o Senhor é convosco. Bendita sois vós entre as mulheres e bendito é o fruto do vosso ventre, Jesus.
0: Santa Maria, Mãe de Deus, rogai por nós, pecadores, agora e na hora de nossa morte. Amém.
1: Ave Maria, cheia de graça, o Senhor é convosco. Bendita sois vós entre as mulheres e bendito é o fruto do vosso ventre, Jesus.
0: Santa Maria, Mãe de Deus, rogai por nós, pecadores, agora e na hora de nossa morte. Amém.
1: Ave Maria, cheia de graça, o Senhor é convosco. Bendita sois vós entre as mulheres e bendito é o fruto do vosso ventre, Jesus.
0: Santa Maria, Mãe de Deus, rogai por nós, pecadores, agora e na hora de nossa morte. Amém.
1: Ave Maria, cheia de graça, o Senhor é convosco. Bendita sois vós entre as mulheres e bendito é o fruto do vosso ventre, Jesus.
0: Santa Maria, Mãe de Deus, rogai por nós, pecadores, agora e na hora de nossa morte. Amém.
1: Ave Maria, cheia de graça, o Senhor é convosco. Bendita sois vós entre as mulheres e bendito é o fruto do vosso ventre, Jesus.
0: Santa Maria, Mãe de Deus, rogai por nós, pecadores, agora e na hora de nossa morte. Amém.
1: Glória ao Pai, ao Filho e ao Espírito Santo.
0: Como era no princípio, agora e sempre. Amém.
1: Ó meu Jesus, perdoai-nos, livrai-nos do fogo do inferno, levai as almas todas para o céu e

0: Pai nosso que estais nos céus, santificado seja o vosso nome. Venha a nós o vosso reino, seja feita a vossa vontade, assim na terra como no céu.
1: O pão nosso de cada dia nos dai hoje. Perdoai-nos as nossas ofensas, assim como nós perdoamos a quem nos tem ofendido. E não nos deixeis cair em tentação, mas livrai-nos do mal. Amém.
0: Ave Maria, cheia de graça, o Senhor é convosco. Bendita sois vós entre as mulheres e bendito é o fruto do vosso ventre, Jesus.
1: Santa Maria, Mãe de Deus, rogai por nós, pecadores, agora e na hora de nossa morte. Amém.
0: Ave Maria, cheia de graça, o Senhor é convosco. Bendita sois vós entre as mulheres e bendito é o fruto do vosso ventre, Jesus.
1: Santa Maria, Mãe de Deus, rogai por nós, pecadores, agora e na hora de nossa morte. Amém.
0: Ave Maria, cheia de graça, o Senhor é convosco. Bendita sois vós entre as mulheres e bendito é o fruto do vosso ventre, Jesus.
1: Santa Maria, Mãe de Deus, rogai por nós, pecadores, agora e na hora de nossa morte. Amém.
0: Ave Maria, cheia de graça, o Senhor é convosco. Bendita sois vós entre as mulheres e bendito é o fruto do vosso ventre, Jesus.
1: Santa Maria, Mãe de Deus, rogai por nós, pecadores, agora e na hora de nossa morte. Amém.
0: Ave Maria, cheia de graça, o Senhor é convosco. Bendita sois vós entre as mulheres e bendito é o fruto do vosso ventre, Jesus.
1: Santa Maria, Mãe de Deus, rogai por nós, pecadores, agora e na hora de nossa morte. Amém.
0: Ave Maria, cheia de graça, o Senhor é convosco. Bendita sois vós entre as mulheres e bendito é o fruto do vosso ventre, Jesus.
1: Santa Maria, Mãe de Deus, rogai por nós, pecadores, agora e na hora de nossa morte. Amém.
0: Ave Maria, cheia de graça, o Senhor é convosco. Bendita sois vós entre as mulheres e bendito é o fruto do vosso ventre, Jesus.
1: Santa Maria, Mãe de Deus, rogai por nós, pecadores, agora e na hora de nossa morte. Amém.
0: Ave Maria, cheia de graça, o

0: rogai por nós, pecadores, agora e na hora de nossa morte. Amém.
1: Glória ao Pai, ao Filho e ao Espírito Santo.
0: Como era no princípio, agora e sempre. Amém.
1: Ó meu Jesus, perdoai-nos, livrai-nos do fogo do inferno, levai

0: Pai nosso que estais nos céus, santificado seja o vosso nome. Venha a nós o vosso reino, seja feita a vossa vontade, assim na terra como no céu.
1: O pão nosso de cada dia nos dai hoje. Perdoai-nos as nossas ofensas, assim como nós perdoamos a quem nos tem ofendido. E não nos deixeis cair em tentação, mas livrai-nos do mal. Amém.
0: Ave Maria, cheia de graça, o Senhor é convosco. Bendita sois vós entre as mulheres, e bendito é o fruto do vosso ventre, Jesus.
1: Santa Maria, Mãe de Deus, rogai por nós, pecadores, agora e na hora de nossa morte. Amém.
0: Ave Maria, cheia de graça, o Senhor é convosco. Bendita sois vós entre as mulheres, e bendito é o fruto do vosso ventre, Jesus.
1: Santa Maria, Mãe de Deus, rogai por nós, pecadores, agora e na hora de nossa morte. Amém.
0: Ave Maria, cheia de graça, o Senhor é convosco. Bendita sois vós entre as mulheres, e bendito é o fruto do vosso ventre, Jesus.
1: Santa Maria, Mãe de Deus, rogai por nós, pecadores, agora e na hora de nossa morte. Amém.
0: Ave Maria, cheia de graça, o Senhor é convosco. Bendita sois vós entre as mulheres, e bendito é o fruto do vosso ventre, Jesus.
1: Santa Maria, Mãe de Deus, rogai por nós, pecadores, agora e na hora de nossa morte. Amém.
0: Ave Maria, cheia de graça, o Senhor é convosco. Bendita sois vós entre as mulheres, e bendito é o fruto do vosso ventre, Jesus.
1: Santa Maria, Mãe de Deus, rogai por nós, pecadores, agora e na hora de nossa morte. Amém.
0: Ave Maria, cheia de graça, o Senhor é convosco. Bendita sois vós entre as mulheres, e bendito é o fruto do vosso ventre, Jesus.
1: Santa Maria, Mãe de Deus, rogai por nós, pecadores, agora e na hora de nossa morte. Amém.
0: Ave Maria, cheia de graça, o Senhor é convosco. Bendita sois vós entre as mulheres, e bendito é o fruto do vosso ventre, Jesus.
1: Santa Maria, Mãe de Deus, rogai por nós, pecadores, agora e na hora de nossa morte. Amém.
0: Ave Maria, cheia de graça, o Senhor é convosco. Bendita sois vós entre as mulheres, e bendito é o fruto do vosso ventre, Jesus.
1: Santa Maria, Mãe de Deus, rogai por nós, pecadores, agora e na hora de nossa morte. Amém.
0: Ave Maria, cheia de graça, o Senhor é convosco. Bendita sois vós entre as mulheres, e bendito é o fruto do vosso ventre, Jesus.
1: Santa Maria, Mãe de Deus, rogai por nós, pecadores, agora e na hora de nossa morte. Amém.
0: Ave Maria, cheia de graça, o Senhor é convosco. Bendita sois vós entre as mulheres, e bendito é o fruto do vosso ventre, Jesus.
1: Santa Maria, Mãe de Deus, rogai por nós, pecadores, agora e na hora de nossa morte. Amém.
0: Glória ao Pai, ao Filho e ao Espírito Santo.
1: Como era no princípio, agora e sempre. Amém.
0: Ó meu Jesus,
2: perdoai-nos, livrai-nos do fogo do inferno, levai as almas todas para o céu e socorrei principalmente as que mais precisarem.
3: E no quarto mistério da luz, contemplaremos com Maria e Jesus a transfiguração.

0: Pai nosso que estais nos céus, santificado seja o vosso nome. Venha a nós o vosso reino, seja feita a vossa vontade, assim na terra como no céu.
1: O pão nosso de cada dia nos dai hoje. Perdoai-nos as nossas ofensas, assim como nós perdoamos a quem nos tem ofendido. E não nos deixeis

0: livrai-nos do mal. Amém.
1: Ave Maria, cheia de graça, o Senhor é convosco. Bendita sois vós entre as mulheres, e bendito é o fruto do vosso ventre, Jesus.
0: Santa Maria, Mãe de Deus, rogai por nós, pecadores, agora e na hora de nossa morte. Amém.
1: Ave Maria, cheia de graça, o Senhor é convosco. Bendita sois vós entre as mulheres, e bendito é o fruto do vosso ventre, Jesus.
0: Santa Maria, Mãe de Deus, rogai por nós, pecadores, agora e na hora de nossa morte. Amém.
1: Ave Maria, cheia de graça, o Senhor é convosco. Bendita sois vós entre as mulheres, e bendito é o fruto do vosso ventre, Jesus.
0: Santa Maria, Mãe de Deus, rogai por nós, pecadores, agora e na hora de nossa morte. Amém.
1: Ave Maria, cheia de graça, o Senhor é convosco. Bendita sois vós entre as mulheres, e bendito é o fruto do vosso ventre, Jesus.
0: Santa Maria, Mãe de Deus, rogai por nós, pecadores, agora e na hora de nossa morte. Amém.
1: Ave Maria, cheia de graça, o Senhor é convosco. Bendita sois vós entre as mulheres, e bendito é o fruto do vosso ventre, Jesus.
0: Santa Maria, Mãe de Deus, rogai por nós, pecadores, agora e na hora de nossa morte. Amém.
1: Ave Maria, cheia de graça, o Senhor é convosco. Bendita sois vós entre as mulheres, e bendito é o fruto do vosso ventre, Jesus.
0: Santa Maria, Mãe de Deus, rogai por nós, pecadores, agora e na hora de nossa morte. Amém.
1: Ave Maria, cheia de graça, o Senhor é convosco. Bendita sois vós entre as mulheres, e bendito é o fruto do vosso ventre, Jesus.
0: Santa Maria, Mãe de Deus, rogai por nós, pecadores, agora e na hora de nossa morte. Amém.
1: Ave Maria, cheia de graça, o Senhor é convosco. Bendita sois vós entre as mulheres, e bendito é o fruto do vosso ventre, Jesus.
0: Santa Maria, Mãe de Deus, rogai por nós, pecadores, agora e na hora de nossa morte. Amém.
1: Ave Maria, cheia de graça, o Senhor é convosco. Bendita sois vós entre as mulheres, e bendito é o fruto do vosso ventre, Jesus.
0: Santa Maria, Mãe de Deus, rogai por nós, pecadores, agora e na hora de nossa morte. Amém.
1: Ave Maria, cheia de graça, o Senhor é convosco. Bendita sois vós entre as mulheres, e bendito é o fruto do vosso ventre, Jesus.
0: Santa Maria, Mãe de Deus, rogai por nós, pecadores, agora e na hora de nossa morte. Amém.
1: Glória ao Pai, ao Filho e ao Espírito Santo.
0: Como era no princípio, agora e sempre. Amém.
1: Ó meu Jesus,
0: perdoai-nos e livrai-nos do fogo do inferno.
1: Levai as almas todas para o céu, e socorrei principalmente as que mais precisarem.

0: Pai nosso que estais nos céus, santificado seja o vosso nome. Venha a nós o vosso reino, seja feita a vossa vontade, assim na terra como no céu.
1: O pão nosso de cada dia nos dai hoje. Perdoai-nos as nossas ofensas, assim como nós perdoamos a quem nos tem ofendido. E não nos deixeis cair em tentação, mas livrai-nos do mal. Amém.
0: Ave Maria, cheia de graça, o Senhor é convosco. Bendita sois vós entre as mulheres, e bendito é o fruto do vosso ventre, Jesus.
1: Santa Maria, Mãe de Deus, rogai por nós, pecadores, agora e na hora de nossa morte. Amém.
0: Ave Maria, cheia de graça, o Senhor é convosco. Bendita sois vós entre as mulheres, e bendito é o fruto do vosso ventre, Jesus.
1: Santa Maria, Mãe de Deus, rogai por nós, pecadores, agora e na hora de nossa morte. Amém.
0: Ave Maria, cheia de graça, o Senhor é convosco. Bendita sois vós entre as mulheres, e bendito é o fruto do vosso ventre, Jesus.
1: Santa Maria, Mãe de Deus, rogai por nós, pecadores, agora e na hora de nossa morte. Amém.
0: Ave Maria, cheia de graça, o Senhor é convosco. Bendita sois vós entre as mulheres, e bendito é o fruto do vosso ventre, Jesus.
1: Santa Maria, Mãe de Deus, rogai por nós, pecadores, agora e na hora de nossa morte. Amém.
0: Ave Maria, cheia de graça, o Senhor é convosco. Bendita sois vós entre as mulheres, e bendito é o fruto do vosso ventre, Jesus.
1: Santa Maria, Mãe de Deus, rogai por nós, pecadores, agora e na hora de nossa morte. Amém.
0: Ave Maria, cheia de graça, o Senhor é convosco. Bendita sois vós entre as mulheres, e bendito é o fruto do vosso ventre, Jesus.
1: Santa Maria, Mãe de Deus, rogai por nós, pecadores, agora e na hora de nossa morte. Amém.
0: Ave Maria, cheia de graça, o Senhor é convosco. Bendita sois vós entre as mulheres, e bendito é o fruto do vosso ventre, Jesus.
1: Santa Maria, Mãe de Deus, rogai por nós, pecadores, agora e na hora de nossa morte. Amém.
0: Ave Maria, cheia de graça, o Senhor é convosco. Bendita sois vós entre as mulheres, e bendito é o fruto do vosso ventre, Jesus.
1: Santa Maria, Mãe de Deus, rogai por nós, pecadores, agora e na hora de nossa morte. Amém.
0: Ave Maria, cheia de graça, o Senhor é convosco. Bendita sois vós entre as mulheres, e bendito é o fruto do vosso ventre, Jesus.
1: Santa Maria, Mãe de Deus, rogai por nós, pecadores, agora e na hora de nossa morte. Amém.
0: Ave Maria, cheia de graça, o Senhor é convosco. Bendita sois vós entre as mulheres, e bendito é o fruto do vosso ventre, Jesus.
1: Santa Maria, Mãe de Deus, rogai por nós, pecadores, agora e na hora de nossa morte. Amém.
0: Glória ao Pai, ao Filho e ao Espírito Santo.
1: Como era no princípio, agora e sempre. Amém.
0: Ó meu Jesus, perdoai-nos, livrai-nos do fogo do inferno, levai as almas todas para o céu,

0: Pai nosso que estais no céu, santificado seja o vosso nome. Venha a nós o vosso reino, seja feita a vossa vontade, assim na terra como no céu.
1: O pão nosso de cada dia nos dai hoje. Perdoai-nos as nossas ofensas, assim como nós perdoamos a quem nos tem ofendido. E não nos deixeis cair em tentação, mas livrai-nos do mal. Amém.
0: Ave Maria, cheia de graça, o Senhor é convosco. Bendita sois vós entre as mulheres, e bendito é o fruto do vosso ventre, Jesus.
1: Santa Maria, Mãe de Deus, rogai por nós, pecadores, agora e na hora de nossa morte. Amém.
0: Ave Maria, cheia de graça, o Senhor é convosco. Bendita sois vós entre as mulheres, e bendito é o fruto do vosso ventre, Jesus.
1: Santa Maria, Mãe de Deus, rogai por nós, pecadores, agora e na hora de nossa morte. Amém.
0: Ave Maria, cheia de graça, o Senhor é convosco. Bendita sois vós entre as mulheres, e bendito é o fruto do vosso ventre, Jesus.
1: Santa Maria, Mãe de Deus, rogai por nós, pecadores, agora e na hora de nossa morte. Amém.
0: Ave Maria, cheia de graça, o Senhor é convosco. Bendita sois vós entre as mulheres, e bendito é o fruto do vosso ventre, Jesus.
1: Santa Maria, Mãe de Deus, rogai por nós, pecadores, agora e na hora de nossa morte. Amém.
0: Ave Maria, cheia de graça, o Senhor é convosco. Bendita sois vós entre as mulheres, e bendito é o fruto do vosso ventre, Jesus.
1: Santa Maria, Mãe de Deus, rogai por nós, pecadores, agora e na hora de nossa morte. Amém.
0: Ave Maria, cheia de graça, o Senhor é convosco. Bendita sois vós entre as mulheres, e bendito é o fruto do vosso ventre, Jesus.
1: Santa Maria, Mãe de Deus, rogai por nós, pecadores, agora e na hora de nossa morte. Amém.
0: Ave Maria, cheia de graça, o Senhor é convosco. Bendita sois vós entre as mulheres, e bendito é o fruto do vosso ventre, Jesus.
1: Santa Maria, Mãe de Deus, rogai por nós, pecadores, agora e na hora de nossa morte. Amém.
0: Ave Maria, cheia de graça, o Senhor é convosco. Bendita sois vós entre as mulheres, e bendito é o fruto do vosso ventre, Jesus.
1: Santa Maria, Mãe de Deus, rogai por nós, pecadores, agora e na hora de nossa morte. Amém.
0: Ave Maria, cheia de graça, o Senhor é convosco. Bendita sois vós entre as mulheres, e bendito é o fruto do vosso ventre, Jesus.
1: Santa Maria, Mãe de Deus, rogai por nós, pecadores, agora e na hora de nossa morte. Amém.
0: Ave Maria, cheia de graça, o Senhor é convosco. Bendita sois vós entre as mulheres, e bendito é o fruto do vosso ventre, Jesus.
1: Santa Maria, Mãe de Deus, rogai por nós, pecadores, agora e na hora de nossa morte. Amém.
0: Glória ao Pai, ao Filho e ao Espírito Santo,
1: como era no princípio, agora e sempre. Amém.

0: Pai nosso que estais no céu, santificado seja o vosso nome. Venha a nós o vosso reino, seja feita a vossa vontade, assim na terra como no céu.
1: O pão nosso de cada dia nos dai hoje. Perdoai-nos as nossas ofensas, assim como nós perdoamos a quem nos tem ofendido. E não nos deixeis cair em tentação, mas livrai-nos do mal. Amém.
0: Ave Maria, cheia de graça, o Senhor é convosco. Bendita sois vós entre as mulheres, e bendito é o fruto do vosso ventre, Jesus.
1: Santa Maria, Mãe de Deus, rogai por nós, pecadores, agora e na hora de nossa morte. Amém.
0: Ave Maria, cheia de graça, o Senhor é convosco. Bendita sois vós entre as mulheres, e bendito é o fruto do vosso ventre, Jesus.
1: Santa Maria, Mãe de Deus, rogai por nós, pecadores, agora e na hora de nossa morte. Amém.
0: Ave Maria, cheia de graça, o Senhor é convosco. Bendita sois vós entre as mulheres, e bendito é o fruto do vosso ventre, Jesus.
1: Santa Maria, Mãe de Deus, rogai por nós, pecadores, agora e na hora de nossa morte. Amém.
0: Ave Maria, cheia de graça, o Senhor é convosco. Bendita sois vós entre as mulheres, e bendito é o fruto do vosso ventre, Jesus.
1: Santa Maria, Mãe de Deus, rogai por nós, pecadores, agora e na hora de nossa morte. Amém.
0: Ave Maria, cheia de graça, o Senhor é convosco. Bendita sois vós entre as mulheres, e bendito é o fruto do vosso ventre, Jesus.
1: Santa Maria, Mãe de Deus, rogai por nós, pecadores, agora e na hora de nossa morte. Amém.
0: Ave Maria, cheia de graça, o Senhor é convosco. Bendita sois vós entre as mulheres, e bendito é o fruto do vosso ventre, Jesus.
1: Santa Maria, Mãe de Deus, rogai por nós, pecadores, agora e na hora de nossa morte. Amém.
0: Ave Maria, cheia de graça, o Senhor é convosco. Bendita sois vós entre as mulheres, e bendito é o fruto do vosso ventre, Jesus.
1: Santa Maria, Mãe de Deus, rogai por nós, pecadores, agora e na hora de nossa morte. Amém.
0: Ave Maria, cheia de graça, o Senhor é convosco. Bendita sois vós entre as mulheres, e bendito é o fruto do vosso ventre, Jesus.
1: Santa Maria, Mãe de Deus, rogai por nós, pecadores, agora e na hora de nossa morte. Amém.
0: Ave Maria, cheia de graça, o Senhor é convosco. Bendita sois vós entre as mulheres, e bendito é o fruto do vosso ventre, Jesus.
1: Santa Maria, Mãe de Deus, rogai por nós, pecadores, agora e na hora de nossa morte. Amém.
0: Ave Maria, cheia de graça, o Senhor é convosco. Bendita sois vós entre as mulheres, e bendito é o fruto do vosso ventre, Jesus.
1: Santa Maria, Mãe de Deus, rogai por nós, pecadores, agora e na hora de nossa morte. Amém.
0: Glória ao Pai, ao Filho e ao Espírito Santo,
1: como era no princípio, agora e sempre. Amém.

0: Pai nosso que estais no céu, santificado seja o vosso nome. Venha a nós o vosso reino, seja feita a vossa vontade, assim na terra como no céu.
1: O pão nosso de cada dia nos dai hoje, perdoai-nos as nossas ofensas, assim como nós perdoamos a quem nos tem ofendido. E não nos deixeis cair em tentação, mas livrai-nos do mal. Amém.
0: Ave Maria, cheia de graça, o Senhor é convosco. Bendita sois vós entre as mulheres, e bendito é o fruto do vosso ventre, Jesus.
1: Santa Maria, Mãe de Deus, rogai por nós, pecadores, agora e na hora de nossa morte. Amém.
0: Ave Maria, cheia de graça, o Senhor é convosco. Bendita sois vós entre as mulheres, e bendito é o fruto do vosso ventre, Jesus.
1: Santa Maria, Mãe de Deus, rogai por nós, pecadores, agora e na hora de nossa morte. Amém.
0: Ave Maria, cheia de graça, o Senhor é convosco. Bendita sois vós entre as mulheres, e bendito é o fruto do vosso ventre, Jesus.
1: Santa Maria, Mãe de Deus, rogai por nós, pecadores, agora e na hora de nossa morte. Amém.
0: Ave Maria, cheia de graça, o Senhor é convosco. Bendita sois vós entre as mulheres, e bendito é o fruto do vosso ventre, Jesus.
1: Santa Maria, Mãe de Deus, rogai por nós, pecadores, agora e na hora de nossa morte. Amém.
0: Ave Maria, cheia de graça, o Senhor é convosco. Bendita sois vós entre as mulheres, e bendito é o fruto do vosso ventre, Jesus.
1: Santa Maria, Mãe de Deus, rogai por nós, pecadores, agora e na hora de nossa morte. Amém.
0: Ave Maria, cheia de graça, o Senhor é convosco. Bendita sois vós entre as mulheres, e bendito é o fruto do vosso ventre, Jesus.
1: Santa Maria, Mãe de Deus, rogai por nós, pecadores, agora e na hora de nossa morte. Amém.
0: Ave Maria, cheia de graça, o Senhor é convosco. Bendita sois vós entre as mulheres, e bendito é o fruto do vosso ventre, Jesus.
1: Santa Maria, Mãe de Deus, rogai por nós, pecadores, agora e na hora de nossa morte. Amém.
0: Ave Maria, cheia de graça, o Senhor é convosco. Bendita sois vós entre as mulheres, e bendito é o fruto do vosso ventre, Jesus.
1: Santa Maria, Mãe de Deus, rogai por nós, pecadores, agora e na hora de nossa morte. Amém.
0: Ave Maria, cheia de graça, o Senhor é convosco. Bendita sois vós entre as mulheres, e bendito é o fruto do vosso ventre, Jesus.
1: Santa Maria, Mãe de Deus, rogai por nós, pecadores, agora e na hora de nossa morte. Amém.
0: Ave Maria, cheia de graça, o Senhor é convosco. Bendita sois vós entre as mulheres, e bendito é o fruto do vosso ventre, Jesus.
1: Santa Maria, Mãe de Deus, rogai por nós, pecadores, agora e na hora de nossa morte. Amém.
0: Glória ao Pai, ao Filho e ao Espírito Santo,
1: como era no princípio, agora e sempre. Amém.

0: Pai nosso que estais no céu, santificado seja o vosso nome. Venha a nós o vosso reino, seja feita a vossa vontade, assim na terra como no céu.
1: O pão nosso de cada dia nos dai hoje. Perdoai-nos as nossas ofensas, assim como nós perdoamos a quem nos tem ofendido. E não nos deixeis cair em tentação, mas livrai-nos do mal. Amém.
0: Ave Maria, cheia de graça, o Senhor é convosco. Bendita sois vós entre as mulheres, e bendito é o fruto do vosso ventre, Jesus.
1: Santa Maria, Mãe de Deus, rogai por nós, pecadores, agora e na hora de nossa morte. Amém.
0: Ave Maria, cheia de graça, o Senhor é convosco. Bendita sois vós entre as mulheres, e bendito é o fruto do vosso ventre, Jesus.
1: Santa Maria, Mãe de Deus, rogai por nós, pecadores, agora e na hora de nossa morte. Amém.
0: Ave Maria, cheia de graça, o Senhor é convosco. Bendita sois vós entre as mulheres, e bendito é o fruto do vosso ventre, Jesus.
1: Santa Maria, Mãe de Deus, rogai por nós, pecadores, agora e na hora de nossa morte. Amém.
0: Ave Maria, cheia de graça, o Senhor é convosco. Bendita sois vós entre as mulheres, e bendito é o fruto do vosso ventre, Jesus.
1: Santa Maria, Mãe de Deus, rogai por nós, pecadores, agora e na hora de nossa morte. Amém.
0: Ave Maria, cheia de graça, o Senhor é convosco. Bendita sois vós entre as mulheres, e bendito é o fruto do vosso ventre, Jesus.
1: Santa Maria, Mãe de Deus, rogai por nós, pecadores, agora e na hora de nossa morte. Amém.
0: Ave Maria, cheia de graça, o Senhor é convosco. Bendita sois vós entre as mulheres, e bendito é o fruto do vosso ventre, Jesus.
1: Santa Maria, Mãe de Deus, rogai por nós, pecadores, agora e na hora de nossa morte. Amém.
0: Ave Maria, cheia de graça, o Senhor é convosco. Bendita sois vós entre as mulheres, e bendito é o fruto do vosso ventre, Jesus.
1: Santa Maria, Mãe de Deus, rogai por nós, pecadores, agora e na hora de nossa morte. Amém.
0: Ave Maria, cheia de graça, o Senhor é convosco. Bendita sois vós entre as mulheres, e bendito é o fruto do vosso ventre, Jesus.
1: Santa Maria, Mãe de Deus, rogai por nós, pecadores, agora e na hora de nossa morte. Amém.
0: Ave Maria, cheia de graça, o Senhor é convosco. Bendita sois vós entre as mulheres, e bendito é o fruto do vosso ventre, Jesus.
1: Santa Maria, Mãe de Deus, rogai por nós, pecadores, agora e na hora de nossa morte. Amém.
0: Ave Maria, cheia de graça, o Senhor é convosco. Bendita sois vós entre as mulheres, e bendito é o fruto do vosso ventre, Jesus.
1: Santa Maria, Mãe de Deus, rogai por nós, pecadores, agora e na hora de nossa morte. Amém.
0: Glória ao Pai, ao Filho e ao Espírito Santo,
1: como era no princípio, agora e sempre. Amém.

0: Pai nosso que estais nos céus, santificado seja o vosso nome. Venha a nós o vosso reino, seja feita a vossa vontade, assim na terra como no céu.
1: O pão nosso de cada dia nos dai hoje, perdoai-nos as nossas ofensas, assim como nós perdoamos a quem nos tem ofendido. E não nos deixeis cair em tentação, mas livrai-nos do mal. Amém.
0: Ave Maria, cheia de graça, o Senhor é convosco. Bendita sois vós entre as mulheres, e bendito é o fruto do vosso ventre, Jesus.
1: Santa Maria, Mãe de Deus, rogai por nós, pecadores, agora e na hora de nossa morte. Amém.
0: Ave Maria, cheia de graça, o Senhor é convosco. Bendita sois vós entre as mulheres, e bendito é o fruto do vosso ventre, Jesus.
1: Santa Maria, Mãe de Deus, rogai por nós, pecadores, agora e na hora de nossa morte. Amém.
0: Ave Maria, cheia de graça, o Senhor é convosco. Bendita sois vós entre as mulheres, e bendito é o fruto do vosso ventre, Jesus.
1: Santa Maria, Mãe de Deus, rogai por nós, pecadores, agora e na hora de nossa morte. Amém.
0: Ave Maria, cheia de graça, o Senhor é convosco. Bendita sois vós entre as mulheres, e bendito é o fruto do vosso ventre, Jesus.
1: Santa Maria, Mãe de Deus, rogai por nós, pecadores, agora e na hora de nossa morte. Amém.
0: Ave Maria, cheia de graça, o Senhor é convosco. Bendita sois vós entre as mulheres, e bendito é o fruto do vosso ventre, Jesus.
1: Santa Maria, Mãe de Deus, rogai por nós, pecadores, agora e na hora de nossa morte. Amém.
0: Ave Maria, cheia de graça, o Senhor é convosco. Bendita sois vós entre as mulheres, e bendito é o fruto do vosso ventre, Jesus.
1: Santa Maria, Mãe de Deus, rogai por nós, pecadores, agora e na hora de nossa morte. Amém.
0: Ave Maria, cheia de graça, o Senhor é convosco. Bendita sois vós entre as mulheres, e bendito é o fruto do vosso ventre, Jesus.
1: Santa Maria, Mãe de Deus, rogai por nós, pecadores, agora e na hora de nossa morte. Amém.
0: Ave Maria, cheia de graça, o Senhor é convosco. Bendita sois vós entre as mulheres, e bendito é o fruto do vosso ventre, Jesus.
1: Santa Maria, Mãe de Deus, rogai por nós, pecadores, agora e na hora de nossa morte. Amém.
0: Ave Maria, cheia de graça, o Senhor é convosco. Bendita sois vós entre as mulheres, e bendito é o fruto do vosso ventre, Jesus.
1: Santa Maria, Mãe de Deus, rogai por nós, pecadores, agora e na hora de nossa morte. Amém.
0: Ave Maria, cheia de graça, o Senhor é convosco. Bendita sois vós entre as mulheres, e bendito é o fruto do vosso ventre, Jesus.
1: Santa Maria, Mãe de Deus, rogai por nós, pecadores, agora e na hora de nossa morte. Amém.

Pai nosso que estás no céu, santificado seja o vosso nome. Venha a nós o vosso reino, seja feita a vossa vontade, assim na terra como no céu.

0: final. Amém.
1: Ave Maria, cheia de graça, o Senhor é convosco. Bendita sois vós entre as mulheres e bendito é o fruto do vosso ventre, Jesus.
0: Santa Maria, Mãe de Deus, rogai por nós, pecadores, agora e na hora de nossa morte. Amém.
1: Ave Maria, cheia de graça, o Senhor é convosco. Bendita sois vós entre as mulheres e bendito é o fruto do vosso ventre, Jesus.
0: Santa Maria, Mãe de Deus, rogai por nós, pecadores, agora e na hora de nossa morte. Amém.
1: Ave Maria, cheia de graça, o Senhor é convosco. Bendita sois vós entre as mulheres e bendito é o fruto do vosso ventre, Jesus.
0: Santa Maria, Mãe de Deus, rogai por nós, pecadores, agora e na hora de nossa morte. Amém.
1: Ave Maria, cheia de graça, o Senhor é convosco. Bendita sois vós entre as mulheres e bendito é o fruto do vosso ventre, Jesus.
0: Santa Maria, Mãe de Deus, rogai por nós, pecadores, agora e na hora de nossa morte. Amém.
1: Ave Maria, cheia de graça, o Senhor é convosco. Bendita sois vós entre as mulheres e bendito é o fruto do vosso ventre, Jesus.
0: Santa Maria, Mãe de Deus, rogai por nós, pecadores, agora e na hora de nossa morte. Amém.
1: Ave Maria, cheia de graça, o Senhor é convosco. Bendita sois vós entre as mulheres e bendito é o fruto do vosso ventre, Jesus.
0: Santa Maria, Mãe de Deus, rogai por nós, pecadores, agora e na hora de nossa morte. Amém.
1: Ave Maria, cheia de graça, o Senhor é convosco. Bendita sois vós entre as mulheres e bendito é o fruto do vosso ventre, Jesus.
0: Santa Maria, Mãe de Deus, rogai por nós, pecadores, agora e na hora de nossa morte. Amém.
1: Ave Maria, cheia de graça, o Senhor é convosco. Bendita sois vós entre as mulheres e bendito é o fruto do vosso ventre, Jesus.
0: Santa Maria, Mãe de Deus, rogai por nós, pecadores, agora e na hora de nossa morte. Amém.
1: Ave Maria, cheia de graça, o Senhor é convosco. Bendita sois vós entre as mulheres e bendito é o fruto do vosso ventre, Jesus.
0: Santa Maria, Mãe de Deus, rogai por nós, pecadores, agora e na hora de nossa morte. Amém.
1: Ave Maria, cheia de graça, o Senhor é convosco. Bendita sois vós entre as mulheres e bendito é o fruto do vosso ventre, Jesus.
0: Santa Maria, Mãe de Deus, rogai por nós, pecadores, agora e na hora de nossa morte. Amém.
1: Glória ao Pai, ao Filho e ao Espírito Santo,
0: como era no princípio, agora e sempre. Amém.

0: Pai nosso que estais no céu, santificado seja o vosso nome. Venha a nós o vosso reino, seja feita a vossa vontade, assim na terra como no céu.
1: O pão nosso de cada dia nos dai hoje. Perdoai-nos as nossas ofensas, assim como nós perdoamos a quem nos tem ofendido. E não nos deixeis cair em tentação, mas livrai-nos do mal. Amém.
0: Ave Maria, cheia de graça, o Senhor é convosco. Bendita sois vós entre as mulheres e bendito é o fruto do vosso ventre, Jesus.
1: Santa Maria, Mãe de Deus, rogai por nós, pecadores, agora e na hora de nossa morte. Amém.
0: Ave Maria, cheia de graça, o Senhor é convosco. Bendita sois vós entre as mulheres e bendito é o fruto do vosso ventre, Jesus.
1: Santa Maria, Mãe de Deus, rogai por nós, pecadores, agora e na hora de nossa morte. Amém.
0: Ave Maria, cheia de graça, o Senhor é convosco. Bendita sois vós entre as mulheres e bendito é o fruto do vosso ventre, Jesus.
1: Santa Maria, Mãe de Deus, rogai por nós, pecadores, agora e na hora de nossa morte. Amém.
0: Ave Maria, cheia de graça, o Senhor é convosco. Bendita sois vós entre as mulheres e bendito é o fruto do vosso ventre, Jesus.
1: Santa Maria, Mãe de Deus, rogai por nós, pecadores, agora e na hora de nossa morte. Amém.
0: Ave Maria, cheia de graça, o Senhor é convosco. Bendita sois vós entre as mulheres e bendito é o fruto do vosso ventre, Jesus.
1: Santa Maria, Mãe de Deus, rogai por nós, pecadores, agora e na hora de nossa morte. Amém.
0: Ave Maria, cheia de graça, o Senhor é convosco. Bendita sois vós entre as mulheres e bendito é o fruto do vosso ventre, Jesus.
1: Santa Maria, Mãe de Deus, rogai por nós, pecadores, agora e na hora de nossa morte. Amém.
0: Ave Maria, cheia de graça, o Senhor é convosco. Bendita sois vós entre as mulheres e bendito é o fruto do vosso ventre, Jesus.
1: Santa Maria, Mãe de Deus, rogai por nós, pecadores, agora e na hora de nossa morte. Amém.
0: Ave Maria, cheia de graça, o Senhor é convosco. Bendita sois vós entre as mulheres e bendito é o fruto do vosso ventre, Jesus.
1: Santa Maria, Mãe de Deus, rogai por nós, pecadores, agora e na hora de nossa morte. Amém.
0: Ave Maria, cheia de graça, o Senhor é convosco. Bendita sois vós entre as mulheres e bendito é o fruto do vosso ventre, Jesus.
1: Santa Maria, Mãe de Deus, rogai por nós, pecadores, agora e na hora de nossa morte. Amém.
0: Ave Maria, cheia de graça, o Senhor é convosco. Bendita sois vós entre as mulheres e bendito é o fruto do vosso ventre, Jesus.
1: Santa Maria, Mãe de Deus, rogai por nós, pecadores, agora e na hora de nossa morte. Amém.
0: Glória ao Pai, ao Filho e ao Espírito Santo,
1: como era no princípio, agora e sempre. Amém.

0: Pai nosso que estais no céu, santificado seja o vosso nome. Venha a nós o vosso reino, seja feita a vossa vontade, assim na terra como no céu.
1: O pão nosso de cada dia nos dai hoje. Perdoai-nos as nossas ofensas, assim como nós perdoamos a quem nos tem ofendido. E não nos deixeis cair em tentação, mas livrai-nos do mal. Amém.
0: Ave Maria, cheia de graça, o Senhor é convosco. Bendita sois vós entre as mulheres, e bendito é o fruto do vosso ventre, Jesus.
1: Santa Maria, Mãe de Deus, rogai por nós, pecadores, agora e na hora de nossa morte. Amém.
0: Ave Maria, cheia de graça, o Senhor é convosco. Bendita sois vós entre as mulheres, e bendito é o fruto do vosso ventre, Jesus.
1: Santa Maria, Mãe de Deus, rogai por nós, pecadores, agora e na hora de nossa morte. Amém.
0: Ave Maria, cheia de graça, o Senhor é convosco. Bendita sois vós entre as mulheres, e bendito é o fruto do vosso ventre, Jesus.
1: Santa Maria, Mãe de Deus, rogai por nós, pecadores, agora e na hora de nossa morte. Amém.
0: Ave Maria, cheia de graça, o Senhor é convosco. Bendita sois vós entre as mulheres, e bendito é o fruto do vosso ventre, Jesus.
1: Santa Maria, Mãe de Deus, rogai por nós, pecadores, agora e na hora de nossa morte. Amém.
0: Ave Maria, cheia de graça, o Senhor é convosco. Bendita sois vós entre as mulheres, e bendito é o fruto do vosso ventre, Jesus.
1: Santa Maria, Mãe de Deus, rogai por nós, pecadores, agora e na hora de nossa morte. Amém.
0: Ave Maria, cheia de graça, o Senhor é convosco. Bendita sois vós entre as mulheres, e bendito é o fruto do vosso ventre, Jesus.
1: Santa Maria, Mãe de Deus, rogai por nós, pecadores, agora e na hora de nossa morte. Amém.
0: Ave Maria, cheia de graça, o Senhor é convosco. Bendita sois vós entre as mulheres, e bendito é o fruto do vosso ventre, Jesus.
1: Santa Maria, Mãe de Deus, rogai por nós, pecadores, agora e na hora de nossa morte. Amém.
0: Ave Maria, cheia de graça, o Senhor é convosco. Bendita sois vós entre as mulheres, e bendito é o fruto do vosso ventre, Jesus.
1: Santa Maria, Mãe de Deus, rogai por nós, pecadores, agora e na hora de nossa morte. Amém.
0: Ave Maria, cheia de graça, o Senhor é convosco. Bendita sois vós entre as mulheres, e bendito é o fruto do vosso ventre, Jesus.
1: Santa Maria, Mãe de Deus, rogai por nós, pecadores, agora e na hora de nossa morte. Amém.
0: Ave Maria, cheia de graça, o Senhor é convosco. Bendita sois vós entre as mulheres, e bendito é o fruto do vosso ventre, Jesus.
1: Santa Maria, Mãe de Deus, rogai por nós, pecadores, agora e na hora de nossa morte. Amém.
0: Glória ao Pai, ao Filho e ao Espírito Santo,
1: como era no princípio, agora e sempre. Amém.

0: Pai nosso que estais no céu, santificado seja o vosso nome. Venha a nós o vosso reino, seja feita a vossa vontade, assim na terra como no céu.
1: O pão nosso de cada dia nos dai hoje. Perdoai-nos as nossas ofensas, assim como nós perdoamos a quem nos tem ofendido. E não nos deixeis cair em tentação, mas livrai-nos do mal. Amém.
0: Ave Maria, cheia de graça, o Senhor é convosco. Bendita sois vós entre as mulheres e bendito é o fruto do vosso ventre, Jesus.
1: Santa Maria, Mãe de Deus, rogai por nós, pecadores, agora e na hora de nossa morte. Amém.
0: Ave Maria, cheia de graça, o Senhor é convosco. Bendita sois vós entre as mulheres e bendito é o fruto do vosso ventre, Jesus.
1: Santa Maria, Mãe de Deus, rogai por nós, pecadores, agora e na hora de nossa morte. Amém.
0: Ave Maria, cheia de graça, o Senhor é convosco. Bendita sois vós entre as mulheres e bendito é o fruto do vosso ventre, Jesus.
1: Santa Maria, Mãe de Deus, rogai por nós, pecadores, agora e na hora de nossa morte. Amém.
0: Ave Maria, cheia de graça, o Senhor é convosco. Bendita sois vós entre as mulheres e bendito é o fruto do vosso ventre, Jesus.
1: Santa Maria, Mãe de Deus, rogai por nós, pecadores, agora e na hora de nossa morte. Amém.
0: Ave Maria, cheia de graça, o Senhor é convosco. Bendita sois vós entre as mulheres e bendito é o fruto do vosso ventre, Jesus.
1: Santa Maria, Mãe de Deus, rogai por nós, pecadores, agora e na hora de nossa morte. Amém.
0: Ave Maria, cheia de graça, o Senhor é convosco. Bendita sois vós entre as mulheres e bendito é o fruto do vosso ventre, Jesus.
1: Santa Maria, Mãe de Deus, rogai por nós, pecadores, agora e na hora de nossa morte. Amém.
0: Ave Maria, cheia de graça, o Senhor é convosco. Bendita sois vós entre as mulheres e bendito é o fruto do vosso ventre, Jesus.
1: Santa Maria, Mãe de Deus, rogai por nós, pecadores, agora e na hora de nossa morte. Amém.
0: Ave Maria, cheia de graça, o Senhor é convosco. Bendita sois vós entre as mulheres e bendito é o fruto do vosso ventre, Jesus.
1: Santa Maria, Mãe de Deus, rogai por nós, pecadores, agora e na hora de nossa morte. Amém.
0: Ave Maria, cheia de graça, o Senhor é convosco. Bendita sois vós entre as mulheres e bendito é o fruto do vosso ventre, Jesus.
1: Santa Maria, Mãe de Deus, rogai por nós, pecadores, agora e na hora de nossa morte. Amém.
0: Ave Maria, cheia de graça, o Senhor é convosco. Bendita sois vós entre as mulheres e bendito é o fruto do vosso ventre, Jesus.
1: Santa Maria, Mãe de Deus, rogai por nós, pecadores, agora e na hora de nossa morte. Amém.
0: Glória ao Pai, ao Filho e ao Espírito Santo,
1: como era no princípio, agora e sempre. Amém.

0: Nosso que estais no céu, santificado seja o vosso nome. Venha a nós o vosso reino, seja feita a vossa vontade, assim na terra como no céu.
1: O pão nosso de cada dia nos dai hoje.

0: nosso mal. Amém.
1: Ave Maria, cheia de graça, o Senhor é convosco. Bendita sois vós entre as mulheres e bendito é o fruto do vosso ventre, Jesus.
0: Santa Maria, Mãe de Deus, rogai por nós, pecadores, agora e na hora de nossa morte. Amém.
1: Ave Maria, cheia de graça, o Senhor é convosco. Bendita sois vós entre as mulheres e bendito é o fruto do vosso ventre, Jesus.
0: Santa Maria, Mãe de Deus, rogai por nós, pecadores, agora e na hora de nossa morte. Amém.
1: Ave Maria, cheia de graça, o Senhor é convosco. Bendita sois vós entre as mulheres e bendito é o fruto do vosso ventre, Jesus.
0: Santa Maria, Mãe de Deus, rogai por nós, pecadores, agora e na hora de nossa morte. Amém.
1: Ave Maria, cheia de graça, o Senhor é convosco. Bendita sois vós entre as mulheres e bendito é o fruto do vosso ventre, Jesus.
0: Santa Maria, Mãe de Deus, rogai por nós, pecadores, agora e na hora de nossa morte. Amém.
1: Ave Maria, cheia de graça, o Senhor é convosco. Bendita sois vós entre as mulheres e bendito é o fruto do vosso ventre, Jesus.
0: Santa Maria, Mãe de Deus, rogai por nós, pecadores, agora e na hora de nossa morte. Amém.
1: Ave Maria, cheia de graça, o Senhor é convosco. Bendita sois vós entre as mulheres e bendito é o fruto do vosso ventre, Jesus.
0: Santa Maria, Mãe de Deus, rogai por nós, pecadores, agora e na hora de nossa morte. Amém.
1: Ave Maria, cheia de graça, o Senhor é convosco. Bendita sois vós entre as mulheres e bendito é o fruto do vosso ventre, Jesus.
0: Santa Maria, Mãe de Deus, rogai por nós, pecadores, agora e na hora de nossa morte. Amém.
1: Ave Maria, cheia de graça, o Senhor é convosco. Bendita sois vós entre as mulheres e bendito é o fruto do vosso ventre, Jesus.
0: Santa Maria, Mãe de Deus, rogai por nós, pecadores, agora e na hora de nossa morte. Amém.
1: Ave Maria, cheia de graça, o Senhor é convosco. Bendita sois vós entre as mulheres e bendito é o fruto do vosso ventre, Jesus.
0: Santa Maria, Mãe de Deus, rogai por nós, pecadores, agora e na hora de nossa morte. Amém.
1: Ave Maria, cheia de graça, o Senhor é convosco. Bendita sois vós entre as mulheres e bendito é o fruto do vosso ventre, Jesus.
0: Santa Maria, Mãe de Deus, rogai por nós, pecadores, agora e na hora de nossa morte. Amém.
1: Glória ao Pai, ao Filho e ao Espírito Santo,
0: como era no princípio, agora e sempre. Amém.

0: 2:53.
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1: 13:15.

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1: 13h38.

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8: 4 e 4.

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0: Bom dia, bom dia, bom dia! Feliz e abençoada terça-feira, dia 19 de maio de 2026. Sejam todos bem-vindos e bem-vindas outra vez na nossa programação, que é feita por você e pra você. Que Deus nos abençoe hoje e sempre, que a Santíssima Trindade possa reinar em nossos lares, em nossos locais de trabalho, aonde quer que sejamos, em nome do Pai, do Filho e do Espírito Santo. Amém! A vida é um dom de Deus e nós, servidores da vida e da esperança. 19 graus no momento em nossa cidade, Juína, Mato Grosso, Brasil. E nos ouvindo no Brasil está o nosso amigo Enio Guterres, que se encontra lá no Paraná, precisamente na cidade de Foz do Iguaçu, se não me engano, né? Está lá juntamente com a esposa, foram participar aí no último sábado da Corrida das Cataratas, né? Enfrentar um pouquinho o frio, né, Enio? Um grande abraço, obrigado pelo carinho da sintonia. Bom dia, bom dia, povo de Deus. Cheguei chegando nesta terça-feira com a graça de nosso Deus nos abençoando em mais um dia de vida, mais um dia de trabalho. Hoje, dia 19 de maio, dia do defensor público. Hoje é dia de Santo Ivo. Faltam 226 dias para o próximo ano. Muita água irá rolar ainda em 2026. Bom dia, amados e amadas, povo da madrugada. Cheguei chegando. Aguardo a sua participação através dos telefones fixo WhatsApp 66-3566-2702. Também o 66-99632-3840. Tá liberadinho para a sua participação.
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0: até às 6h30. Juntos e misturados em uma só sintonia. Quem cedo madruga, Deus ajuda. Quem já está de pé, preparando o maravilhoso café, ou até mesmo aquele bom chimarrão, né? Eu já estou preparando o meu aqui, né? Tô só aguardando a água ficar no ponto, né? É, o mate já está na cuia, né? Bom demais da conta é ter você em nossa companhia. Esta manhã, um pouco fria, fora da rotina, né? Mas tá bom demais. Bom dia, povo de Deus. A vocês de perto, a vocês de longe, gente do coração da gente, a você que nos acompanha através do site, através do aplicativo, em casa, no trabalho, na cidade ou no sertão, a você que nos dá carona em seu carro ou até mesmo em seu caminhão, pelas ruas da cidade ou pelas estradas da região, não importa onde você está, é nós que vamos até você.
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4h41, a direção-geral, a presidência da Fundação Rádio e TV Educativa, sempre aos comandos do nosso bispo diocesano, Dom Neri José Tondello. A direção administrativa, executiva e de toda a programação é de Sidete Strapasson. Os trabalhos técnicos e a comunicação é desse que vos fala, Júnior Lopes, o seu amigo das madrugadas. E aqui estou de bem com a vida, aguardando o seu pedido musical, a sua moda raiz, a sua música sertaneja, que você mais gosta, a gente toca aqui com certeza, né? Umas ou outras saem fora do nosso repertório, a gente não consegue estar atendendo, né? Mas peça a compreensão de todos. Bom dia, bom dia. Ana Maria Fazenda Londrina, São João Alves, o Edivaldo Rig, Dona Maria de Lourdes, Lúcia Hermes e companhia. Bom dia, bom dia. O amigo Neri lá na borracharia do Alto Posto Preto, Roxandro, já está batendo ponto por aí. Também um bom dia pro amigo Zé Leandro lá na Filadélfia. Alô, Sardinha, já acelerando cedo, hein? João Carlos e todos lá no Alto Posto M5. Dati lá no bairro Palmiteira. Também o Orlando da Orlando Tratores, um grande abraço. Para os amigos também lá de Juara. Valdecir Segurança, seu Haroldo, Dona Ângela, já estão de pé lá no Guariba e faz horas, hein? Barbaridade, pensa um povo que gosta de madrugar, hein? Também um bom dia pro amigo Marcão, já na rota do Mercado Livre, rapaz. É, abriu o depósito, né? É bom demais. 4h44. Padre Alessandro Campos canta O Que É Que Eu Sou Sem Jesus. Na sequência, Guatupé e Guaratuba, Soldadinho de Deus.

0: É só modão na programação do Brasil Sertanejo. Pra você que já tomou aquele cafezinho quentinho da hora, né? É bom demais, ó, aquele bom chimarrão, né, Adenor? É, o friozinho tá ótimo, né? Tá 10 aqui em nossa cidade. Um bom dia todo especial para os amigos que estão conosco lá em Fontanilas. Bom dia a todos os nossos irmãos indígenas das mais diversas etnias e aldeias. Nossos amigos também lá de Terra Roxa, Comunidade Sagrada Família. Bom dia a todos também da Comunidade São Paulo e a todos de Filadélfia. Os municípios de Castanheira, Novo Horizonte, alô, alô, Juruena querida, Agrovila, Cotriguaçu, os amigos de Colniza, Guariba, Guatá, Conselvan, a todos que nos acompanham também no Aripuanã. Alô, Ângelo Máximo, bom dia, companheiro.
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1: 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Alô, alô, Noélia, lá em Rondônia, mandando aí um abraço bem apertado para a mãe Lili, ali no módulo 2, nos agradecendo. Muito obrigado, minha amiga, pelo carinho da sintonia e pelo carinho com a mamãe, né? A dona Lili, com certeza, é uma pessoa muito especial para nós, uma amizade já há mais de 30 anos aqui de nossa cidade, né? Um grande abraço então a vocês aí em Rondônia. Dona Eunice Avelino dos Santos acompanhando o programa, também Dona Laura lá no bairro Palmiteira, Dona Laide Alves, Dona Maria França lá no bairro Padre do Ilho, Mãe Carmelita já está com o cafezinho pronto? Eita, coisa boa, né? É, logo cedo, aquele cafezinho maravilhoso. E vamos prosseguindo com o Brasil Sertanejo, vamos trazendo música, vamos trazendo a Casa de Caboclo com Chitãozinho e Chororó, vai lá para o seu João Alves e para todos que estão na sintonia conosco. Logo após o intervalo, vamos trazendo Abel e Caim, Santa Luzia. Bom dia, povo de Deus, que cedo madruga, Deus

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0: É mais ou menos assim, Juína. São 5 horas, 5 horas, 15 minutos. Bom dia, Cidinho. Bom dia, Dona Maria Aparecida dos Santos. Bom dia, meu amigo Carlos Pedroso, a esposa Adriana. Estão lá mateando aquele bom chimarrão e curtindo aí o Brasil sertanejo, né? Esse mês de maio, né? Carlão liderou aqui o programa Brasil Sertanejo, né? E talvez daqui pro final do mês, mais umas duas vezes aí a incomodação, né? Mas estamos aí, parceiro. Qualquer hora dessa a gente chega aí pra apresentar o programa Querência Amada também, né? Tô devendo uns par de domingo pro Carlos, né? Mas vamos lá. Vamos matando aquele bom chimarrão, vamos proseando, que a hora passa, né? São 5h15. Bom dia, prima Dirce e o primo Cido lá em Viema, Mato Grosso do Sul. Chegando por cá em Juína, agora pela manhã, nossos amigos que estão lá em Chapecó, a Eide e o Valdir, né? Sejam bem-vindos aí a mais uma temporada aqui em nossa cidade. Que Deus os abençoe sempre. O amigo Baby, lá na Madeireira, acompanhando o programa. O Ed Carlos está lá agarrado na tiragem do leite, lá na Taciana. O amigo Dico, no posto ABL. Os amigos do Clube do Evangelizador. Seu Jorge, Dona Tereza, lá na Fazenda Boa Sorte e Esperança, na linha Novo Horizonte. Da minha prima Odete e o Jorge Marco Antônio, lá em Castanheira. Madrugando hoje também e ouvindo aí a Rádio Maria de Nazaré. A Juliana Aparecida dos Santos, o amigo Tertulino, Dona Maria Souza Lucas, também um bom dia ao César Mineiro, bom dia César Mineiro, Dona Nice e Dona Sandra lá em Juara, é a mãe e a tia do nosso companheiro William, também um bom dia para Dona Palmira Marcelino, Dona Geni, que está conosco lá na comunidade São Justino, também o amigo Darcy, a Dona Cecília, a esposa Gabriela, também sempre com o radinho ligado.
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0: 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Quero mandar um abraço ao amigo Taliba Gonçalves e o Alisson e toda a família lá na Bernec acompanhando o programa. Também Jair Link, nosso xará. Bom dia, xará. Bom dia também ao Jair lá do comercial Pato Branco. Bom dia, bom dia. 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Entre em contato pelo WhatsApp 66-984-240793. 5h21, vamos atendendo a Dona Maria de Lourdes Moreno Brandão, pede lá na Fazenda. Com campanha em Cuiabano para todos a programação. Bom dia.

É lá na fazenda, é bom demais, né, rapaz, acordar aí de manhã cedo com o cantar do galo, né, também encontrei uns galizezinhos, né, isso é bom demais, tomando aquele cafezinho quentinho, aquele mateando aquele bom chimarrão, é bom demais da conta, tchê. Quero mandar um abraço, amigo César Mineiro apareceu, rapaz. Como é que tá o frio aí na Castanheira? Também no Omar JS, a mãe Dona Amélia, sempre na sintonia conosco. Um bom dia a todos do comercial Pingo de Mel. Um bom dia também para todos que estão conosco lá na Pedreira Lopes, na Zanin, sempre na sintonia. Ione Tomás, bom dia, bom dia. Sandra em Terra Roxa, sempre ligadinha na 89.5 com muita alegria, né, minha amiga? Juliana Aparecida dos Santos, a todo o povo de Deus que cedo madruga. Deus ajuda!

Só já já eu trago aqui a música. A música do meu amigo Edivaldo Rigo Magrão, ele que pediu a música Stay de Aroeira, né? Eu já tô tocando ela aqui, rapaz, tô mais adiantado do que... Eita, coisa boa! Bom dia, povo de Deus! Bom dia a vocês de perto, a vocês de longe, gente do coração da gente! Então vamos dizer Fortuna e Pitangueira, Esteio de Aroeira!

0: É só modão na programação, é, o frio tá bom na beira da represa aí, né, César Mineiro? É, tá bom demais da conta.
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0: 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Previsão do tempo com Zé Mulato e Cassiano, a pedido do nosso amigo, o amigo Cidinho, apaixonado barbaridade, também oferece para todos os amigos do setor aeroporto, bairro Palmiteira, Castanheira e a querida Terra Roxa, e também para o Cícero Preto, que está ali no setor aeroporto, curtindo a programação. Bom dia, Juína, bom dia, região. Após um intervalo, tem César e Paulinho, Noite Maravilhosa.

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É só modão na programação, né, meu amigo Neivo? Bom dia, nos dando carona, né? É, tá friozinho, tá bom demais pra trabalhar, né? Baixinha da Fazenda Cachoeira, também ligado conosco. A Luzinete dos Santos e Souza. Também um bom dia pro amigo Aibe, lá da Juína Multimarcas. Um abraço ao Marquinhos. Também o amigo Mauro, que esteve de aniversário ontem. O amigo Luiz, né? Também o Dino, né? Uma galera bastante bacana ali da Juína Multimarcas, sempre na sintonia conosco, Aibe! E a galera do grupo dos dinossauros, né? Tem uns dormindo mais que a cama, uns contando dinheiro, né? E assim vai, né? Alô, amigo Leandro Beton, sempre ligado conosco logo cedo, né? Bom dia, bom dia! Bom dia, amigo Eládio, sempre na sintonia da programação, nos dando carona, amigo Robinho lá nos Estados Unidos. Também a amiga Nina Ferreira, bom dia, bom dia. Bom dia, Edson, lá no pré-moldado Juína. Também o amigo Shell Silvério, sempre na sintonia conosco. Chicão, bom dia a todos na programação. A Ana Maria da Fazenda Londrina também ligado conosco. 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Informa a hora certa, 5h48. Já tem frio da madrugada pro meu amigo César Mineiro. Bom dia, Dona Maria Francisca do bairro São José Operário, amiga Ivânia e a todo o povo de Deus que cedo madruga. Deus ajuda! Paixão Proibida, Teodoro Sampaio, na sequência.

É, quero mandar um abraço para o meu cunhado Lorival, Pular Azulão, lá no Rio Preto. Meu sobrinho Lorian, sempre na sintonia aí da Rádio Maria de Nazaré. Na Rota do Boi, né? É bom demais. Amigo Bibito, lá no bairro Padre do Ilho, sempre ligadinho conosco. Dona Neuza, seu Renato, lá no setor aeroporto. Dona Joraci Prêmoli, também na comunidade São Luís, né? O esposo, o seu Hélio. Também o amigo Adriano, na garagem Alto Som, sempre ligadinho conosco. Bom dia a todo o povo de Deus que cedo madruga. Deus ajuda, né, minha gente? Até às 6h30 tem muita música, muita alegria no seu rádio. 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Vamos trazendo aqui para a nossa amiga, a amiga Lúcia Hermes, ela que pede aí a linda canção Obrigado Deus, com o padre Reginaldo Manzotti. Trago duas lindas canções que antecedem a oração da manhã. Também vamos aí trazendo primeiro o padre Manzotti, né? Obrigado Deus. E logo na sequência, a pedido aí da dona Luzinete dos Santos e Souza, oferecendo para todas as famílias e um abençoado dia a todos. Oração pela família com o padre Zezinho. E após a oração da manhã, na voz do nosso bispo diocesano, Dom Neri José Tondelo, vamos trazendo aqui a canção Frio da Madrugada, pro amigo César Mineiro, que tá curtindo um friozinho lá na beira da represa, na tiragem do leite. Grande abraço, obrigado pelo carinho da sintonia. Música.

0: anjo do Senhor anunciou a Maria, e ela concebeu do Espírito Santo. Ave Maria, cheia de graça, o Senhor é convosco. Bendita sois vós entre as mulheres, e bendito é o fruto do vosso ventre, Jesus. Santa Maria, Mãe de Deus, rogai por nós, pecadores, agora e na hora de nossa morte. Amém. Eis aqui a serva do Senhor, faça-se em mim segundo a vossa palavra. Ave Maria, cheia de graça, o Senhor é convosco. Bendita sois vós entre as mulheres, e bendito é o fruto do vosso ventre, Jesus. Santa Maria, Mãe de Deus, rogai por nós, pecadores, agora e na hora de nossa morte. Amém. E o Verbo divino se fez homem e habitou entre nós. Ave Maria, cheia de graça, o Senhor é convosco. Bendita sois vós entre as mulheres, e bendito é o fruto do vosso ventre, Jesus. Santa Maria, Mãe de Deus, rogai por nós, pecadores, agora e na hora de nossa morte. Amém. Rogai por nós, Santa Mãe de Deus, para que sejamos dignos das promessas de Cristo.
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0: Daí, música bonita de Rio Negro e Solimões, Frio da Madrugada aqui na 89.5. 6h14, muito bom dia pra você que acabou de ligar o rádio, pra você que nos dá carona em seu carro, em seu caminhão, pelas ruas da cidade, pelas estradas da região. Nossos amigos, os motoristas dos aplicativos, os mototaxistas, os taxistas, nossos irmãos caminhoneiros, bom dia, bom dia! Bom dia, terça-feira! Alô, Josefa Tereza, bom dia, minha amiga, bom dia a toda a família. Dona Maria Francisca já já tem um modão apaixonado do Eduardo Costa aqui na programação do Brasil Sertanejo. Também tem Castelo de Amor, nossa ouvinte de carteirinha, Dona Ana Maria da Fazenda Londrina. Irene Ferreira Lino, bom dia, bom dia! É uma espiguinha. 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Trio Parada Dura canta Castelo de Amor a pedido da amiga Ana Maria da Fazenda Londrina.
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2: É mais ou menos assim o que tem a rosa tão desfolhada. É o sereno da madrugada e hoje tá serenando, hein? 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Vamos trazendo aqui a música No Colo da Noite com Zé do Rancho e Zé do Pinho. A gente volta para o encerramento do programa. Alô, Liane, Jacinta lá do setor industrial, tá lá na creche preparando o papá para as crianças. Samuel da Fazenda Grossã em Juara. Tião Vida Boa acordou por agora, né, meu amigo? É bom demais o friozinho, né? Descansar mais.

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1: Olha a hora, minha gente, olha a hora, são 6:24. Mandando um abraço aí pro amigo Marcos, é o Popular Parabólica. Também para o Cacerense e para o Dudu, a turma do Bar Cristalina, do amigo Paulinho. Bom dia, bom dia! 6:25, caminhando aí para a reta final do Encontro do Brasil Sertanejo, dessa nossa maravilhosa manhã de terça-feira. Desde as 4:35 da manhã estamos por aqui, trazendo aí o melhor da música raiz sertaneja. 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A todos uma abençoada e a maravilhosa terça-feira a todos nós. Da sequência, vamos deixando aqui a canção, a pedida da Dona Maria Francisca do São José Operário. Pede a música Como Posso Te Esquecer, com Eduardo Costa, oferecendo para todos que estão na sintonia do programa. A todos uma abençoada terça-feira. Prometo voltar amanhã a partir das 4:30 da manhã com mais um Brasil Sertanejo. Na sequência, a transmissão da Santa Missa direto do Mosteiro, e vem aí o Show da Manhã com Regis Padilha. Fiquem com Deus, fiquem... Até amanhã, se Deus quiser.

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1: 6h30. 6h30.
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3: Irmãos e irmãs, paz e bem. Nesta semana de oração pela unidade dos cristãos, elevamos nossas preces ao Senhor, suplicando o dom do seu Espírito, para que Ele nos fortaleça na fé e nos conduza à plena comunhão com Ele e entre nós. Animados por essa esperança, celebremos com fé, alegria e confiança.

0: Eu sou o primeiro e o último, aquele que vive. Estive morto, mas agora estou vivo para sempre. Aleluia. Louvado seja o nosso Senhor Jesus Cristo. Sejamos todos bem-vindos, bem-vindas a esta celebração, também aqueles que nos acompanham pela Rádio Maria de Nazaré no dia de hoje. Na alegria de estarmos aqui reunidos para bem celebrar esta Eucaristia, iniciemos em nome do Pai, do Filho e do Espírito Santo.
1: Amém.
0: A graça de nosso Senhor Jesus Cristo, o amor do Pai e a comunhão do Espírito Santo estejam convosco. Queridos irmãos e irmãs, reconheçamos as nossas falhas, os nossos erros e peçamos a misericórdia de Deus sobre cada um de nós.

0: Deus Todo-Poderoso, tenha compaixão de nós, perdoe os nossos pecados e nos conduza à vida eterna. Amém. Oremos. Deus de poder e misericórdia, nós os pedimos que o Espírito Santo, vindo habitar em nossos corações, nos transforme em templos de sua glória, por nosso Senhor Jesus Cristo, vosso Filho, que é Deus e convosco vive e reina, na unidade do Espírito Santo, por todos os séculos dos séculos. Amém.
1: Leitura dos Atos dos Apóstolos. Naqueles dias de Mileto, Paulo mandou um recado a Éfeso, convocando os anciãos da igreja. Quando os anciãos chegaram, Paulo disse-lhes: vós bem sabeis de que modo me comportei em relação a vós durante todo o tempo, desde o primeiro dia em que cheguei à Ásia. Servi ao Senhor com toda a humildade, com lágrimas e no meio das provações que sofri por causa das ciladas dos judeus. Nunca deixei de anunciar aquilo que pudesse ser de proveito para vós, nem de vos ensinar publicamente e também de casa em casa. Insisti com judeus e gregos para que se convertessem a Deus e acreditassem em Jesus, nosso Senhor. E agora, prisioneiro do Espírito, vou para Jerusalém, sem saber o que aí me acontecerá. Sei apenas que de cidade em cidade o Espírito Santo me adverte, dizendo que me aguardam cadeias e tribulações. Mas de modo nenhum considero a minha vida preciosa para mim mesmo. Contando que eu leve a bom termo a minha carreira e realize o serviço que recebi do Senhor Jesus, ou seja, testemunhar o Evangelho da graça de Deus. Agora, porém, tenho a certeza de que vós não vereis mais o meu rosto. Todos vós, entre os quais passei anunciando o reino, portanto, hoje dou testemunho diante de todos vós. Eu não sou responsável se algum de vós se perder, pois não deixei de vos anunciar todo o projeto de Deus a vosso respeito. Palavra do Senhor.
2: Amém.

Derramastes lá do alto uma chuva generosa. Vossa terra, vossa herança, já cansada renovastes. E ali vosso rebanho encontrou sua morada. Com carinho preparastes esta terra para o

Bendito seja Deus, bendito seja cada dia, o Deus de nossa salvação, que carrega os nossos fardos. Nosso Deus é um Deus que salva, é um Deus libertador. O Senhor, só o Senhor nos poderá livrar da morte.

0: O Senhor esteja convosco. Proclamação do Evangelho de Jesus Cristo segundo João. Naquele tempo, Jesus ergueu os olhos ao céu e disse: Pai, chegou a hora, glorifica o teu Filho, para que o teu Filho te glorifique a ti, e porque lhe destes poder sobre todo homem, ele dê a vida eterna a todos aqueles que lhe confiaste. Ora, a vida eterna é esta, que eles te conheçam a ti, o único Deus verdadeiro, e aquele que tu enviaste, Jesus Cristo. Eu te glorifiquei na terra, e levei a tempo a obra que me destes para fazer, a termo. E agora, Pai, glorifica-me junto de ti, com a glória que eu tinha junto de ti antes que o mundo existisse. Manifestei o teu nome aos homens, que tu me destes do meio do mundo. Eram teus, e tu os confiastes a mim, e eles guardaram a tua palavra. Agora eles sabem que tudo quanto me destes vem de ti, pois deles as palavras que tu me destes, e eles as acolheram, e reconheceram verdadeiramente que eu saí de ti, e acreditaram que tu me enviastes. Eu te rogo por eles, não te rogo pelo mundo, mas por aqueles que me destes, porque são teus. Tudo que é meu é teu, e tudo que é teu é meu, e eu sou glorificado neles. Já não estou no mundo, mas eles permanecem no mundo, enquanto eu vou para junto de ti. Palavra da salvação.
1: Glória ao Senhor.
0: Pois bem, queridos irmãos e irmãs, também aqueles que nos acompanham pela Rádio Maria de Nazaré, nesta manhã de terça-feira, muitas pessoas, seja perto, seja longe, seja nas aldeias, seja nos assentamentos, seja na cidade ou em outros lugares, acompanha a missa aqui do mosteiro e inicia bem o dia, a semana e assim olhando a palavra de Deus. A primeira leitura que nós ouvimos hoje dos Atos dos Apóstolos nos mostra que Paulo, ele manda um recado a Éfeso, né, mostrando tudo aquilo que ele fez, tudo aquilo que se deve fazer em torno da palavra de Deus, né? A humildade, a simplicidade, mas o comprometimento em anunciar a palavra de Deus. Servir ao Senhor com toda a humildade, com lágrimas e no meio das provações que sofri por causa da cilada dos judeus. Nunca deixei de anunciar aquilo que pudesse ser de proveito para vós, nem de vos ensinar publicamente e também de casa em casa. Então, o anúncio da palavra, em meio às provações, em meio às ciladas, mas nunca deixar de anunciar, nunca deixar de levar a palavra de Deus. E é a humildade, a simplicidade. Quanto mais despojados, mais simples e humildes formos, mais a palavra de Deus consegue chegar aos corações. Agora, a arrogância, a prepotência, o orgulho impede com que a palavra chegue ou que a palavra alcance os corações. O evangelho de hoje, nós vemos que Jesus vai nos mostrando, né, elencando tudo aquilo que ele já veio ensinando no decorrer do ano litúrgico até esse momento. Nós sabemos que ele veio do Pai e ele retorna para o Pai, ele está no Pai, o Pai está nele, quem vê a mim vê ao Pai, né? Assim diz Jesus dentro da Sagrada Escritura, no momento que os discípulos pedem, né, mostra-nos o Pai. Tanto tempo está comigo e não conhece, eu estou no Pai, o Pai está em mim. E nós vemos então nessa leitura que vai falando um pouco disso, né? Eu te glorificarei na terra e levarei ao termo a obra que me destes para fazer. E agora, Pai, glorifica-me junto de ti, com a glória que eu tinha junto de ti antes que o mundo existisse. Então, desde toda a eternidade, a Santíssima Trindade, ela já existe. Ela vai se manifestando em alguns momentos, né? Ou vai se apresentando em alguns momentos, no decorrer da história. O Antigo Testamento nós vemos muito a figura de Deus, né? Deus que cria, Deus que promete o envio do seu Filho, e aí toda essa situação. O Emmanuel, Deus conosco, que é anunciado no Antigo Testamento, e o Novo Testamento se concretiza essa realidade do Emmanuel junto a nós, né? Jesus junto a nós. E ele fica por um período para nos ensinar a caminhar, para nos ensinar a ir ao encontro de Deus Pai. Mas desde toda a eternidade ele já existe, né? A Santíssima Trindade já existe. E aí nós precisamos reconhecer isso, né? Um único Deus em três pessoas que age em nosso meio, mas não são repartidos, não são ali separados. É um único Deus que vai se manifestando ou vai se apresentando, né, no decorrer da nossa caminhada. Mas quem viu a Jesus, viu o Pai. Então eu estou no Pai, o Pai está em mim. E agora nesse retorno para junto do Pai, quem participa aqui do mosteiro pode ter visto, né? Nós tínhamos o Cristo ressuscitado ali. E no domingo nós celebramos o quê? Ascensão, né? Ele subiu, foi para junto do Pai. Então você vai conseguindo ver, não só na palavra, mas também sensorialmente, né? Fisicamente, esses sinais, a partir das imagens, a partir do ambiente litúrgico, né? Nós vamos conseguindo viver essa experiência. No Sábado Santo foi acendido o Círio Pascal, o fogo novo, aquele que rompe as trevas. Agora, em Pentecostes, a gente apaga o Círio Pascal, ele fica ali para os batizados, para essas situações, e nós vamos celebrar Pentecostes, que é a vinda do Espírito Santo. Então essa chama, essa vela que aqui ficou 50 dias acesas durante as celebrações litúrgicas, ela deve ser agora cada um de nós, não só aqui, mas cada um de nós em todos os lugares da sociedade, porque no nosso batismo nós recebemos a luz de Cristo, nós recebemos o Espírito Santo. Na Crisma nós confirmamos a presença do Espírito Santo em nós, confirmamos o nosso abraçar a fé e nós somos convidados agora a ser essa chama presente na sociedade, no nosso trabalho, na nossa caminhada diária, enfim, todos os ambientes, aqueles que trabalham em hospital, aqueles que trabalham em escola, aqueles que trabalham em escritório, ser essa chama, essa pequena luz que brilha a todos. A primeira leitura, né? Servi ao Senhor com toda humildade, com lágrimas, no meio de provações, sofri por causa de ciladas. Então é sofrimento, é provações, é lágrimas, é choros anunciar a palavra de Deus. Nós devemos ter sempre a esperança, porque Jesus voltou para o Pai e prepara para cada um de nós um lugar, porque Ele elevou a humanidade a junto de Deus Pai, humano e divino, e não fez do ser divino uma usurpação durante sua caminhada aqui na terra. E Ele então eleva ao céu a realidade humana, né? Então apresenta a Deus Pai e prepara para cada um de nós um lugar. E nós aqui na terra nos esforçamos, nos dedicamos para que quando nós fizermos a nossa Páscoa, junto com Cristo, nós possamos nos encontrar todos lá no céu. E lá no céu não vai importar, ah, esse é meu esposo, essa é minha esposa, esse é meu filho, esse é meu padrinho, essa é minha madrinha. O que vai nos bastar? Deus nos basta. Aqui na terra a gente tem vínculos afetivos, no céu não. O que nós caminhamos aqui na terra sempre buscando? Ah, quando eu morrer eu quero ir para o céu. Quando eu morrer eu quero estar junto de Deus. Não é isso que a gente fala? Então quando a gente chegar lá, a gente vai se preocupar em procurar quem era da família? Não, a gente vai procurar Deus. A gente vai procurar aquele que é autor da vida, aquele que preenche, aquele que dá sentido a toda a nossa caminhada. E Ele não nos deixa órfãos, Ele não nos abandona enquanto nós estamos peregrinando aqui nesta terra, aqui neste mundo. Então Ele está sempre junto a cada um de nós. Tinha mais um ponto do Evangelho que eu queria falar também. Cadê aqui? E agora, Pai, glorifica-me junto de Ti, com a glória que eu tinha junto de Ti, antes que o mundo existisse. Manifestei o Teu nome aos homens, que Tu me destes no meio do mundo. Eram Teus, e Tu confiastes a mim, e eles guardaram a Tua palavra. Então, Jesus foi confiado, né, a conduzir no meio do mundo os seres humanos, né, os homens criados por Deus. O Evangelho, ele sempre vai tratar a figura homens no sentido de humanidade, homem e mulher, toda a sociedade, não só aqui o sexo masculino, mas todos os homens, todo ser vivente, toda a pessoa que existe, né? Então a palavra se manifesta. Eram Teus e Tu confiastes a mim e eles guardaram a Tua palavra. Então Jesus cuidou daqueles que foi confiado por Deus o cuidado dEle, e eles guardaram a Tua palavra. Será que estamos guardando verdadeiramente a palavra de Deus, a palavra de Jesus, os ensinamentos? Porque mais do que guardar, é colocar em prática no nosso dia a dia. Como estamos colocando em prática a palavra de Deus? Porque guardar, eu posso pegar tudo aquilo que eu aprendi, posso pegar todos os livros, guardar numa gaveta e fechar. Vai produzir frutos? Vai cumprir com a função? Não vai. A fé é da mesma forma. Não adianta eu ter fé e ficar parado. Pedir que Deus faça um monte de coisa e eu não fazer a minha parte. Nós precisamos ir ao encontro de Deus. Nós vamos ao encontro e Ele também vem ao nosso encontro. Eu costumo dizer sempre, lá na paróquia, ou nas comunidades, que Deus nunca vira as costas para nós. Ele sempre está à nossa frente. Nós vamos à sua direção se nós quisermos. Ao contrário, nós viramos as costas para Ele e seguimos outra direção. Seguimos aquilo que o mundo nos apresenta, seguimos aquilo que outras situações nos apresentam e viramos as costas para Deus. Foi Deus que virou as costas para nós? Foi Deus que nos abandonou? Foi Deus que deixou nós de lado? Não. As nossas escolhas deixou Deus de lado. O primeiro mandamento, amar a Deus sobre todas as coisas. Eu dizia, não sei se foi no domingo passado, durante essa semana, amar a Deus sobre todas as coisas é sobre todas as coisas, é sobre tudo. Ah, mas eu tenho um almoço de domingo lá não sei na onde, eu tenho um futebol não sei na onde, eu tenho uma resenha não sei na onde, eu tenho não sei o que não sei na onde, e aí nós deixamos Deus de lado. Por quê? O preceito de domingo é participar da Santa Missa. Pode ser de manhã, pode ser à tarde. Ah, eu tenho que ir para o hospital. Participa no sábado e vai no hospital no domingo. Aí há um bom senso, né, nessa situação. É por causa da saúde. Eu preciso ter saúde para rezar. Se eu não tiver saúde, eu não consigo nem rezar. Agora, trocar Deus por um almoço que pode ser feito, que você pode adiar ou pode participar da missa sem prejudicar nada, então participa da missa. Tem missa 6:30 da manhã no mosteiro, tem missa 8 horas na Paz, tem missa 6:30 na Santo Agostinho, tem missa 9:30 na Catedral, tem missa 9:30 na São Francisco, tem missa 8 horas na Santa Catarina. Se procurar, tem uma missa. Mas não. Ah, mas eu não acordo cedo, eu não acordo não sei o quê, não sei o quê, não sei o quê, não sei o quê. Vocês vão falar que o padre está inspirado hoje, né? Mas já a gente vai acabar. Agora ele sabe que tu quando me deste, tudo quanto me destes vem de ti, pois lhe deis a palavra que tu me destes, e eles a acolheram, e reconheceram verdadeiramente que eu saí de ti, e acreditaram que tu me enviastes. Eu te rogo por eles, não te rogo pelo mundo, mas por aqueles que me destes, porque são teus. A igreja sempre deixa claro, né? Ela acolhe todas as pessoas. O que ela não acolhe é o pecado. E o pecado está presente no mundo. Então, o mundo, como ele fala aqui, né, o evangelista fala, não te rogo pelo mundo, mas por aqueles que me destes, porque são teus, as pessoas, a dignidade do ser humano. O mundo foi criado bom, mas foi se corrompendo as situações. Então, não roga pelo mundo, roga pela humanidade, pelas pessoas que ele destes, para que possam estar ali no caminho. Então, acolhe todas as pessoas, mas ela deixa de lado o pecado. Então, todos nós devemos ter consciência, somos acolhidos. Agora, se nós colocamos o nosso pecado, alguma outra situação acima da dignidade humana, aí não é acolhido. Por quê? É o pecado. Agora, a pessoa não, acolhe todas as pessoas, indistintamente. Então, que nós possamos estar sempre em comunhão com Deus e levando essa palavra a todos os seus. Então, o mundo fica para trás. É o morrer para o mundo e ressuscitar para o Cristo. O homem velho foi aquele desobediente, o homem novo é aquele que é totalmente obediente. Aquele que veio do Pai e retorna ao Pai e nos mostra o caminho, nos mostra a direção. A primeira mulher foi desobediente, a figura de Eva. A segunda, a nova mulher, Maria, foi totalmente obediente e trouxe para nós o Salvador. Então ela tem essa dignidade de mãe da humanidade, rainha. Então aqueles que não acolhem a figura de Nossa Senhora não compreendem a própria Sagrada Escritura. Ah, é uma mulher qualquer. Não é uma mulher qualquer. Qual mulher qualquer traria essa graça da salvação para toda a humanidade? Então Maria tem ali a sua beleza dentro da caminhada da igreja. E na sua beleza dignifica toda a realidade feminina dentro da caminhada da igreja também. Cada um tendo ali a sua missão, cada um tendo a sua função, ela traz a vida e ela traz o Salvador para cada um de nós. Então não podemos tratar de qualquer forma, de qualquer maneira, aquela que traz para nós o Salvador. E todos os exemplos dos santos que nos mostra que é possível a nossa humanidade chegar à santidade. Louvado seja o nosso Senhor Jesus Cristo.
1: Para sempre seja louvado.
0: Elevemos ao Senhor as nossas preces, os nossos pedidos.
2: A cada intenção decimos, escutai-nos com amor, ó Pai.
1: Escutai-nos com amor, ó Pai.
2: Pai glorioso, que entregastes ao Filho o poder sobre toda a humanidade, santificai a nossa Igreja na verdade e na fidelidade ao vosso nome, oremos.
1: Escutai-nos com amor, ó Pai.
2: Pai Santo, que nos deste a vida eterna por meio de Cristo, fazei crescer a comunhão entre todos os que creem no vosso Filho, oremos.
1: Escutai-nos com amor, ó
2: Deus eterno, que confiastes ao vosso Filho, aos que estão no mundo, olhai com compaixão pelos doentes, pelos que sofrem e pelos que se sentem abandonados, oremos.
1: Escutai-nos com amor, ó Pai.
2: Pelas pessoas que nos pedem que recemos por elas, oremos.
1: Escutai-nos com amor, ó Pai.
0: Tudo isso nós os pedimos, ó Pai, por Jesus Cristo, vosso Filho e Senhor nosso. Amém.

0: Orai, irmãos e irmãs, para que o meu e o vosso sacrifício seja aceito por Deus Pai Todo-Poderoso. Acolhei, Senhor, as preces dos fiéis com a oblação do sacrifício, para que possamos, por este serviço da nossa piedosa devoção, alcançar a glória do céu. Por Cristo nosso Senhor.
1: Amém.
0: O Senhor esteja convosco.
1: Ele está no meio de nós.
0: Corações ao alto.
1: O nosso coração está em Deus.
0: Demos graças ao Senhor nosso Deus. Na verdade, é digno e justo, é nosso dever e salvação dar-vos graça sempre e em todo lugar. Senhor Pai Santo, Deus Eterno e Todo-Poderoso, pois o Senhor Jesus, Rei da Glória, vencedor do pecado e da morte, ante os anjos maravilhados, subiu ao mais alto dos céus. Constituído mediador entre Deus e a humanidade, juiz do mundo e Senhor do universo, Ele, nossa cabeça e princípio, nos precedeu não para afastar-nos de nossa humildade, mas para dar a nós, membros de seu corpo, a confiança de um dia o seguirmos. Por isso, transbordando de alegria pascal, exulta a criação por toda a terra. Também as virtudes celestes e as potestades angélicas proclamam o hino à vossa glória, cantando a uma só voz.

Na verdade, ó Pai, vós sois santo e fonte de toda a santidade. Santificai, pois, estes dons, derramando sobre eles o vosso Espírito, a fim de que se tornem para nós o corpo e o sangue de nosso Senhor Jesus Cristo. Estando para ser entregue e abraçando livremente a paixão, Jesus tomou o pão, pronunciou a bênção de ação de graças, partiu e deu aos seus discípulos, dizendo: Tomai todos e comei, isto é meu corpo que será entregue por vós.

Do mesmo modo, no fim da ceia, ele tomou o cálice em suas mãos, dando graças novamente, o entregou aos seus discípulos, dizendo: Tomai todos e bebei. Este é o cálice do meu sangue, o sangue da nova e eterna aliança, que será derramado por vós e por todos para a remissão dos pecados. Fazei isto em memória de mim.

0: Mistério da fé.
1: Anunciamos, Senhor, a vossa morte e proclamamos a vossa ressurreição. Vinde, Senhor Jesus.
0: Celebrando, pois, o memorial da morte e ressurreição do vosso Filho, nós os oferecemos, ó Pai, o pão da vida e o cálice da salvação, e vos agradecemos porque nos tornaste dignos de estar aqui na vossa presença e vos servir. Suplicante vos pedimos que, participando do corpo e sangue de Cristo, sejamos reunidos pelo Espírito Santo num só corpo. Lembrai-vos, ó Pai, da vossa Igreja, que se faz presente pelo mundo inteiro, que ela cresça na caridade, em comunhão com o Papa Leão, com o nosso bispo Neri José, os bispos do mundo inteiro, os presbíteros, os diáconos e todos os ministros do vosso povo. Lembrai-vos também na vossa misericórdia dos nossos irmãos e irmãs que adormeceram na esperança da ressurreição e de todos os que partiram desta vida, acolhei junto a vós na luz da vossa face. Enfim, nós os pedimos, tende piedade de todos nós e dai-nos participar da vida eterna com a Virgem Maria, Mãe de Deus, São José, seu esposo, os apóstolos, São Francisco e Santa Clara e todos os santos que neste mundo viveram na vossa amizade, a fim de vos louvarmos e glorificarmos por Jesus Cristo, vosso Filho. Por Cristo, com Cristo e em Cristo. A vós, Deus Pai Todo-Poderoso, na unidade do Espírito Santo, toda a honra e toda a glória, por todos os séculos dos séculos.
1: Amém.
0: Rezemos com amor e confiança a oração que o próprio Cristo nos ensinou. Pai nosso, que estais no céu,

0: vossa paz. Ajudados pela vossa misericórdia, sejamos sempre livres do pecado e protegidos de todos os perigos, enquanto aguardamos a feliz esperança e a vinda do nosso Salvador, Jesus Cristo. Senhor Jesus Cristo, dissestes aos vossos apóstolos: eu vos deixo a paz, eu vos dou a minha paz. Não olhei os nossos pecados, mas a fé que anima a vossa igreja. Dá-lhe segundo o vosso desejo a paz e a unidade, vós que sois Deus com o Pai e o Espírito Santo.
1: Amém.
0: A paz do Senhor esteja sempre convosco. Provai e vede como o Senhor é bom, feliz de quem nele encontra o seu refúgio. Eis o Cordeiro de Deus que tira o pecado do mundo. Que o corpo e sangue de Cristo nos guarde para a vida eterna.
1: Amém.

0: Oremos. Alimentados, Senhor, com os dons deste sagrado mistério, nós vos pedimos humildemente que nos faça crescer na caridade, a Eucaristia que vosso Filho nos mandou celebrar em sua memória. Por Cristo nosso Senhor.
1: Amém.
0: O Senhor esteja convosco.
1: Ele está no meio de nós.
0: Que desça sobre cada um de nós, sobre todas as pessoas que nos acompanham no dia de hoje, por intercessão de São Francisco, de Santa Clara, também de Nossa Senhora da Saúde, as bênçãos de Deus Pai Todo-Poderoso, Pai, Filho e Espírito Santo.
1: Amém.
0: Ide em paz e o Senhor vos acompanhe.

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3: Você escova os dentes direitinho, mas esquece do fio dental? Cuidado, esse pequeno detalhe pode fazer uma enorme diferença com o passar do tempo. Sem o uso do fio dental, restos de comida e placas bacterianas se acumulam entre os dentes e abaixo da gengiva, onde a escova não alcança. Com o tempo, isso pode levar a problemas sérios, como cáries ocultas, gengivite e até mesmo a temida periodontite, que enfraquece os dentes e pode ocorrer a perda dentária. Além disso, o mau hálito pode se tornar um visitante frequente, já que as bactérias presas ali liberam substâncias de mau odor. 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
0: 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Olha, estamos chegando. É terçou. Muito bem. Bom dia para você, uma ótima manhã de terça-feira. Hoje, 19 de maio, semana de 2026. Bom demais poder estar em sua companhia a partir de agora com mais uma edição do programa Show da Manhã. A gente lembra hoje como o dia do defensor público, hoje também Santo Ivo, faltando aí 226 dias para o ano de 2027. Aquele abraço para você na sintonia, tá mais ouvida de perto e de longe neste clima bom, hein? Oh, clima bom, né? Ah, ó, tem gente que tá falando por aí que tá frio demais já, né? Eita, nós, olha... Daqui a pouquinho o sol aparece por aí e ameniza a situação. Muita calma nessa hora, viu? Aquele bom dia para você, para quem teve que pular cedo, de fato, o clima tá fresquinho, né? Bom dia para você de perto e de longe, para você que sintoniza mais ouvida, aí na sua casa, no seu trabalho, para você que dá carona, aí no som do seu carro. Enfim, onde quer que você esteja, a galerinha do aplicativo, para você do site, uma ótima manhã de terça-feira, para você que hoje completa mais um ano de vida, né? Os aniversariantes do dia,
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0: 7 horas e 21 minutos.
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0: Olha, mantenha-se calmo e sereno em qualquer circunstância. Quando qualquer aborrecimento o atingir, como primeiro remédio, procure conter seu corpo físico. Não fique passeando de um lado para o outro. Sente-se e esforce por ficar imóvel alguns minutos. Verá como conseguirá grande parte de sua serenidade. Mantenha-se calmo o mais possível e o problema se resolve por si só. Pense nisso. Agora 7 horas e 22 minutos.

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0: 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Muito bem, bom dia alegria, bom dia para você nesta manhã de terça-feira, bom dia para você na sintonia da Mais Ouvida, aumente o volume do seu rádio, galerinha já interagindo por aqui, através do nosso WhatsApp, tem mensagens, quero mandar um bom dia para minha amiga, tá na sintonia, Érica Vieira de Santana, bom dia. Bom dia também, vai para Maria Aparecida dos Santos, ela que pediu com Bruno e Marrone a canção Por Um Minuto. Vamos trazer na programação, grande abraço, Maria Aparecida dos Santos. Bom dia vai também para minha amiga Nair Moreira. E ela diz assim, bom dia Regis, bom dia a todos, gostaria de ouvir com Roberto Carlos, Debaixo dos Caracóis. É, a qual ofereço para você, para o William, para o Dete, Natália, Alzenir, a Maria José, também para a Edivane, para a Vivian, para a Renilda, para a Sandra, para a minha mãe, para todos os ouvintes, para todos da Nazaré. Que tenhamos uma terça-feira abençoada por Deus. Grande abraço. Portanto, na sintonia da Mais Ouvida, nossa amiga Nair Moreira, já já Roberto Carlos, aqui no programa Show da Manhã, Debaixo dos Caracóis dos Seus Cabelos. Olha, bom dia, vai também, tá na sintonia meu amigo Cidinho, tá acompanhando a programação e tem áudio por aqui. Alô, meu amigo Cidinho, bom dia!
2: Bom dia, campeão Raiz Padilha, o meu bom dia também a todos sintonizados no Show da Manhã. E o frio, como é que tá por aí, Regis? Por aqui tá, opa, show de bola, hein?
0: Tá bom demais. Regis,
2: toca uma canção aí pra nós hoje com o Pião Carreiro Zé Paulo, Funeral. Dedica aí com muito carinho pra Cida Bispo, lá no bairro Palmeiras da Lanchonete Bispo e Silva, que adora as canções de Pião Carreiro Zé Paulo, e também dedica aí a todos que gostaram também. Valeu, campeão.
0: Deixa valeu.
2: Um abraço aqui. Um meu abraço também a todos que acompanham o Show da Manhã.
0: Valeu, Cidinho! A canção do Peão Carreiro e Zé Paulo, né? Funeral do Amor. Vamos trazer daqui a pouquinho, portanto, na programação, hein? Deixa eu ver quem mais. Olha só, tá na sintonia, acompanhando a programação. Silvia Cristina Barros.
3: Bom dia, meu amigo
0: Bom
3: Ré.
0: Dia!
3: Cantar os parabéns pra Geni, minha amiga do coração.
0: Ah!
3: É, ela hoje está completando 90 anos.
0: Certo.
3: Que Deus dá muita saúde, muita paz, muita alegria para ela. Canta a música, canta os parabéns aí para ela. E a música, que era aquela música, Meu Velho Pai. E para todos os amigos e amigas, para vocês da rádio, para quem gostar da música. Beleza?
0: Ok, valeu minha amiga, obrigado pela participação. Daqui a pouquinho vamos trazer, né, com Carmen Silva, a canção Meu Velho Pai, pra gente curtir aqui na programação. Marinalva Guimarães.
4: Bom dia, Regis.
0: Bom dia.
4: Ouvinte da Nazaré. Ótima semana para todos, que Deus abençoe a todos, nós, a toda a nossa família, os ouvintes. E os locutores e as locutoras. Que Deus, a Nossa Senhora Aparecida, abençoe a todos nós.
0: Amém.
4: Regis, manda a música Maria Passa na Frente. Que clima maravilhoso, Regis. Delícia. Lembrei do sul da minha terra.
0: Valeu, meu amigo. Obrigado pela participação. Marinalva Guimarães está na sintonia. Juliana, lá no setor industrial. Bom dia, Juliana. Acompanhando a programação, bom dia também para Ana Maria, lá na Fazenda Londrina. Regis, bom dia, gostaria de ouvir com Adalberto e Adriano, Quando a Noite Chega, a qual ofereço a todos os ouvintes. Abraço, Ana Maria, lá na Fazenda Londrina, lá na sintonia da Mais Ouvida. Muito obrigado pela participação. Lúcia, lá na Chácara Dois Irmãos.
5: Dia, meu amigo.
0: Bom
5: Regis.
0: Dia.
5: Regis, toca aí um forrozinho pra nós aí.
0: Opa!
5: Nós pegar a vassoura aqui e dançar aqui pra ver se esquenta, Regis. O frio tá doído, hein?
0: Tá certo.
5: Ofereço pra todos os meus amigos que estão escutando esse maravilhoso programa.
0: Valeu! Daqui a pouquinho dá um forrozinho aqui na programação, viu, Lúcia? Obrigado pela participação. Agora 7:27. Manhã de terça-feira. Bom dia pra você.
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9: 7:37.
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0: Tudo bem? Tá aí, Aviões do Forró, Eu Não Vou Mais Chorar. Você ouviu aqui no programa Show da Manhã, agora 7h53.
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0: 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Já mais sucesso aqui no programa Show da Manhã. E olha só, a nossa amiga Lúcia curtiu, né? Um forrozinho pra esquentar, né, Lúcia?
2: Olha aí. Vou pegar o cabo da vassoura, ó. Tô aqui dançando pra mandar esse frio embora.
0: Olha aí, ó. Valeu, minha amiga. Obrigado pela participação. Tudo de bom. Daqui a pouquinho, sucesso internacional. Vai lá pra minha amiga Lucinei do Carmo, né? Ela pediu um sucesso internacional pra curtir. Nós vamos trazer, então, daqui a pouquinho, canção de Milley aqui na programação. Deixa eu ver quem mais. Quero mandar um bom dia também. Tá na sintonia acompanhando a programação, uma Sônia Guebara, né? Ela pediu com Carlos Alexandre Ciganinha. Agradecendo para todos da família, para todos da rádio. Valeu, Sônia. Obrigado pela participação, tudo de bom. 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Agora 7h55. Daqui a pouquinho, informações através do nosso giro pelas principais notícias. 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Tudo bem, gente? Olha agora, 7h57. Olá, um bom dia, está na sintonia acompanhando a programação. Temos aqui a participação da nossa amiga Helena Beatriz. Está na sintonia da Mais Ouvida. Alô, Helena, bom dia.
3: Bom dia, Regis.
0: Oi.
3: A Silvia enganou.
0: Ah.
3: É 110 anos que ela está completando hoje. Quer que você canta a música do Teixeirinho, daquela do Parabéns para ela, tá?
0: Tá certo. Beijo
3: para ela, parece que é para a Silvia, minha amiga, para a Cecília e para... E para Maria França e para todos da rádio, para quem escutar.
0: Ok. Daqui a pouquinho, Teixeirinha, parabéns, né? Vamos trazer aí aos aniversariantes, portanto, desta terça-feira. Maria Francisca, bom dia!
4: Bom dia, Reis!
0: Oi!
4: Oi! Eu quero ouvir a música com Eduardo Costa. Ah. Imagina eu! Eu quero oferecer para todos os ouvintes, para você, para o Júnior Lopes, para o William e para todos, equipe da rádio.
0: Ok!
4: E vamos esquentar o frio. Roda a música boa hoje aí, hein? Que eu tô afim de dançar. Eu danço aqui dentro de casa.
0: Isso aí, ó.
4: Tem uma área grande aqui, ó.
0: Maravilha.
4: Eu rodo ela todinha. Obrigado, ótimo dia.
0: Valeu, Maria Francisca. Obrigado pela participação. Tudo de bom, hein? São agora 7 horas e 58 minutos. 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WhatsApp é o 3566-1688. 7 horas e 59 minutos, tem sucesso aqui na Mais Ouvida. Bom dia pra você.

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0: Viva os aniversariantes desta terça-feira. Parabéns. Olha a hora. 8h16.
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0: 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Obrigado pelo carinho da sua sintonia. Galerinha através do Facebook interagindo. Obrigado você que está no nosso aplicativo, através do nosso site, em sintonia com a mais ouvida. E amiga Luzmar Reis, bom dia, Rádio Maria de Nazaré, de Juína, Mato Grosso. Paz e bem a todos nós. Também a Jane, Jane Paris e nossa amiga Cleusa Matos. Bom dia para Neuza Bespaluque. Também a Maria França, Cícera Peronde, Palmira Marcelino. Ótima terça-feira, Palmira. Também a Leonice Módulo. A Nina. Grande abraço, Nina. Tudo de bom, hein? Agora são 8h17. Quero mandar um forte abraço para toda a equipe. Um apoio cultural. 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Bom dia, doutor Roberto. 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Tudo bem, gente? Era 8 horas e 18 minutos. 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E olha, daqui a pouquinho mais sucesso aqui no programa Show da Manhã. Está na sintonia acompanhando uma programação. A minha amiga Suzana Greim, Regis, bom dia, tudo bem? Hein, Regis? É, para esquentar o frio, eu gostaria de ouvir com um alemão do forró a canção Fica Amor, a qual ofereço para toda a família, para vocês da rádio, para as amigas Marivalda, Adete, Odete Camerã, para José Fobagueiro, a Sirlei, Silene, para Nina, para Nena Santos, para Cleusa Matos, para Neuza Bespaluque, a Lucigane Bortolini, também a Maria lá na linha G, para Luísa, para Nelice, para todos que gostarem da mesma. Uma abençoada terça-feira a todos. Forte abraço, portanto, nossa amiga a Suzana Greim, está na sintonia da Mais Ouvida, acompanhando a programação. E daqui a pouquinho tem Alemão do Forró e a canção Fica Amor. E olha só, está na sintonia também a Ivânia, lá no módulo 5, está curtindo a programação, pediu uma canção do Chitãozinho e Chororó Evidências, a qual oferece para todos da família, para todos que estão ouvindo. Grande abraço, Ivânia! Obrigado pela participação, tudo de bom, hein? Meu bom dia vai também pro meu amigo José, né? O José Cadeirante tá na sintonia, tá com o rádio ligado e tem áudio por aqui, né? Alô, José, bom dia!
2: Bom dia,
0: Regi. Oi!
2: Ô, Regi.
0: Oi!
2: Como é que tá o frio aí, Régio?
0: Mais ou menos.
2: É, eu sou cadeirante, eu tô dentro de casa com as portas fechadas.
0: Tá gelado, né, meu amigo?
2: Me põe aí pra mim, Amado Batista, Folha Seca. O Amado Batista,
0: certo.
2: Pro seu João, pro Marcelo, pra Maria, pra Cida Bispe, pra todo que estiver ouvindo esse programa maravilhoso, pra Cecília Nunes,
0: certo.
2: Pra todos vocês aí da rádio. Tá?
0: Beleza.
2: Eu tô aqui quase batendo queixo.
0: É, ó. Quando tá aquele vento, né? Quando vem o vento, aí gela, né? Se ficar quietinho num cantinho. Quando não pega vento, ainda vai, né? Mas o vento que é gelado, né, rapaz? Ei, José! Mas passa rápido, né? O frio aqui pra nós é um pulinho, que nem diz outro, né? Quando pensa que ele chega, ele já tá indo embora também, né? Deixa eu ver quem mais em sintonia. Maria Gersa. Alô, minha amiga!
3: Oi, Regis.
0: Oi!
3: Bom dia.
0: Bom dia!
3: Regis, toca pra mim uma música. Eu não sei se o nome dela é, mas é Fogão de Lenha.
0: Fogão de Lenha.
3: Isso, pra vocês aí da rádio. Pra quem gostar dessa música.
0: Fogão de Lenha. Temos aqui com vários cantores. E agora, hein? Vamos trazer aí com Edson e Hudson, né? Fogão de Lenha, daqui a pouquinho, pra gente curtir na programação, ok? Temos com César Menotti Fabiano, Chitãozinho Chororó, Gustavo e Emanuel, José Adão e Galdério. Temos com o Padre Fábio de Melo, né? A canção Fogão de Lenha. São vários artistas, né? Valeu, minha amiga Maria Gersa. Grande abraço. Obrigado pela participação. Tudo de bom. Deixa eu ver quem mais. 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Tudo bem, gente? Olha, 8 horas e 24 minutos. 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É hora de notícias.
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0: 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Informações na sua manhã, portanto, de terça-feira, hoje, 19 de maio do ano de 2026. Começamos o nosso giro falando do INSS, as novas regras do empréstimo consignado que passam a valer a partir de hoje. Ó, biometria será obrigatória. Novas regras para contratos de empréstimo consignado de aposentados e pensionistas do Instituto Nacional do Seguro Social, o INSS, passam a valer a partir desta terça-feira, dia 19. Entre elas, a necessidade de validar a operação por biometria facial. Além disso, o limite máximo da renda, né, aposentadoria ou pensão, ou também outro benefício do INSS, que pode ser comprometido aí com parcelas do empréstimo, também muda. O teto passou de 45% para 40% da renda. O empréstimo consignado é aquele em que a parcela é cobrada diretamente do benefício do INSS. Segundo o governo, as mudanças são para dar mais segurança a essas modalidades de crédito. Passou da hora, né, disso acontecer, né, de ser acontecido. Quantos aí empréstimos que foram, portanto, realizados sem, né, o consentimento da pessoa, né? E agora passa a valer somente com a biometria facial, ou seja, o aposentado tem que ir lá no banco para poder autorizar, ele está consciente de que está fazendo esse empréstimo. Caso contrário, né, não vai ter mais empréstimos aí, vamos dizer, fantasmas, né? Como estava acontecendo. Bom, entre as mudanças previstas estão a validação, então, por meio da biometria facial, né, pelo aplicativo ou site Meu INSS, para quem solicitar o empréstimo consignado. O prazo para pagar o empréstimo poderá ser de até 108 parcelas mensais, ou seja, 9 anos. Antes era até 96 parcelas, 8 anos. O beneficiário poderá contratar um empréstimo consignado e começar a pagar somente depois de até 3 meses. A margem consignável cai de 45% para 40% do valor da aposentadoria, pensão ou outro benefício, no caso do benefício de prestação continuada, o chamado BPC. Esse limite é de 35% do valor mensal. E em relação à biometria, né, segundo o INSS, a confirmação do empréstimo por biometria facial segue uma lei aprovada no ano passado pelo Congresso Nacional, que foi sancionada no início de 2026 pelo presidente Luiz Inácio Lula da Silva, do PT. Agora são 8 horas e 29 minutos e olha, Brasil tem 11,5 mil adolescentes em medidas socioeducativas. O Conselho, portanto, a Comissão, né, de Constituição e Justiça retoma o debate sobre a redução da maioridade penal. Portanto, a Comissão da Câmara deve analisar a PEC que propõe a redução, portanto, da maioridade penal de 18 para 16 anos em crimes hediondos. A proposta original é de 2015. Portanto, até o fim de abril, o Brasil registrava mais de 11 mil adolescentes e jovens cumprindo medidas socioeducativas de restrição e privação de liberdade, segundo o Conselho Nacional de Justiça. Os dados sobre o sistema socioeducativo ganham relevância em meio à retomada hoje, portanto, na Comissão de Constituição e Justiça da Câmara dos Deputados, o debate sobre a redução da maioridade penal de 18 para 16 anos, portanto, em crimes hediondos. Apresentada em 2015 pelo então deputado Gonzaga Patriota, do PSB, e relatada pelo Coronel Assis, a proposta é tema recorrente no Legislativo e voltou ao centro do debate após ser retirada da PEC da Segurança Pública para a tramitação separada. 8h31 agora. Olha, com mais informações, ontem foi revelada a lista de convocados, portanto, para a seleção da Copa do Mundo, né? A lista aí do Ancelotti, que teve, portanto, goleiros Alisson do Liverpool, Ederson e também Everton do Grêmio, defensores Alexandre, Bremer, Danilo, Douglas Santos, Gabriel Magalhães, o Ibanez, o Léo Pereira e Marquinhos e também o Wesley. Foram aí os, na defesa, né? Os meio-campistas, Bruno Guimarães, Casemiro, Danilo Santos, o Fabinho e também Lucas Paquetá. E os atacantes, o Endrick, Gabriel Martinelli, o Igor Thiago, Luiz Henrique, Matheus Cunha, Neymar, Rafinha e Caian e o Vini Júnior como atacantes. A lista aí que completa total aí, portanto, os jogadores, né, a lista divulgada ontem pelo técnico Ancelotti. Agora são 8h31. Galha Juína terá vagas para soldados temporários do Corpo de Bombeiros. Inscrições iniciam hoje, nesta terça-feira. Começou as inscrições para o processo seletivo simplificado do Corpo de Bombeiros de Mato Grosso para a formação de cadastro de reserva no cargo de soldado de segunda classe temporário nos perfis de auxiliar, condutor e técnico de enfermagem. As contratações serão temporárias, com remuneração de R$ 3.796,74, além de auxílio alimentação, no valor de R$ 521,97. As inscrições vão até 26 de maio. São gratuitas e devem ser realizadas por meio do Sistema Estadual de Seleção de Mato Grosso, disponível, portanto, no seletivo.seplag.mt.gov.br. 8h32. Mais informações a partir do meio-dia. 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
5: Olá, eu sou Tatiane Chagas e venho trazendo mais uma super dica importante para você poder se alimentar melhor. Cuidado com a adição de sal nos alimentos. Use outros temperos para realçar o sabor dos alimentos, como as ervas aromáticas, alecrim, orégano, açafrão, cominho e tomilho.
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13: 8:37.

0: a canção de Edson Hudson. É, fogão de lenha.
1: Estou voltando.
0: 8 horas e 52 minutos. Bom dia. Bom, bem, gente, olha só o comunicado do DAIS. Atenção, informamos a população do bairro Palmiteira que o fornecimento de água será interrompido devido ao rompimento da adutora na Avenida Joinville. A nossa equipe está no local para solucionar o problema, restabelecer o fornecimento o mais breve possível. Agradecemos a compreensão e orientamos, portanto, ao uso consciente da água, tá? Então, um comunicado do DAIS informando a população do bairro Palmiteira que o fornecimento de água estará interrompido devido ao rompimento da adutora ali na Avenida Joinville. A equipe já está trabalhando para solucionar o problema o mais breve possível, ok? Agora 8 horas e 53 minutos. 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São 8 horas e 55 minutos. A Maria de Fátima Bertucci está na sintonia, pediu a canção do Padre Fábio de Melo, Te Desejo Vida, oferecendo para o irmão Antônio Bertucci. E Deus abençoe sempre. Feliz aniversário, meu irmão. Tá aí, Antônio Bertucci, hoje completando mais um ano de vida. E receba também os parabéns, né, da Maria de Fátima Bertucci. Agora são 8 horas e 55 minutos. 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Nós vamos trazer a canção do Padre Fábio de Melo, Te Desejo Vida. Na sequência, o programa Experiência de Deus. E nos intervalos, eu mando aquele alô especial para você que está interagindo, portanto, com a nossa programação. Agora são 8h57. Bom dia!

0: Louvado seja nosso Senhor Jesus Cristo, para sempre seja louvado. Terça-feira, Jesus da Santa e Chagas. Mas gente, essa semana é muito especial. Claro, terça-feira, Jesus da Santa e Chagas, sempre. Então, vamos pedir, basta uma gota do teu sangue, Jesus, e eu serei curado. Basta uma gota do teu sangue, eu serei libertado. Jesus da Santa e Chagas, libertai-me da ansiedade e da depressão. Jesus da Santa e Chagas, protegei-nos e curai-nos do câncer. Mas nós estamos em plena semana diferenciada, que nós chamamos a Semana da Unidade dos Cristãos. Estamos fazendo oração e uma catequese sobre o Espírito Santo. Hoje será o segundo dia. Como se não bastasse, Santa Chagas, Espírito Santo, nós temos o segundo dia do Tríduo de Santa Rita de Cássia, das causas impossíveis. E claro, leitura de Jó, que está sendo muito proveitoso para todos nós. Quero saudar a todos. Saúdo a partir da Rádio Evangelizar, de onde tudo começa. As rádios irmãs, cujos nomes cito neste momento.
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0: Eu serei curado, Jesus. Jesus da Santa Chagas, graça recebida, graça testemunhada. Saúdo a você pela TV Evangelizar, sinal digital em todo o país, em várias cidades, canal aberto, pelo YouTube Padre Manzotti, pelo YouTube que você está assistindo às missas, acompanhando na peregrinação, pelo YouTube que você tem as catequeses completas sobre o Espírito Santo, e também pelo aplicativo da Associação Evangelizar é Preciso e todas as plataformas digitais. Em nome do Pai, do Filho e do Espírito Santo. Amém. Divino Espírito Santo, enchei os corações dos vossos fiéis e acendei neles o fogo do vosso amor. Enviai o vosso Espírito, Senhor, e tudo será criado. Renovareis a face da terra. Vem, Espírito Santo, e nos ajude a mergulhar na palavra. E hoje nos diz assim: naquele tempo, Jesus ergueu os olhos para o céu e disse: Pai, chegou a hora, glorifica o teu filho, para que o teu filho glorifique a ti, porque lhe deste o poder sobre todo homem. Ele dê a vida eterna a todos aqueles que lhe confiastes. Veja que Jesus está fazendo uma oração. O Evangelho de hoje é uma oração de Jesus. Ele está dizendo: Abá, Paizinho. Toda vez que ele usa o termo Pai, é Paizinho. Dê a vida eterna. Ora, a vida eterna é esta: que eles te conheçam a ti, o único Deus verdadeiro, e aquele que tu enviaste, Jesus Cristo. Pai, olha que lindo o versículo 4 do Evangelho. Eu te glorifiquei na terra e levei a termo a obra que me deste por fazer. E sabemos que sim, até a morte e morte de cruz. Jesus levou até o fim, a termo, a missão. E agora, Pai, glorifica-me junto de ti. Manifestei o teu nome aos homens e tu me deste do meio do mundo. Eram teus, tu confiaste a mim e eles guardaram tua palavra. Versículo 9, olha o que Jesus pede. Jesus reza, ele está orando, e ele diz: eu te rogo por eles, pelos apóstolos e por nós. Jesus reza pelos seus discípulos. Sinta-se incluído nesta oração. Sinta-se mergulhando no Espírito Santo, unido a essa igreja no céu, a igreja dos santos, a igreja triunfante, mas uma igreja que caminha aqui na terra. Eu te rogo por eles. Não te rogo pelo mundo, mas por aqueles que me deste, pelo batismo. Tudo que é meu é teu, e tudo que é meu é teu.

0: do que não se perca, que o mundo não se perca.
1: Pelos governantes que decidem equivocadamente, nesse conflito constante de guerra, de ameaças, que haja na igreja, que sempre tenha um novo Pentecostes na igreja, Senhor, que sempre, mas na minha vida, dai-me uma nova unção, Senhor, uma porção redobrada de bênção, Senhor, reza comigo, põe a mão no peito, repita, é uma oração cantada, dai-me uma nova unção, uma porção redobrada de bênção, Senhor, duas vezes a tua bênção, porção redobrada, faz minha alma arder, Senhor, vem com tal qual chamas de fogo sobre mim. Peça, filho, você está sem criatividade no trabalho, você está sem palavras, você está sem diálogo, você está se sentindo com a alma gélida, você está sentindo uma tibieza, faz minha alma arder com teu Santo Espírito. Sim, Senhor, hoje eu te peço e clamo, intercessores, sacerdotes, religiosos, religiosas, rezemos por aqueles que estão sofrendo com tibieza, que perderam o gosto das coisas de Deus, pelas pessoas que perderam o gosto de rezar um terço, de ir à missa, de receber uma comunhão, faz a alma arder, Senhor, com teu Santo Espírito. Espírito Santo, venha sobre nós, dai-nos o batismo do teu Espírito Santo, Senhor, que nós sejamos pessoas novas, pessoas transformadas, pessoas realizadas no teu Santo Espírito. Ó Deus, Consolador de todo bem, venha sobre nós, venha sobre nós uma unção redobrada. Ah, Senhor, eu peço essa porção, como Eliseu pediu a Elias, do teu Espírito, Senhor. Gente, você tem noção? Que delícia começar esse programa. E essa semana é mais que especial. Eu quero lembrar a todos quanta coisa nós estamos fazendo. Semana da Unidade do Cristão, uma catequese sobre o Espírito Santo. Eu faço no programa, hoje é o segundo dia, mas você tem completo, quem quer mais elementos, que eu posso falar mais, existe a catequese que está sendo postada no YouTube Padre Manzotti. Não esqueça, ainda é tempo de você mandar suas intenções para levar a ermida de Nossa Senhora de Fátima no Pentecostes. Ligue agora no intervalo 0800 410 6060, ligue, fale com os nossos atendentes, eles ainda vão mandar para mim 41 3221 6060. Terei imenso prazer de levar o seu nome, o nome de sua família, na casa de Nossa Senhora de Fátima em Portugal. Eu volto já, volte comigo.
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4: Quem não conhece o coração do outro, vê e pensa coisas que não são verdades. Santa Teresinha do Menino Jesus.
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0: Jesus das Santas Chagas. Ah, Senhor, chagas dolorosas e gloriosas. E esse Jesus que nos mandou o Espírito Santo, torne-se o mensageiro da Capelinha de Jesus das Santas Chagas, 0800-410-6060. E eu quero trazer presente aqui esse programa, principalmente nessa semana, o Divino Espírito Santo, sobre todos os líderes mensageiros das Capelinhas de Jesus das Santas Chagas, que você, líder, tenha esse Espírito Santo de Deus sobre você e sobre todo o seu grupo. Por isso, mande a foto. Com muita alegria hoje, nessa semana, mostro algumas fotos. O número para você mandar a foto ou vídeo é 419-8791-2787. Adriana Marta Lisboa da Costa, da cidade ocidental Goiás. Meu grande abraço. Querida Adriana, Deus abençoe vocês aí. Aí o rapazinho ali fazendo um sinalzinho de legal. Gabriela Ferreira de Paula, Teixeira de Freitas, Bahia, minha saudação. Quanta gente numa só capelinha e todas as faixas etárias, Deus abençoe. Edivaldo Barbosa Delgado Filho, Alto Paraná, esse missionário que não para. Edivaldo, parabéns, viu? Você faz um trabalho belíssimo aí em Alto Paraná e toda a região. Parabéns, meu irmão. Liliane de Oliveira Souza, Sabará, Minas Gerais. Ali junto ao sacerdote, minha saudação ao padre, que está junto. Maria Aparecida Felipe Rocha, Ji Paraná, Rondônia. Também, louvado seja Deus a todos que estão reunidos ali, homens, mulheres. Benta Elisa da Silva Daniel, de Criciúma, Santa Catarina. Meu abraço, Santa Catarina. Aí o pessoal rezando, com a flor do lado, junto a Jesus das Santas Chagas. Erenilce Rosa, de Nascimento Silva, Itaquiraí, Mato Grosso do Sul. Minha saudação também a todo esse grande grupo reunido, com camisetas, etc. Maria da Glória Silva de Lima, Riachão do Bacamarte, Paraíba. Minha saudação, meu irmão sacerdote. E aí os outros na igreja. Maria de Jesus Moraes da Silva, Boa Vista, Roraima. Deus seja louvado a Roraima, Boa Vista, a Maria e Juliana de Samelo, Rio de Janeiro. Rio de Janeiro, meu abraço a todos do Rio de Janeiro e todo o povo fluminense, região fluminense, aos cariocas, claro. Maurício, que a paz de Jesus esteja com você.
1: Amém. Bênção, Padre.
0: Deus abençoe, Deus abençoe. Você fala de onde?
1: Eu sou de Joinville, Santa Catarina, padre.
0: Tá certo, Joinville, Santa Catarina. Diga lá, meu filho.
1: Isso, meu padre. Eu estou passando por um momento difícil. Eu tive uma discussão com a minha esposa. A minha esposa foi embora. Eu tive uma briga com ela e tipo, acabei arranhando o braço dela sem querer. Ela ficou zangada, tirou meus filhos de casa, foi embora para a cidade de Minas Gerais. Eu estou muito arrasado, padre. A minha situação está muito difícil, ficou muitas dívidas e o desespero, né, de longe da minha família. E eu quero que Jesus faça uma obra na minha vida para que restaure novamente a minha família, sabe?
0: Entendi.
1: É tudo que eu mais peço.
0: Filho, Maurício, Maurício.
1: Sim, padre.
0: Quanto tempo faz que aconteceu isso?
1: Olha, padre, faz mais de 2 semanas que ela foi. Já fez 20 dias, mais ou menos.
0: Ela pegou os filhos qual idade?
1: Ó, ela tem o Murilo de 10 anos, tem o Moisés de 8 e tem a Manuela de 14 anos.
0: São filhos teus?
1: Sim, senhor, são filhos meus.
0: Você ia falar dela, né? Mas são teus. Filho... Sim. Você já alguma vez tinha tido uma agressão física?
1: Não, padre, foi a primeira vez, foi o impulso da raiva ali, que é da fúria que me possuiu, e acabei fazendo essa besteira, né?
0: Entendi.
1: Tipo assim, foi para me defender, que ela também, ela veio para cima de mim, eu segurei só no braço dela para me defender, mas acabei arranhando o braço dela.
0: Filho,
1: mas foi muito mal, padre.
0: Eu entendo, eu não vou te julgar, você sabe que é crime... Qualquer violência física é crime. Mas vamos voltar um pouquinho. Como é que estava o relacionamento de vocês? Qual o motivo que vocês brigavam?
1: Sim, padre. O que ela questionava muito era a questão de atenção, né? Que às vezes eu dava muita atenção pro celular, às vezes ela pedia atenção, eu não dava atenção, ela pedia que eu mudasse minhas atitudes, e às vezes eu ignorava, sabe? Uma coisa que eu achei muito errado, sim, da minha parte.
0: Então, você falou uma coisa, celular, que mais? Que mais que ela reclamava?
1: Ela reclamava da atenção também, que eu não dava para ela.
0: Atenção, ficava no celular, que mais?
1: Isso, e tinha outras coisas também, sabe, em questão de dar mais atenção mais para ela, né, em questão de sair com ela, essas coisas, tal, sabe? E aí juntou uma coisa com outra, sabe? Às vezes eu conversava com amigos também que ela não gostava, sabe?
0: Você é homem de ir em bar beber cachaça?
1: Não, graças a Deus não, padre. Eu sou da igreja. Eu e ela, meus filhos, são os dois coroinhas da igreja católica.
0: Entendi.
1: Eu e ela estávamos fazendo a crisma.
0: Certo.
1: E aconteceu essa fatalidade, né? Para mim foi uma surpresa.
0: Filho,
1: nunca tinha acontecido, padre.
0: Então, espera, vamos rezar. Eu vou colocar nas orações, começa a pedir para o teu anjo da guarda, falar com o anjo da guarda dela, que existe amor. Vocês são de igreja. Vocês são casados na igreja?
1: Estamos não, padre. Nós somos juntos.
0: Mas também, padre, já começa errado, né, filho? Por que não são casados na igreja? Diga para mim.
1: Verdade, padre. Eu vou falar uma coisa para o senhor. É coisa que ela muito queria, ela me cobrava para a gente se casar, e eu falava para ela para a gente passar mais um tempinho, que a gente acertasse as coisas primeiro. Sabe?
0: Ignorância, né, filho? Pelo amor de Deus, que estava em pecado.
1: Eu concordo com o senhor. Muita ignorância da minha parte, muita, sabe, eu concordo que foi a ignorância da minha parte, né?
0: Bom, então, mas ainda é tempo de mudar. Desculpa, não se ofenda comigo.
1: Não, concordo com o senhor.
0: Filho, já que vocês estavam fazendo uma caminhada bonita na igreja, eu acredito que Deus possa restaurar. Eu acredito muito que Santa Rita de Cássia, que é das causas impossíveis, nós estamos fazendo a novena, que o Divino Espírito Santo pode, e teu anjo da guarda ir lá, e depois que passar, o senhor falou que agiu na raiva, na fúria, ela também tomou a decisão. E passado esse momento, se rezando, eu rezando, mas o senhor rezando, disposto a mudar, faz uma ligação para ela e peça perdão.
1: Eu pedi, padre, eu pedi perdão para ela, ela falou para mim, sim, eu já te perdoei, mas não tem volta, eu não tenho mais interesse de voltar para você.
0: Entendi.
1: Aí eu disse ela, sabe, eu falei, mas amor, a gente ficamos 14 anos juntos, a gente construímos juntos. Ela abandonou tudo, padre, a gente compramos um apartamento aqui na cidade de Joinville.
0: Uma mulher de opinião, porque tem mulher que diz assim, o dia que meu marido encostar em mim, eu largo. Eu escutei muita gente já falando isso, filho.
1: Isso, exatamente. Aí, tipo, ela largou tudo aqui, escola das crianças, ela tirou as crianças da escola, ela abandonou o serviço.
0: Você está com medo das dívidas que você pegou ou você sente falta dela mesmo?
1: Não entendi.
0: Você falou que ficou com muitas dívidas. Você está com medo das dívidas ou você quer voltar com ela mesmo?
1: Não, eu quero, padre. É tudo que eu peço para o
0: Então
1: Senhor.
0: Reza comigo agora, Maurício. Você vai rezar Amém. Comigo.
1: Amém.
0: Jesus das Santas Chagas.
1: Jesus das Santas Chagas.
0: São José.
1: São José.
0: Eu peço essa graça impossível.
1: Eu peço essa graça impossível.
0: Restaure minha família.
1: Restaure minha família.
0: Eu peço perdão, Senhor.
1: Perdão.
0: Não só por ter agredido.
1: Não só por ter agredido.
0: Mas pela falta da atenção.
1: Mas pela falta da atenção.
0: Me ajude, Jesus.
1: Me ajude, Jesus.
0: A trazer de volta a minha família.
1: A trazer de volta a minha família.
0: E eu prometo. Com a vossa graça.
1: Com a vossa graça.
0: Que serei um São José na vida dela.
1: Que serei um São José na vida dela.
0: Amém.
1: Amém.
0: Eu vou estar rezando por você, filho. Você vai ligar dando testemunho. Deus abençoe. Eu vou para o intervalo e volto já, gente. Volte comigo.
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0: para a leitura orante, mas eu queria que você me ajudasse a rezar. Rezar hoje, pelo menos um pouquinho mais por este homem. Não sei porquê, mas meu coração tocou. Errou. Mas que ela retorne. E retornando, que case na igreja. E aqui fica meu apelo, gente, você não está vivendo junto, está vivendo junto e não é casado, não seja ignorante. O sacramento é uma bênção na vida. Mas eu falei com esse filho de Deus, Maurício, de Joinville, ele disse o nome. Nós temos a TV Evangelizar lá, canal 49.1, tem a Arca da Aliança FM, o arcebispo Dom Francisco Carlos Bach, de Joinville. Mas eu quero rezar por ele e por todos os casais que estão pedindo uma segunda chance. Você me ajuda? Se algum sacerdote, se alguém que é de grupo de oração estiver junto, reza comigo. Por todos os casais que estão precisando de uma segunda chance, no perdão. Eterno Pai, eu vos ofereço as santas chagas de nosso Senhor Jesus Cristo para curar as de nossas almas. Eterno Pai, eu vos ofereço as santas chagas de nosso Senhor Jesus Cristo para curar as de nossas almas. Terceira vez, Eterno Pai, eu vos ofereço as santas chagas de nosso Senhor Jesus Cristo para curar as de nossas almas e curar estes casais que se feriram, que se machucaram e se separaram, mas que querem uma segunda chance e voltando vão fazer um caminho de santidade, um caminho de matrimônio. Meu Jesus, perdão e misericórdia, pelos méritos das santas chagas. Amém. Amado povo de Deus, tenho dois recadinhos. A partir de hoje está em evidência, padre em missão, Santa Rita de Cássia. Você vai no YouTube, Padre Manzotti. Inclusive, por favor, se inscreva. Muita gente acompanha, mas não vai para frente, não se inscreve. Ao você se inscrever, o nosso algoritmo aumenta e chega mais pessoas. Você está vendo na tela que, na verdade, é exatamente isso. Padre em Missão Santa Rita de Cássia. Porque nós estamos na novena. Mas por quê? Nós, dia 22, sexta-feira, é dia de Santa Rita de Cássia. E eu digo que foi um carinho de Deus eu poder ter estado lá e ter gravado esse Padre em Missão. Por isso está em destaque no YouTube Padre Manzotti. Segundo, não esqueça de mandar suas orações, que eu estou indo para Fátima. E terceiro, que também nós estamos colocando muita coisa, muito trabalho, pensa não. A catequese que eu faço aqui é uma. E também estou fazendo a catequese no YouTube mais completa, mais completa. É isso. Bíblia aberta, cartilha de oração.
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0: E hoje, Jó. Anote ali. Eu vou ensinar até você anotar. Jó, capítulo 8, versículo 1 a 7 e 20 a 22. Padre, não sei escrever isso para ler depois. Você pode ler tudo, mas eu vou ensinar para você. É assim, Jó, você já sabe. Você põe número 8, vírgula, 1, tracinho, 7, ponto. Esse ponto quer dizer que salta para o 20 e 22. Aprenda a escrever a linguagem da Bíblia. E hoje, já digo para você que vai ser o segundo discurso do segundo amigo de Jó. Então vamos fazer uma... Enquanto o sacristão ainda está nessa leitura orante. Nós tivemos os três amigos que chegaram, sentaram-se, ficaram em silêncio. Depois, o primeiro amigo que falou, que na verdade você acompanhou esses dias atrás, que foi Elifaz, ele fez um discurso, nós já refletimos. Teve a resposta de Jó, que foi ontem. Hoje é o segundo que fala, que é o Bildade. Vamos lá? Capítulo 8, versículo 1. Então, Bildade, da região de Sua, em resposta, disse. Vamos ver qual o discurso do segundo amigo. Até quando você, Jó, vai falar assim? Falar assim o quê? Se eu ousaria dar uma resposta, vamos ver se você prestou atenção nessa novela de Jó. É uma novela, né? Tá melhor do que qualquer novela da televisão, gente. Nós vamos bater recorde, nós vamos bater em audiência, porque é uma novela maravilhosa. O que é que Jó anda dizendo? Vamos voltar ali? Deus é santo e eu nunca fui contra as suas decisões. E lembra a indicação que eu dei no livro Inabalável? Que Jó não aceitou resposta rasa, discurso raso. Ele se mostrou inocente. Versículo 1, então, mas agora, Bildade. Então Bildade, da região de Sua, disse: até quando você vai falar assim, Jó? Até quando as suas palavras serão como um vento forte? Será que Deus torceria a justiça? Ah, meu Deus. Sério, Bildade? De novo? Será que Deus torceria a justiça? Será que o Todo-Poderoso faria o que não é direito? De certo, atenção, a chave está no versículo 4. Toca o sino, sacristão. De certo, os seus filhos pecaram contra Deus, e Deus o castigou como mereciam. O primeiro acusou que Jó pecou. Agora, de certo, os seus filhos pecaram contra Deus, e ele os castigou como mereciam. Agora, versículo 5, volte para Deus e ore ao Todo-Poderoso. Versículo 6, veja que... Ah, meu Deus, eu chego a ficar arrepiado. Arrepiado e ao mesmo tempo indignado. Se você é mesmo puro e homem de Deus, virá logo ajudá-lo e lhe dará de novo o lar que você merece. Repito, se você é mesmo puro e homem, Deus virá logo ajudá-lo e lhe dará de novo o lar que merece. A riqueza que você perdeu não será nada comparada com o que Deus lhe dará depois. Agora eu falei ponto e salte para o versículo 20. Esteja certo, Jó, de que Deus não abandona as pessoas honestas, nem dá a mão para ajudar os maus. Ele fará você rir de novo e dar gritos de alegria. Mas os seus inimigos vão viver na confusão e as casas dos maus serão destruídas. Veja a provocação de novo. Entenda, para podermos rezar depois. O segundo amigo de Jó chama-se Bildade e diz assim: até quando, Jó, vai falar assim? Por acaso, agora interpreto eu, você está dizendo que Deus distorce a justiça? Quer dizer, que Deus é injusto? Por acaso você está dizendo que o Todo-Poderoso fez algo que não é direito? Você está muito cheio de si, Jó. Reconheça. Reconheça o quê? Que seus filhos pecaram. Eu vou para o intervalo e volto rezando esse texto de hoje. Volte comigo.
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3: Agora 9:36. Muito obrigado pelo carinho da sua sintonia. Você que está com o rádio ligado, acompanhando a nossa programação. Quero mandar um abraço para minha amiga Jane, a Jane Santos, Olá, bom dia, Regis. Tudo bem por aí, Regis? Se possível, eu gostaria de ouvir com Roberto Carlos o grande amor da minha vida. Ah, qual ofereço a você, a Vivian, para a Sandra, para o William, para todos na sintonia do programa. Abraço, Jane. Obrigado pela participação. A Nina está em sintonia. Bom dia, Regis. Bom dia, equipe, amigos e amigas, toda a família. Abençoado dia a todos nós, Regis. Terçou. Partindo para casa, galera. Regis, se for possível, gostaria de ouvir Rumo à Goiânia. Ofereço para todos da família. Para você, Regis, para toda a equipe e para quem gostar da mesma. Abraços e fiquem todos com a paz do nosso querido Deus. Tá aí a nossa amiga Nina. Rumo à Itália, né, Nina? E daqui a pouquinho vamos trazer a canção aqui na programação também. É Maria França, bom dia, Deus e Nossa Senhora abençoe a nossa semana, abençoe a todos. Gostaria de ouvir Baile na Roça. Ofereço para todos os ouvintes, em especial para Geni e Helena. Ok, e olha a Geni Ribeiro. Bom dia, minha amiga.
4: Bom dia, Regi.
3: Oi.
4: Regi, eu quero que você toque uma música, Maria Passa na Frente. Ofereço para mim hoje, só para mim. Que Deus abençoe eu, que eu estou muito doente. Deus o livre.
3: Oh, melhoras
4: uma
3: aí,
4: coisa
3: minha
4: é
3: amiga.
4: Outra.
3: Melhoras aí, tudo de bom, Geni. É, Ivone Samarrinho em nossa companhia. Bom dia, obrigado pela participação. Maria Souza Lucas também está na sintonia, né? Acompanhando, portanto, a programação. Deixa eu ver quem mais. Vamos ver quem mais. Quero mandar um bom dia também para Maria Simili. Está na sintonia. Bom dia, estou ligada no melhor programa. Melhor locutor. Oh, minha amiga, valeu, obrigado pelo carinho. A Maria Simili, tudo de bom, viu, minha amiga? Obrigado pela participação. A você através também do nosso aplicativo, através do site, acompanhando a programação. Aquele abraço especial. E nós voltamos, né, com o programa Experiência de Deus.
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0: Assuma, Jó, continuando a leitura orante. De certo, seus filhos pecaram contra Deus, e ele os castigou como merecido. Então, ore, volte para Deus, ore ao Todo-Poderoso. Se você é mesmo puro e homem e honesto, Deus virá logo ajudá-lo. Se você for puro e honesto, ele está dizendo que então não é, Deus virá logo ajudá-lo e lhe dará de novo o lar que você merece. Ainda antes de rezar, na página 77, Inabalável, livro que brotou da inspiração de Jó. 77. A dor tem o poder de revelar o que há de mais profundo no coração humano, inclusive nas relações. Três amigos, Elifaz, Bildade, Zofar, quando souberam da desgraça que atingiram, Jó vieram ao seu encontro, mostrando a verdadeira amizade, não se faz presente apenas nas festas e prosperidade, mas também, sobretudo, na calamidade, muitas vezes materializando-se na simples presença. Mas, continue a leitura. Senhor, amado Deus, eu peço a graça de ser uma pessoa pura. Eu peço com tua graça ser uma pessoa honesta. Mas eu sei, Senhor, como disseste, bem-aventurados os puros de coração, bem-aventurados os que amam a justiça. Mas eu sei, Senhor, hoje, à luz da tua cruz, que isso não me irá garantir que estarei livre de dificuldades, provações, e até, Senhor, de perdas econômicas. O fato de eu buscar a cada dia ser puro, honesto e santo não irá me dar garantia de que não terei uma doença. Faça-me entender isso, Senhor. Isso não irá me garantir que talvez a dívida baterá na minha casa e eu terei que lidar com o infortúnio, com a pobreza e a falta de recursos. Mas, Senhor, se isso acontecer, faça-me compreender que isso não é castigo teu, nem menos tua ausência, mas a tua presença que me sustenta. Amém. Jaqueline, que a paz de Jesus esteja com você, Jaqueline. Alô? Jaqueline? Alô? Escute esse testemunho e vou para a catequese.
1: Olá, Padre Reginaldo, a sua bênção. Sou uma filha de Deus do município de Balsa Nova. Trabalho em uma casa de repouso. Padre, chegou um senhorzinho, um paciente aqui, com duas escaras, uma em cada lado de cada perna. Padre, enxergava o osso e o nervo da perninha dele. E eu sempre pedia, Padre, e falava para ele também, vozinho, o senhor confia em Jesus, a Santa Chagas. Peça todos os dias que recaia uma gota do sangue do nosso Senhor Jesus Cristo sobre essas escaras, sobre essas feridas, sua, para que feche. E assim todos os dias, Padre, nas horas das suas orações, acompanhe o seu programa pelo YouTube,
0: que bom,
1: à noite, né? Eu trabalho à noite.
0: Sim,
1: eu também
0: reprise.
1: Que o Senhor abençoasse a água, abençoasse o bebedouro, para
0: aí,
1: que todos eles bebessem da água abençoada.
0: Ô, filha.
1: Para a honra e glória de nosso Senhor Jesus Cristo, a filhidinha do vozinho está fechadinha, Padre. Com a pena que eu não tirei foto antes para me mostrar
0: mas
1: agora.
0: Mas Deus
1: também
0: sabe, filha.
1: Mas para a honra e glória de nosso Senhor Jesus Cristo, as feridas dele estão fechadinhas, as duas. Graça alcançada, graça testemunhada. Toca o sino, sacristão.
0: Parabéns, filha de Deus, que nem o nome quis que fosse falado, por ser a boa samaritana na vida desta pessoa, deste vozinho de Balsa Nova. Que façamos isso com os nossos idosos. É a pastoral da pessoa idosa, que você sabe que sou tão envolvido. Meu abraço lá, Rádio Evangelizar FM, Clube FM, TV Evangelizar, que chega em Balsa Nova, 16713, nosso arcebispo Dom José Antônio Peruzza, arquidiocese de Curitiba. E juntos, segunda catequese sobre o Espírito Santo. Escute.
2: Eu navegarei.
0: Desde a criação, o Espírito Santo manifesta a presença viva de Deus no mundo. A Bíblia nos mostra que o Espírito Santo de Deus pairava sobre as águas. Isso é claro. Mas a pergunta que fica: qual é a ação do Espírito Santo na criação? Lembremos que o Espírito Santo aparece no início da criação como sopro de Deus. E na Bíblia está em Gênesis capítulo 1, versículo 2. A terra estava informe e vazia. E o Espírito de Deus pairava sobre as águas. O Catecismo 703-704 diz: o Espírito de Deus está presente desde a criação, sustentando e dando a vida para todos. Na vida de Jesus Cristo, a ação do Espírito Santo, na encarnação, lembremos, na encarnação ela acontece pela ação do Espírito Santo. Lucas capítulo 1, versículo 31. O Espírito Santo virá sobre ti, e o poder do Altíssimo cobrirá com sua sombra. E a ação do Espírito Santo na igreja? Atos capítulo 2, versículo 4. Todos ficaram cheios do Espírito Santo e começaram a falar em outras línguas. Lembremos o Pentecostes, o nascimento missionário da igreja. No Catecismo, número 731, no dia de Pentecostes, a Páscoa de Cristo se completa com a efusão do Espírito Santo. Ou, como diz o Catecismo, o Espírito Santo é o princípio de toda ação vital e verdadeiramente salvífica de Cristo. Em nós, como é a ação do Espírito Santo nessa segunda catequese? Ele continua agindo como cristãos. João capítulo 16, versículo 13. Quando vier o Espírito de verdade, ele vos guiará na verdade. O Catecismo 739. O Espírito Santo habita na igreja e no coração dos fiéis como um templo. Então reze comigo agora, repetindo: vinde Espírito Santo, dai-nos a graça de um novo Pentecostes. Vinde Espírito Santo, fogo abrasador, e dai-me o teu amor, tua luz, tua força, tua coragem. Derramai sobre mim os dons, reavivando minha fé, meu discipulado. Vem Espírito Santo, no pronto seguimento de Jesus Cristo. Amém. Esta foi a segunda catequese do Espírito Santo. Eu vou para o intervalo. Gente, eu volto. Volto com novena do quê? Santa Rita de Cássia. Volte comigo. Chame um amigo, uma amiga. Ainda é tempo. Voltamos já.
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0: Hoje, aniversário de Dom Luiz Henrique da Silva Brito, da Diocese de Barra do Piraí, Volta Redonda, Rio de Janeiro. Aniversário da Rádio Alegria FM, Flor da Serra do Sul, Paraná. Cabugi do Seridó, AM. Jardim do Seridó, Rio Grande do Norte. Jangadeira FM, Crato, Ceará. Super Rádio Patos FM, Patos de Minas, Minas Gerais. TV Irmã, NTV, Patos de Minas, Minas Gerais. Gente, aqueles recadinhos que não podem faltar. Eu quero lembrar você, então o que, que nós temos disponível no YouTube? Lembrando, nós temos a leitura orante. Esse você não pode perder. Perdeu agora de manhã? Tem reprise 10 da noite. Mas quando chega 20 horas, padre, esse texto de Jó está dando o que falar, dá mesmo. Inclusive, se você vai lá, acompanhe no Leitura Orante. Padre, eu tenho perguntas, então você vai mandar um áudio para mim. 41-3221-6060. Padre, me tocou. 41-3221-6060. Depois, quando voltar de viagem, eu vou escutar tudo. Os testemunhos eu vou colocar da leitura orante e as perguntas, se der, vou responder no programa. Se não der, por serem muitas, responderei num programa à parte exclusivo do YouTube. Amado povo de Deus, ainda é tempo, se você quiser mandar as suas intenções para que eu as leve. Estou nessa campanha o mês inteiro, mês de maio, para Fátima. Tô chegando na peregrinação. 0800-410-6060. A equipe vai mandar para mim ainda. Chegando lá, vou na cidade lá de Fátima, vou imprimir. 41-3221-6060. E ainda tem mais. Agora está em destaque. Olha quanta coisa, é muito trabalho, gente. Padre Missão. Coloquei hoje porque está chegando o dia de Santa Rita de Cássia. E eu recebi um carinho de Deus que foi ir até Cássia. Você quer conhecer Cássia? Veja lá o Padre em Missão. Mas quero lembrar que temos ainda uma peregrinação, sabe para onde? 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Olha como vale a pena peregrinar. Viajar vale a pena, mas peregrinar muito mais. 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Budapeste, a capital húngara. Iremos para Viena, capital da Áustria. 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Ainda é tempo. Bom, eu ia ler um testemunho, fica para amanhã, porque agora, segundo dia, Santa Rita de Cássia, rogai por nós.
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0: Ó poderosa e gloriosa Santa Rita, chamada Santa das Causas Impossíveis, advogada dos casos desesperados, auxiliadora da última hora, refúgio e abrigo da dor, que arrasta para o abismo do pecado e da desesperança, com toda confiança em vosso poder junto ao coração sagrado de Jesus, a vós recorro no caso difícil e imprevisto que dolorosamente oprime meu coração. Qual é? Diga, está te oprimindo? Está te causando sofrimento? Mas se tenha consciência assim, humanamente eu não vou dar conta. Humanamente isso é impossível. Para Deus não é. Para Deus tudo é possível. E estamos pedindo por intercessão de Santa Rita. obtenha a graça que desejo, pois sendo-me a necessário, a quero, apresentada por vós, Santa Rita, a minha oração, o meu pedido, vós que sois tão amada por Deus, certamente serei atendido. Dizei a Nosso Senhor que me valerei da graça para melhorar a minha vida, os meus costumes e para cantar na terra e no céu a divina misericórdia. Santa Rita das causas impossíveis, rogai por nós. Santa Rita das causas impossíveis, rogai por nós. Santa Rita das causas impossíveis, rogai por nós. Você preparou a água? Está aí com a roupa dos enfermos, as fotos de família? Vamos pedir a bênção de Deus, depois dê para beber. Hoje eu atendi aquele homem que chorava, meu coração ficou assim. Meu coração ficou junto com o dele. Ela deve ter suas razões, mas eu acredito no poder restaurador de Deus. O Senhor esteja convosco, Ele está no meio de nós. Por intercessão de Nossa Senhora do Carmo, Santa Rita, São Pio de Pietreutina, nos méritos das Santas Chagas, abençoai a água que será tomada, aspergida, a roupa dos enfermos, as fotos de família. Abençoai e santificai aqueles que mais hoje estão necessitados. Em nome do Pai, do Filho e do Espírito Santo. Amém. Não duvide, sua graça vai chegar. Pedi e recebereis. Eu termino com este clipe. 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

0: Muito bem, 10 horas em ponto. Muito bom dia com alegria, bom dia para você nessa manhã de terça-feira, hoje 19 de maio do ano de 2026. Rápido break e na sequência tem canções, atendo o pedido da Jane Santos, canção de Roberto Carlos, O Grande Amor da Minha Vida, vamos trazer aqui na programação. Também Roberto, Leandro e Leonardo Rumo à Goiânia, pedido da Nina Ferreira. Temos a canção da Maria França, Baile na Roça, com Tonico e Tinoco. Vamos curtir também daqui a pouquinho. E o pedido, dando sequência com a nossa programação, nós temos aqui a nossa amiga Nelice Juliene, está na sintonia. Pediu um peão todo tatuado, né? A qual oferece a canção com Geninho e Mariana Fagundes, é a canção, vou ver se eu localizo aqui. Oferece ao esposo Arnaldo, também para os filhos, filhas, para todos os familiares, para as amigas Josefa Barreiro, Alvorinda, Silvânia Cita, Ana Júlia, todas as Cleusas, Jéssica Carazans, Dona Lourdes, Senhor Luiz, Dona Cecília, Deto Souza, Dilza, Marli, Suzana Greim, a Sirlene Maria da Silva, para o Virgílio, para a Bárbara, também para a Sirlei, Dona Sônia, Senhor Sérgio, a Gorete, a Simone, João, Cleide, Rosa Livati, a Nina Ferreira, também a Sônia Guedes, para a Dona Francisquinha, a Josi Souza, Dona Tereza, Tia Maria, a Leonice Tomaszewski, também para Marli Maester, a Berenice, para Angela Sack, para Rosimar e também aos pequenos, né? Nossa amiga Nelice que está na sintonia. Edilaura Ribeiro curtindo a programação. Bom dia para Edilaura. E ela diz assim: bom dia, meu amigo. Como você está? Tudo jóia, viu, Edilaura? Esse clima maravilhoso. Só gratidão a Deus. É isso aí. Pediu a canção Prefácio, né? Com João Carreiro e Capataz. Oferecendo para todos na sintonia, para todos a paróquia Nossa Senhora da Paz e para quem curtir, uma ótima terça-feira. Grande abraço. Valeu, Edilaura! Obrigado pela participação em Tudo de Bom. Também quem pediu a próxima foi a Janete Rocha, lá para a Fazenda Chicória do Tião Capu. E também ela pede para curtir, né? Tá lá na Fazenda Vale dos Sonhos, na linha Rio Preto. Um abraço, portanto, Janete Rocha. Muito obrigado pela participação, Cleusa Araújo.
1: Bom dia, mas bom dia mesmo, meu amigo Regis.
0: Bom dia.
1: Muito saí, não deu para participar, mas hoje eu tô participando, tá?
0: Ok.
1: Desejando uma terça-feira abençoada para você, um começo de semana para você e sua família, todas as minhas amigas, minha família, toda a minha comunidade, as crianças, as crianças e todos os que tá ligadinho, tá? Um abraço, Reche, viu? Quase ganhou o segundo prêmio sozinha, tá? Mas graças a Deus, 2.500 já veio com...
0: Olha que beleza!
1: De bom, né?
0: Maravilha!
1: Agradecer, só agradecer a Deus, né, Regi? Um abraço, fica com Deus, Cleusa Araújo.
0: Valeu, minha amiga, tudo de bom, hein? Nair de Almeida na sintonia também, Deto Souza oferece todo o programa para Nelice, Marivalda, Suzana Greim, Caliandra, Maria Conceição, Alvorinda e a Cecília Nunes. Também a Maria do Carmo, né, tá na sintonia. Pede as... oferece, né, as próximas canções para curtir também a todos da Nazaré. Maria do Carmo, valeu, minha amiga, obrigado pela participação. Agora são 10 horas e 4 minutos.
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4: Pratique alguma atividade ao sol. Apenas 15 a 20 minutos de exposição à luz solar por dia, sempre com uso de protetor solar, pode fornecer a quantidade necessária diária de vitamina D. A substância ajuda a combater diabetes, ataques cardíacos, insuficiência cardíaca, pressão arterial alta e talvez até mesmo o resfriado comum. Mas não exagere, muita exposição ao sol pode aumentar o risco de câncer de pele.
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1: Dez e sete.
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0: Tudo bem, Thaís? Geninho e Mariana Fagundes, peão todo tatuado. Você ouviu aqui no programa Show da Manhã, agora são 10h21. 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Obrigado pelo carinho da sua sintonia. Já já mais canções daqui a pouquinho. João Carreiro e Capataz, prefácio. Vamos trazer na programação. E antes do nosso momento de paz, tem a canção. Teve pedido aqui, inclusive, da nossa amiga Geni Ribeiro, com a canção Maria Passa na Frente. Vamos trazer daqui a pouquinho e aí na sequência o nosso momento de paz, ok? Agora 10 horas e 21 minutos, quero mandar um bom dia especial para minha amiga Cecília. Cecília Nunes, com frio, Cecília. Bom dia, Cecília!
1: Bom dia, de novo! Deus Cecília. Que abençoa minhas conhecidas!
0: Viu?
1: Minhas vizinhas, nós todos. Ela falou em mim agorinha, tadinha. Deus está ao lado dela, com saúde e felicidade.
0: Isso aí, ó.
1: Fica com Deus, nossa casa aparecida. Eu quero que cabe esse frio.
0: Tá frio aí?
1: Tá frio demais, menina, é doida. Tô com duas blusas.
0: Ai, Cecília, duas blusas, meu Deus. Se esse frio todo chegar, eu tô com medo, hein, Cecília. Ai, ai. Valeu, meu amigo. Abraço, tudo de bom aí. Rosilene, alô, Rosilene.
2: Bom dia.
3: Só troca a próxima pra mim, tá, Regi? Porque continua friozinho lavando roupa, tá, Regi?
0: Valeu.
3: Um abração pra você, cuide para minha mãe do Zé, que eu tiver na escuta. Boa terça-feira, Regi. Tô aqui na escuta, tá? Só troca a próxima aí pra mim. Tô aqui lavando uma roupa. Beleza?
0: Um abraço, Rosilene e a Fátima Malaquias.
4: Beijo, aqui é a Fátima. Eu quero oferecer o programa de hoje para toda a família Malaquias, para minha sobrinha e para todos que estão ouvindo, para vocês da rádio. Eu quero uma música Franguinho na Panela, tá? Hoje, para oferecer para esse povo, tá bom? Tchau, tudo de bom para você.
0: Valeu, minha amiga. Franguinho na Panela. Vamos trazer daqui a pouquinho, né, na programação. Grande abraço, Fátima Malaquias, né? Na sintonia da mais ouvida. A Ivonete Almeida, lá na Caiabi, também tá curtindo o programa. Um abraço, minha amiga. Tudo de bom aí. Iracema Rossi.
5: Bom dia.
0: Oi.
5: Bom dia.
0: Bom dia.
5: Eu peço a música... O que que eu sou sem Jesus? Ofereço para todo mundo que está na escuta. Principalmente para vocês da rádio.
0: Valeu, minha amiga. Obrigado pela participação. Sueli da Silva.
6: Bom dia, Regis.
0: Bom dia.
6: Estou aqui ligadinha nessa manhã de terça-feira.
0: Opa!
6: Ouvindo essa rádio maravilhosa.
0: Valeu.
6: E ouvindo essas músicas. Uma mais linda do que a outra.
0: Olha aí!
6: Só alegria.
0: Bom demais! Quem mais? Sirlei, lá na Gleba São Bento, em Brás Norte. Oi, bom dia, bom dia.
7: Bem, graças a Deus. Vem, rejoga a música para mim, Inabalável, com o padre Reginaldo Manzotti. Ofereço para você, para Renilda, para Bárbara, para Sirlene, para o Vigilinho, para Renilda, para Suzana, para Nelícia, para Josefa, para Silvia, para minha mãe Maria, todos que estiverem escutando, um ótimo dia para você.
0: Valeu, Sirlene, obrigado pela participação. Deixa eu ver quem mais. Bom dia, vai também. Acompanhando a programação, está de Laura, né, na sintonia. E ela diz assim, onde está esse frio, Regis? Tá bom demais este clima. Um abração para Cris, a Stephanie, lá na Secretaria da Paróquia, para Dona Lourdes, Dona Wanda. Estão lá na casa do padre, né? Estão trabalhando por lá. Também para os meninos da limpeza lá do quintal, né? Valeu! Valeu de Laura, tudo de bom. Rosângela Tomaszewski.
8: Bom dia, Regis.
0: Bom dia!
8: Hoje eu quero oferecer toda a programação para toda a família Tomaszewski, para os meus filhos, para minhas meninas que estão lá em Portugal.
0: Certo.
8: Deus abençoe elas. E para todos que estiver ouvindo.
0: Ok,
8: gente,
0: ok.
8: Nós tenhamos uma linda semana, abençoada, protegida por Deus.
0: Amém. Valeu. Abraço, Rosângela Tomaszewski.
2: É José Fubagueiro na sintonia. Bom dia, Regis. Regis, aqui não está frio, não. Dona Cecília disse, está com duas blusas. Aqui em casa eu estou sem nenhuma blusa. Cadê o frio, Dona Cecília? Tá frio, não, diz aí a nossa amiga Josefa, né? Olha só, viu? É, a Cecília... Ô, Cecília! Será que o frio só passou por aí, hein? Hã? Abraço, minha amiga. Obrigado pela participação. Valeu, Josefa. Deixa eu ver quem mais por aqui participando.
9: Oi, bom dia, bom dia.
2: Opa! Bom dia.
9: Porque oferecer música para todos que estiverem ouvindo. Coloca uma música para nós. Aqui é a Aldeia Cabeceirinha. Meu nome é Lauro.
2: Lauro.
9: Coloca uma música dos Dez Mandamentos aí.
2: Lauro, Aldeia Cabeceirinha, é isso, né? Muito bem, valeu, meu amigo. Obrigado aí por estar em sintonia, acompanhando a programação, hein? Ah, o que foi, Cecília? Como é que é? Cecília!
1: Tá frio, querida! Ei. Mãe, tá acabando o frio! Mas tava frio, agora tá acabando, né? Quem fica pra lá e pra cá, pra lá e pra cá, o frio acaba. Mas tá frio, Regi.
2: É?
1: Tava, agora tá acabando. Com fé em Deus vai acabar.
2: Tá beleza, então, Cecília. Cida Bastos está na sintonia. Alô, Vardão, né? Acompanhando a programação. Um grande abraço. Pediu a próxima, né? Para todos da família e amigos. Abraço, Cida. Tudo de bom, viu, minha amiga? Gente, ó, 10h27. 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E olha só, reforça o recadinho aqui do DAIS, né? Informamos aos moradores do bairro Palmeira que o fornecimento de água foi interrompido devido ao rompimento da adutora ali na Avenida Joinville. A nossa equipe já está no local trabalhando para restabelecer o abastecimento mais rápido possível, ok? 10h30, João Carreiro e Capataz. Prefácio. Bom dia.

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1: A Hora do Consumidor chegando nesta terça-feira, hoje 19 de maio de 2026. E a pergunta é da nossa ouvinte Carla, da cidade de Itajubá, no sul de Minas. Ela contratou um pacote de internet, mas a velocidade nunca chega ao que prometeram. E ela pergunta, o que faço? Olha, Carla, isso é descumprimento de oferta, tá? Pelo CDC, a empresa deve entregar exatamente o que foi contratado, hein? Você pode exigir a regularização do serviço, pedir desconto proporcional ou até cancelar sem multa. Se continuar o problema, procure o Procon ou a Anatel, tá bom? Obrigado aí pela sua participação. Eu sou o Kleber Salles e volto na próxima edição aqui do quadro A Hora do Consumidor.
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0: e pisa na cabeça da serpente. Amém.
1: Muito bem, 10 horas e 47 minutos. Maria passa à frente, você ouviu aqui no programa Show da Manhã. A melhor rádio para o melhor ouvinte. Obrigado pelo carinho. Você que sintoniza, portanto, a mais ouvida de perto e de longe. Aquele abraço. Já já nossa mensagem. 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Abraço a toda a equipe. 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São 10 horas e 50 minutos agora, 10 e 50. Nós vamos trazer a nossa mensagem, mas antes eu quero mandar um abraço para minha amiga Zildinha. Ela está na sintonia e ela diz assim: bom dia, aqui também já passou o frio. Tô passando roupa aqui dentro do quarto. E o frio foi embora, né? Valeu, minha amiga. Abraço também para Cristina. Está interagindo com a nossa programação, tudo de bom. Obrigado pela participação, galerinha do aplicativo e do site. Aquele abraço lá no Facebook. Muito obrigado pelo carinho, a galerinha por lá também, né? Interagindo, portanto, com a programação. Quero mandar um bom dia, portanto, olha só, toda a galerinha lá no Facebook, nossa amiga a Josefa Barreiro passou por lá, deixou bom dia. Temos também a participação da nossa amiga Luzmar, grande abraço, Luzmar, obrigado pela participação através do Facebook. A mensagem de hoje do nosso momento de paz, mensagem especial que diz sobre, portanto, a esperança, o acreditar no amanhã, o não desistir de você. Preste bastante atenção na mensagem de hoje do nosso momento de paz, hein? Abraço, vai lá também para a Luide, que está na sintonia, né, Luide? Oi, bom minha dia, amiga. Bom dia, bom
2: tudo
1: dia.
2: Tudo bem com você?
1: Joia!
2: Ah, Cecília, não tá frio não, Cecília. Eu tô aqui, eu não tô nem com blusa, Cecília.
1: Eita!
2: Não tá frio não. Fala pra Cecília que não tá frio, Regis, tá bom?
1: Valeu, Noide. Obrigado pela participação, tudo de bom. Muito bem, olha só, agora são 10 horas e 52 minutos. Está no ar o Momento de Paz.
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1: Hoje eu quero falar com você que está cansado. Cansado de lutar, de tentar, de sorrir por fora, enquanto por dentro tudo parece desabar. Existem momentos na vida em que a gente acha que ninguém entende nossa dor. Parece que o mundo continua girando, mas dentro da gente tudo parou. E talvez você tenha perguntado: será que eu vou conseguir continuar? Mas eu quero te lembrar de uma coisa. As maiores histórias de superação nascem em dias de lágrimas. Nenhuma vitória vem sem batalha. Nenhum guerreiro vence sem cicatrizes. Talvez hoje você não veja a saída. Talvez esteja difícil acreditar em si mesmo, mas o fato de você ainda estar aqui, respirando, tentando, levantando mais uma vez, já mostra a força que existe dentro de você. Não permita que um momento ruim defina toda a sua história. A tempestade não dura para sempre. O choro pode durar uma noite, mas a alegria chega pela manhã. Você é mais forte do que imagina. Você carrega sonhos, talentos e um propósito que ninguém pode apagar. E mesmo quando ninguém acreditar, continue, continue caminhando. Continue lutando, continue acreditando. Porque um dia você vai olhar para trás e perceber que não foi o fim. Foi apenas o começo da sua transformação. E quando este dia chegar, você vai entender que cada lágrima ensinou algo, cada queda fortaleceu sua alma e cada dificuldade preparou você para algo muito maior. Nunca desista de você.

Muito bem, você acompanhou a mensagem do nosso Momento de Paz desta terça-feira, 19 de maio. Grande abraço, Maria Aparecida dos Santos. Linda mensagem, Regis. Valeu, minha amiga. Obrigado pela participação. Tudo de bom para você e toda a família. Obrigado por estar sempre em sintonia.

mandar um forte abraço também para nossa amiga Ana, né? Ana Maria, lá na Fazenda Londrina. Muito linda a mensagem, Regis. Valeu, minha amiga. Obrigado pela participação. Ótima terça-feira. Cleusa Araújo, linda mensagem, amigo Regis. Valeu, Cleusa. Forte abraço. Tudo de bom. Gente, estou indo nessa. Foi bom demais estar em sua companhia. A gente volta amanhã, quarta-feira, a partir das 7 horas, com mais uma edição do programa Show da Manhã. Abraço para Neuza Mariano. Linda mensagem, Regis. E tá frio sim, hein? Valeu, gente. Olha só. Fiquem todos com Deus. Até amanhã. Tchau, tchau.

0: dicas de economia. Cancelar assinaturas que não usa. Cortar gastos passa também por fazer uma revisão das despesas para eliminar aquelas que fazem pouca ou nenhuma diferença na sua vida. Nesse sentido, cancele sem pena as assinaturas de serviços que você não tem o costume de usar ou que não valem mais tanto a pena. Dicas de economia.
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7: 11:05.

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1: Terça-feira, 19 de maio, São Pedro Celestino V, nosso grande santo de hoje, um homem contemplativo e silencioso. O santo é conhecido por convocar o jubileu do perdão em 1294 e pelo seu breve pontificado, que culminou com a sua renúncia há poucos meses da eleição. Abençoai, Senhor, o nosso alimento que está posto à nossa mesa. Abençoe também o nosso lar, o nosso berço de casa. Em nome do Pai e do Filho e do Espírito Santo. Amém. Um bom almoço e uma boa tarde.

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0: Olá, boa tarde.
1: Boa tarde para você que nos acompanha em Juína e região.
0: Terça-feira, 19 de maio de 2026.
1: Vamos aos destaques do dia.
0: Sicredi Univales promove live sobre organização financeira e consumo consciente.
1: Paróquia Santo Antônio realiza a primeira caminhada com Maria.
0: Polícia Militar em Juína apreende carro com registro de roubo.
1: E caminhão cai da ponte na BR-174 e mobiliza equipes do Corpo de Bombeiros e SAMU.
0: Na apresentação do Jornal do Meio-Dia, Cidete Trapazon e William Ribeiro.
1: E você também pode nos acompanhar através da internet, nosso site radionazaredjuina.com.br ou pelo aplicativo.
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0: Em Juína são 12 horas e 7 minutos e iniciamos esta edição falando sobre saúde, pois a Sociedade Brasileira de Coloproctologia apresentou dados dos dois últimos 10 anos sobre as internações por doenças inflamatórias intestinais, que neste período cresceram mais de 60% no Brasil. O número saltou de pouco menos de 15 mil registros em 2015 para quase 24 mil internações em 2024.
3: O aumento acende um alerta durante o Maio Roxo, campanha dedicada à conscientização sobre essas doenças, que ainda não têm cura, que exigem acompanhamento contínuo. A principal mensagem é a importância do diagnóstico precoce e do acesso ao tratamento adequado, como explica o coloproctologista Danilo Munhoz.
4: Tem paciente que convive com isso por meses, às vezes anos, achando que é algo da alimentação ou do estresse. E esse atraso no diagnóstico pode levar a complicações, internações e até necessidade de cirurgia. A gente tem observado um aumento expressivo nas internações por essas doenças no Brasil nos últimos anos. Além do impacto físico, existe também um impacto muito importante

0: Foi isso que aconteceu com o servidor público Fábio Viana. Ele começou com uma fissura anal, passou por cirurgia e cauterização, mas não apresentou melhora. Só após buscar uma segunda opinião médica e realizar uma investigação mais detalhada, incluindo exames para doenças infecciosas, veio o diagnóstico correto. Hoje, Fábio aguarda na fila para receber a medicação, que tem custo elevado. Em alguns casos, os remédios usados no tratamento da doença de Crohn podem chegar a quase R$40 mil por frasco, o que dificulta o acesso para muitos pacientes.
1: Eu estou na espera pelo medicamento que controla a doença, né? Como ela é autoimune, só é possível tratar ela, não posso. Ela não tem cura, né? Então, eu acabei entrando na farmácia de alto custo do DF, porém, tem demorado bastante, o que mantém a crise que eu estou no momento e a doença continua agravando, né?
0: A doença de Crohn pode comprometer qualquer parte do tubo digestivo da boca ao ânus. Já a retocolite ulcerativa atinge apenas o intestino grosso. Apesar dessas diferenças, os impactos no dia a dia são semelhantes. Dor abdominal, diarreia frequente, sangramentos e cansaço intenso afetam a rotina, o trabalho, os relacionamentos e a qualidade de vida. Especialistas reforçam que informação, diagnóstico precoce e tratamento adequado fazem toda a diferença. Da Rádio Nacional no Rio de Janeiro, Tatiana Alves.
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4: A previsão do tempo para a região centro-oeste nesta terça, de acordo com o Instituto Nacional de Meteorologia, mostra pancadas de chuva acompanhadas por trovoadas isoladas em Mato Grosso e Mato Grosso do Sul. Já em Goiás e no Distrito Federal, variação entre muitas e poucas nuvens.
5: Em Juína, a frente fria chegou e deixou as temperaturas mais amenas para esta terça-feira. A mínima é de 18 graus e a máxima não deve ultrapassar os 24 graus. A probabilidade de pancadas de chuva muito isolada. E o céu deve permanecer com muitas nuvens à tarde e à noite. A umidade relativa do ar varia entre 50% e 100%.
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5: E a cooperativa Sicredi Univales realiza nesta terça-feira às 19 horas uma live especial voltada à educação financeira, comportamento de consumo e planejamento pessoal. A transmissão será feita ao vivo pelo YouTube e Instagram oficial da cooperativa e será aberta ao público, como apresentou a assessora Elaine Pereira.
6: Hoje às 19 horas no YouTube e também no Instagram da nossa cooperativa Sicredi Univales, nós vamos fazer uma live, eu juntamente com o nosso colega Jonathan, que é gerente de investimento e especialista, para a gente fazer um bate-papo sobre organização financeira, comportamento, tomada de decisão, fazer reflexões sobre como se relacionar com a vida financeira de forma saudável. Essa semana é uma semana estratégica de educação financeira a nível nacional, todas as instituições financeiras estão fazendo essa reflexão de como se relacionar com o dinheiro de forma saudável e a nossa cooperativa, além de ser uma instituição financeira de crédito, ela tem um papel social, que é também, além das soluções financeiras, entregar transformação, educação, formação, informação para que as pessoas comecem a refletir sobre o seu comportamento e tenha tomada de decisão para fazer um alinhamento na organização e ter uma vida financeira mais sustentável.
7: Bacana, e todas as pessoas podem participar? Como é que vai ser?
6: Todas as pessoas podem participar, vocês são nossos convidados, nossos colaboradores, associados e comunidade. O tema é aberto, é um desafio cultural falar sobre dinheiro, sobre finanças, e a gente está aqui para trazer sugestões, orientações, né, com um especialista que entende do assunto, que tem propriedade, é certificado e também para cumprir o nosso papel social. Vamos repensar sobre a nossa vida financeira? Será que educação financeira é sobre quanto a gente ganha ou é sobre a nossa tomada de decisão? É desejo ou é necessidade? A gente vive o consumismo. A toda hora a gente recebe influência, informação visual para que a gente consuma, né?

0: Eu preciso? É desejo? É necessidade? Está no meu planejamento estratégico? Como eu posso fazer um planejamento eficiente que possa dar certo? Poupança é a mesma coisa que reserva de emergência? Então a gente vai construir alguns saberes para promover reflexões para os nossos associados, colaboradores e comunidade repensar sobre esse comportamento financeiro e a partir daí tomar decisões mais assertivas que vão proporcionar mais qualidade de vida para todo mundo.
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2: 12 horas e 14 minutos e representantes do Judiciário, Ministério Público e especialistas participam de encontros em Cuiabá para discutir temas ligados à proteção de crianças e adolescentes com foco em acolhimento, relações familiares, responsabilidade institucional e crimes digitais.
3: A defesa dos direitos e garantias fundamentais de crianças e adolescentes ganhou espaço para debate, troca de experiências e construção de estratégias em Cuiabá. Dois encontros realizados de forma conjunta reúnem representantes do Judiciário, Ministério Público, especialistas e profissionais ligados à rede de proteção. O objetivo é promover discussões sobre desafios que atingem crianças e adolescentes e reforçar a atuação conjunta da rede de proteção.
4: Então a expectativa é a melhor possível. Eu digo que é o encontro do ano que nós estamos realizando aqui em Cuiabá para juízes, promotores e integrantes da rede de proteção dos direitos da criança e adolescente. Servidores do TJ, servidores do Ministério Público e a sociedade civil organizada.
5: Uma problemática que nós enfrentamos hoje é a situação se agravando em cadeia nacional, a união de esforço de todas as instituições é importante para que nós conseguir atingir o nosso objetivo, né? Que é o bem-estar da criança, da adolescência, a proteção.
3: A abertura foi marcada por uma discussão sobre cuidado, afetividade e relações familiares. Temas que colocam no centro do debate a construção de ambientes mais seguros e acolhedores.
6: O afeto, ele precisa ser provado através da atitude. Quando eu paro minha vida para cuidar do outro, é porque eu gosto do outro, é porque eu amo o outro. Então o amor, ele não é algo que está desacompanhado de ação. Por isso que nós precisamos prover família para todas as crianças institucionalizadas. Elas precisam de família porque a família, ela encerra dois direitos. Primeiro, o direito ao afeto, e isso que é fundamental para a gente crescer saudável, mentalmente, fisicamente. Segundo, que ela sendo uma família funcional, ela garante todos os outros direitos, porque ela vai lutar por educação, vai lutar por uma moradia digna, com toda a dificuldade.
3: As discussões seguem até essa terça-feira, ampliando o olhar sobre a proteção à infância e juventude. A programação traz ainda temas como família acolhedora, responsabilidade institucional e os desafios impostos pelos crimes digitais envolvendo crianças e adolescentes.
7: Esses temas todos que são transversais, eles exigem, demandam que a gente se organize enquanto rede, com atores que são essenciais ao sistema de justiça, como é o caso do Ministério Público, Defensoria Pública, né, a rede assistencial, a rede de saúde, enfim, são temas que demandam essa comunhão, essa convergência de atuação entre as instituições. Então, por isso esse evento, que ele ocorre a cada ano, ele é muito importante, né, para o fortalecimento, para que as ações possam ser melhores estruturadas no que diz respeito à temática da infância e juventude.
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9: E apesar de comum, a enxaqueca ainda enfrenta barreiras no reconhecimento e diagnóstico. Especialistas alertam que fatores sociais, a banalização da doença, que por muitas vezes é vista apenas só como uma dorzinha de cabeça, dificultam o tratamento adequado.
10: Cerca de 27 milhões de brasileiros convivem com a enxaqueca sem o diagnóstico correto. Sintomas como dores de cabeça intensas, náuseas e sensibilidade à luz acabam sendo normalizados em boa parte dos pacientes por falta de conhecimento. As mulheres são as mais afetadas pela doença e representam uma população quase 3 vezes maior do que a dos homens, segundo o levantamento Radar da Enxaqueca no Brasil, uma pesquisa da farmacêutica Teva Brasil, com o apoio da Associação Brasileira de Cefaleia em Salvas e Enxaqueca, a Abraces. Marina Souza convive com a doença desde a adolescência. Mas antes do diagnóstico correto, ela fez parte da estatística que se automedicava para controlar as crises.
11: A minha enxaqueca era assim, de ficar de cama. Eu tomava muito analgésico. Aí, quando eu comecei a ter crise muito forte, acho que aí eu fui, fiz até eletro, fiz vários exames para ver se tinha alguma coisa, algum aneurisma. E aí vi que não, que era enxaqueca, mas mesmo assim, o neurologista não me passou nenhum tratamento preventivo. Depois dos 35, por aí, aí começou a gravar. Com 40 anos, eu tive uma cronificação assim, muito, muito, muito intensa.
10: O diagnóstico da enxaqueca é clínico, baseado no histórico do paciente, porém costuma ser tardio porque as pessoas acabam normalizando as dores de cabeça, o que leva ao uso excessivo de medicação errada. Mário Pérez, médico neurologista e presidente da Sociedade Internacional de Cefaleias e da Abraces, enfatizou a importância de enfrentar o estigma social para um tratamento preventivo que envolve remédios, melhorias no sono, alimentação, exercícios físicos e manejo do estresse.
12: Tem remédios específicos para enxaqueca e existe um plano específico também para cortar a crise, mas o mais importante é o tratamento preventivo, que é para diminuir o impacto, que é para evitar que a dor de cabeça apareça, que é para reduzir a frequência e a intensidade das dores de cabeça, né? E isso envolve medidas com remédio e sem remédio. Ela é uma doença invisível, mas é enormemente incapacitante.
10: A produtividade no trabalho, nas rotinas domésticas e estudos são amplamente impactados durante as crises de enxaqueca. Ainda segundo o especialista, fatores biológicos e hormonais podem estar relacionados ao desenvolvimento da enxaqueca nas mulheres. Agência Rádio Web, produção e reportagem, Karina Chagas.
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2: 12 horas e 20 minutos. Após o sucesso da primeira caminhada de homens com São José, realizado em março, a paróquia Santo Antônio promove a primeira caminhada com Maria, destinada às mulheres. O pároco Padre Jânio explicou sobre a iniciativa.
13: Uma iniciativa que nós tivemos já o ano passado, dentro do ano jubilar, Peregrino da Esperança, tivemos a caminhada e esse ano resolvemos continuar, fizemos a caminhada dos homens, filhos de São José, deu 270 homens, aí as mulheres cobraram, queremos também uma, e marcamos para maio, aí já estamos com 604 inscrições. Então, quer dizer, o número recorde de mulheres que irão fazer a peregrinação. Nesse domingo, agora dia 24, saindo da Igreja Santo Antônio de Castanheira, às 4 horas da manhã.
14: Como que vai funcionar o decorrer dessa caminhada, bem como também a programação, padre?
13: É um percurso de 15 quilômetros, sairemos da matriz às 4 horas, como já mencionei, iremos rezando, cantando, irei dar um espaço para conversarmos e chegando lá terá um delicioso café para todos e terminando o café concluiremos com a Santa Missa.
14: Se encerrará onde essa caminhada?
13: Na fazenda JM, na estrada vicinal que vai para Fontanilha. É uma estrada, já está boa, é bem plano, asfaltar é... Já foi passado as máquinas, então será, espero que seja um lugar agradável para podermos caminhar.
14: Padre, algum recado especial para aquelas mulheres que vão participar dessa primeira caminhada?
13: A gente pede a primeira coisa, a boa vontade, a disponibilidade, e não esqueça de uma garrafinha de água para você ir hidratando, um tênis já usado, não vai de tênis novo, um tênis já que já conhece o formato dos seus pés, e aí você vai tranquilo. Boa vontade, tranquilidade, vamos sair cedo para aproveitar amanhã. A hora que o sol esquentarmos, esperamos que já estejamos lá ou quase chegando.
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9: 12 horas e 23 minutos e motociclistas são as principais vítimas fatais do trânsito brasileiro. Em 2024, o número de óbitos de motociclistas superou a soma das mortes de ocupantes de carros e pedestres. Especialistas analisam como a precarização do trabalho e a pressão por resultados empurram os entregadores para comportamentos de risco.
15: Foi durante uma entrega em 2020 que a vida do Paulo mudou drasticamente. A moto que ele dirigia foi fechada por um carro. O acidente resultou em várias fraturas.
16: Eu parei no farol vermelho, aí quando abriu para mim, o carro passou no vermelho e me pegou. Aí eu só lembro que fiquei deitado no chão, né?
15: De lá pra cá, dia após dia, Paulo se dedica a um processo longo. Duas vezes por semana faz fisioterapia e passa por acompanhamento psicológico.
16: Eu tô bem avançado, já consigo dar uns passos sem nada. Eu quero trabalhar pra dar meu rumo, né?
15: Esse atendimento é feito na AACD, Referência Nacional em Ortopedia e Reabilitação de Pessoas com Deficiência Física ou Mobilidade Reduzida.
17: A gente tem no país mais ou menos 50% dos pacientes que a gente atende com lesão medular, com sequela de lesão medular, em todas as nossas unidades, é decorrente de um trauma automobilístico, seja por um acidente de moto, de carro. E se a gente for pensar no trauma de crânio, que geralmente também pode acontecer, a gente já tem por volta de 30%. E se a gente for pensar na amputação, e aí sim é muito mais focado no motociclista, cerca de 23% que a gente recebe aqui na ACD.
15: No trânsito de São Paulo, carro, moto, caminhão e pedestre disputam um espaço cada vez mais concorrido. E como consequência, os acidentes se multiplicam. Um levantamento do Ministério da Saúde mostra que as mortes de motociclistas cresceram mais de 10 vezes nos últimos 10 anos. De acordo com a Sociedade Brasileira de Ortopedia e Traumatologia, foram 15.500 mortes de motociclistas no trânsito em 2024, o que supera os óbitos de ocupantes de automóveis e de pedestres juntos. Do total de internações, um terço foi de motociclistas. Homens são a grande maioria das vítimas. No ano passado, a capital paulista registrou o maior número de mortes no trânsito dos últimos 10 anos. 1.034. 475 eram motociclistas. Os entregadores que usam a moto para o trabalho sofrem com a precarização e a pressão por resultados, o que gera comportamentos de risco e compromete a segurança no trânsito.
18: A gente está falando de estresse, está falando de cansaço, a gente está falando da própria adrenalina, a gente está falando de problemas sociais, questões familiares, questões obviamente pessoais, mas não dá para a gente pensar que esse problema atual no trânsito é só uma questão individual de cada condutor. Tem também os seus fatores, mas isso vai ser culminado também com uma questão social mais ampla e muito mais complexa.
15: Criada em janeiro de 2022, a Faixa Azul surgiu como alternativa para evitar acidentes com motociclistas. Instalada nas principais vias da capital, soma atualmente mais de 230 quilômetros de extensão.
19: Tem que respeitar ali também o limite de velocidade. Para você ter ideia, a cada um quilômetro que você aumenta na velocidade da motocicleta, você aumenta quatro vezes a chance de ter uma lesão mais complexa. Então, caminhar nessas vias preferenciais leves, respeitando a velocidade, respeitando também os veículos, também respeitando, evitando cruzamentos, certamente é um caminho educativo por conta do ambiente.
15: Segundo o levantamento da Companhia de Engenharia de Tráfego, a severidade dos acidentes na capital caiu. Mas uma pesquisa da Universidade de São Paulo, Universidade Federal do Ceará e Instituto Cordial constatou que a alta velocidade nessa faixa exclusiva provoca acidentes mais letais nos pontos de intersecção com outras vias.
20: Nos cruzamentos, nas interseções, isso também é narrado pelos motociclistas nas entrevistas deles, tem essa maior propensão a ocorrer uma colisão de trânsito e principalmente uma morte no trânsito de motociclistas da ordem de 100 a 120% de aumento. A faixa azul é uma sinalização de caráter experimental, então por isso ela ainda está sendo avaliada não só por São Paulo, por vários municípios que pediram isso, né, para a Senatran, que é do Ministério dos Transportes, e justamente por isso eu acho que a solução ela vem por estabelecer métodos robustos de análise. Então, a gente tem que desenhar vias que não façam com que o motociclista e o motorista ele se sinta induzido a acelerar.
19: Se manter em baixa velocidade, usar o equipamento de proteção como capacete, luvas, não fazer o zigue-zague, respeitar os outros usuários do trânsito, vai proteger a vida do próprio motociclista e da população em geral.
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2: 12 horas e 28 minutos e um grave acidente registrado na noite desta segunda-feira na BR-174, no trecho entre Juína e Vilhena, mobilizou equipes da 14ª Companhia Independente de Bombeiro Militar e o SAMU. As informações você acompanha com o Sargento Campos.
0: Um capotamento de um caminhão, o senhor vinha de Vilhena aqui para o município de Juína, perdeu o controle ali na ponte, acabou saindo da pista e caindo no rio ali, né? Saiu da ponte e caiu no rio. Ele estava na gabine, a gabine estava um pouco submersa na água, ia passando ali um morador da região da Terra Roxa, que é um sargento da PM, e junto com outros populares ali, eles conseguiram retirar ele da gabine, porque ela já estava com água ali. E aí colocaram na parte ali superior do baú do caminhão. Porém, a distância, a altura e o quadro do paciente ali, eles não conseguiam retirar ele dali. O SAMU chegou no local, pediu o apoio da guarnição lá do Corpo de Bombeiros. Nós chegamos no local, fizemos ali uma manobra de salvamento, colocamos na maca cesta, fizemos toda a amarração da vítima. Mas antes disso, nós avaliamos todo o quadro clínico daquele paciente. Ele estava orientado, porém com leve confusão. A gente não sabe se pela idade, né, ele já tinha 73 anos, ou pelo choque. Ele não tinha nenhuma lesão grave aparente. Ele tinha um corte na região superior do crânio, mas a hemorragia já estava contida. Ele lembrava de detalhes, de onde vinha. Ora, ele esquecia de algumas coisas ali, temporal mesmo, localização de espaço, de onde que estava, mas nada que pudesse ali nos sugerir um traumatismo, né, mais grave. Então ele foi colocado com tempo ali, com calma, né, feito toda a avaliação nele, primária, avaliação secundária, para ver exposição das vestes, para ver se tinha alguma outra lesão. Não tinha. Foi repassado para o SAMU, depois de retirado ali com técnica de salvamento terrestre. Foi colocado na maca do SAMU e aí foi transportado para a UPA com segurança.
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9: 12 horas e 31 minutos. Nós vamos agora para um rápido intervalo e voltamos na sequência falando sobre a economia.
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2: 12 horas e 35 minutos e governo eleva a projeção de inflação para este ano de 3,7% para 4,5%. Revisão reflete a alta do preço do petróleo por causa da guerra.
3: O Ministério da Fazenda elevou de 3,7% para 4,5% a projeção de inflação para este ano, levando a estimativa oficial ao teto da meta definida pelo próprio governo. A revisão divulgada nesta segunda-feira reflete, segundo a pasta, os impactos da guerra do Oriente Médio, que fez o preço do petróleo passar dos 110 dólares por barril. O subsecretário de Política Macroeconômica, Rafael Leão, detalhou os reflexos da alta que afastaram a previsão de inflação deste ano do centro da meta, que é 3%.
4: Até o início do conflito, nós víamos observando uma inflação que apontava para uma convergência ao centro da meta, né? E a partir de março, isso começou a mudar. A gente teve choque nos preços do petróleo, que passou a pressionar combustíveis, insumos industriais, parte dos custos de transportes também foram afetados, e que tem possíveis desdobramentos também na cadeia, inclusive de alimentos, né? Que é outro vetor de pressão inflacionária.
3: O governo acredita que parte dessa alta do petróleo será amenizada pela valorização do real e por medidas para reduzir o repasse ao consumidor. Apesar do cenário inflacionário, a estimativa para o crescimento da economia para este ano foi mantida em 2,3%, medido pelo PIB, o Produto Interno Bruto. É que, para o governo, a atividade econômica deve desacelerar neste e no próximo trimestre, por causa dos juros altos, mas com retomada gradual no final do ano. Vale destacar que as previsões do governo são mais otimistas que as do mercado financeiro, que projeta inflação perto de 5% e crescimento econômico abaixo de 2%. Se por um lado a alta do petróleo empurra a inflação para cima, por outro, reforça o caixa da União. A expectativa é de um ganho extra de R$ 8,5 bilhões por mês. O subsecretário de Política Fiscal do Ministério da Fazenda, Rodrigo Toneto, explicou a importância desse dinheiro a mais.
5: Entendemos que as famílias brasileiras não precisam ser vítimas do conflito, uma vez que o Brasil, felizmente, tem condições de absorver parte desse choque com parte das receitas extraordinárias derivadas do aumento do preço do petróleo. Essa é uma sorte, de fato, do Brasil frente a outros países. Então, acho que essa é a fortaleza do Brasil, que nos permite chegar num momento de um choque e absorver esse choque de um jeito que não seja transferindo o custo para as famílias, que nada tem a ver com os bombardeios no Irã.
3: Segundo o governo, o dinheiro extra vem de royalties, dividendos, imposto de renda de pessoa jurídica, contribuição social sobre lucro líquido e imposto de exportação ligados ao setor petrolífero. Da Rádio Nacional em Brasília, Oussama El Ghauri.
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7: Até o fechamento desta edição, a arroba do boi gordo estava em R$ 346,00, a vaca gorda em R$ 316,50 e o dólar em R$ 5,06.
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7: E no último episódio do Tira Dúvidas do Imposto de Renda 2026, você acompanha qual é a ordem de recebimento da restituição.
8: Dá para ter dinheiro extra depois de declarar o imposto de renda? Felizmente, a resposta é positiva. Segundo a Receita Federal, cerca de 23 milhões de contribuintes devem receber a restituição neste ano. E se você faz parte do grupo, deve ter se perguntado: quando vou receber o valor? Em 2026, serão 4 lotes pagos nos dias 29 de maio, 30 de junho, 31 de julho e 28 de agosto. De acordo com a Receita Federal, 80% dos contribuintes devem ser restituídos nos dois primeiros lotes. Ou seja, a expectativa é de que, até julho, o dinheiro já esteja na sua conta, pelo menos se você estiver entre esses 80%. E tem uma regra para essa lista de prioridades, como explica o professor do Centro Universitário DF, Davidson Carvalho.
9: A inclusão da restituição de direito do contribuinte obedecerá aos seguintes critérios legais de prioridade: pessoa com idade igual ou superior a 80 anos, com idade igual ou superior a 60 anos, pessoa com deficiência e com doença grave, contribuintes cuja maior fonte de renda seja o magistério, contribuintes que utilizaram a declaração pré-preenchida e optaram por receber a restituição por PIX e demais contribuintes.
8: E como saber exatamente a data em que vai receber a restituição? É só consultar via internet. Quem detalha o passo a passo é o professor de Ciências Contábeis da Universidade Federal Rural do Rio de Janeiro, Alessandro Pereira Alves.
10: Para o contribuinte saber quando vai receber a restituição do imposto de renda, ele pode consultar pela página da Receita Federal, no aplicativo da Receita Federal, ou verificar diretamente no site www.restituical.receita.fazenda.gov.br e informar ali o CPF e a data de nascimento.
8: Mas saiba que, enquanto a declaração estiver na malha fina, não tem pagamento de restituição. E se estiver tudo ok, ainda tem outro alerta importante do professor Davidson para passar por todo esse processo sem sufoco.
9: A restituição do imposto de renda só pode ser creditada em conta corrente, conta poupança ou conta de pagamento, pertencente ao CPF do titular da declaração ou via PIX, desde que a chave seja o CPF do titular da declaração.
8: Lembrando que o prazo para a declaração do imposto de renda vai até o dia 29 de maio deste ano. Da Rádio Agência Nacional em Brasília, Edgar de Matsuki.
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2: E a Polícia Militar recuperou um veículo com registro de roubo, furto e prendeu o condutor na manhã desta segunda-feira em Juína. Ele poderá responder por receptação e adulteração de sinal identificador de veículo automotor, como apresentou o sargento Anderson.
11: A gente recebeu uma ligação anônima, né, no qual nos informou que na Avenida Londrina estava transitando um veículo, né, da marca Fiat Uno, né, e que este possivelmente seria produto de adulteração. Diante disso, a guarnição deslocou, né, para o local, para a referida avenida aí, no qual a gente conseguiu visualizar esse veículo com as mesmas características, igual foi denunciado aí. Diante disso, a gente fez o acompanhamento. Quando chegou na rua Paranavaí, o condutor deste veículo aí parou em cima da calçada, este automóvel aí, e a gente fez abordagem tanto no condutor como no veículo. E ali já com o documento, já olhando o chassi, fazendo aquela checagem via sistema, a gente já constatou que o chassi era de o veículo que aparecia pelo chassi do remarcado, né? Ele era de outro veículo de Tangará da Serra. A placa já também não correspondia. Diante disso, a gente já conduziu já o condutor para a delegacia e lá fazendo uma minuciosa, constou também pela central, né, do veículo que este era produto de roubo e furto do estado de São Paulo. Diante disso, a guarnição já confeccionou o boletim de ocorrência e entregou a autoridade policial aí para as providências.
12: É importante frisar o que o proprietário ali no momento da abordagem relatou aos senhores. Ele chegou a falar que ele comprou este veículo de terceiro. Qual que foi o relato dele?
11: Sim, ele relata que comprou este veículo de uma outra pessoa que ele não soube dar detalhes, mas segundo ele era da cidade de Castanheira. E ele comprou esse veículo, deu um outro veículo dele e uma caixa de um aparelho de som automotivo, né, neste veículo. E depois ele percebeu que o veículo poderia ter algo de irregularidade, né? Diante disso, ele tentou entrar em contato, segundo ele, com este vendedor. E o mesmo já o bloqueou nas redes sociais e perdeu o contato.
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7: E o INSS passará a notificar pelo aplicativo WhatsApp aposentados e pensionistas sobre a necessidade de regularização da prova de vida. O aviso será apenas para as pessoas que não tiveram os dados localizados pelos sistemas automáticos do governo federal.
13: A mensagem será enviada pela conta oficial Governo do Brasil, identificada por um selo azul de verificação e também vai aparecer na caixa postal do aplicativo gov.br. A prova de vida é um procedimento usado para evitar fraudes e pagamentos indevidos. Desde 2022, o processo passou a ser feito automaticamente pelo cruzamento de informações na base de dados oficiais do governo, sem a necessidade de comparecimento anual ao banco ou ao INSS para a maioria dos beneficiários. Quando o governo não encontra nenhuma informação atualizada de movimentação recente, como vacinação, emissão de documentos e votação em eleições, o beneficiário é convocado para fazer a comprovação manualmente. Quem não receber a mensagem pelo WhatsApp, uma notificação no aplicativo do gov.br ou um alerta no extrato bancário, não precisa tomar nenhuma providência. A prova de vida pode ser realizada pelos aplicativos Meu INSS e gov.br, pelo banco onde o beneficiário recebe a aposentadoria, pelo aplicativo do banco que oferece biometria facial ou presencialmente na agência bancária. O governo alerta para tentativas de golpe e fraudes envolvendo a prova de vida. Segundo o INSS, as mensagens oficiais não enviam links externos, não pedem senhas, CPF, endereço ou dados bancários, e nem solicitam pagamento por Pix ou qualquer outra forma. O órgão orienta os beneficiários a desconfiarem de mensagens recebidas fora dos canais oficiais. E lembra que o INSS não envia servidores à casa dos segurados para recolher documentos. Com informações da Agência Brasil, da Rádio Nacional em Brasília, Gésio Passos.
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2: E golpistas estão utilizando sites falsos que imitam portais oficiais do governo para aplicar golpes usando o nome do novo Desenrola Brasil. O acesso coloca o cidadão em risco de ter os dados e dinheiro roubados.
14: Atenção, você que está buscando renegociar suas dívidas pelo Desenrola 2.0, recém-lançado pelo governo federal. O Ministério da Fazenda emitiu um alerta sobre um golpe na internet que utiliza um site falso do programa. Criminosos criaram a página idêntica à oficial do governo para enganar os cidadãos, oferecendo a promessa de limpar o nome em até 5 dias, desde que a vítima pague uma taxa administrativa por meio de transferência via Pix. O governo federal esclarece e reforça que o novo Desenrola Brasil não cobra nenhum tipo de taxa para realizar a renegociação de débitos. No site fraudulento, os golpistas solicitam a consulta do CPF e utilizam um sistema de chat automático para coletar dados pessoais e informações sobre as dívidas do cartão de crédito. Para não cair na armadilha, a recomendação é que os interessados procurem diretamente os bancos e as instituições financeiras com as quais possuem as pendências para verificar as condições reais de negociação. O Desenrola 2.0 tem como foco principal atender pessoas com renda de até 5 salários mínimos, o que equivale a R$ 8.105. O programa também abrange estudantes com débitos no FIES, agricultores familiares, micro e pequenas empresas, além de servidores públicos, aposentados e pensionistas. Da Rádio 2, Milena Abreu.
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7: E o técnico Carlos Ancelotti anunciou na tarde desta segunda-feira a lista dos 26 jogadores convocados para defender a seleção brasileira na Copa do Mundo 2026. O Mundial será disputado nos Estados Unidos, Canadá e no México.
15: Fim da espera. O técnico da seleção brasileira, Carlo Ancelotti, divulgou a lista dos 26 convocados para a Copa do Mundo de 2026. Os goleiros Alisson do Liverpool, Ederson do Fenerbahçe e o Everton do Grêmio. Defensores Alexandro, Danilo e Léo Pereira do Flamengo, Bremer da Juventus, Douglas Santos do Zenit, Gabriel Magalhães do Arsenal, Ibanez do Al-Ahly, Marquinhos do PSG e Wesley da Roma. Meio-campistas Bruno Guimarães do Newcastle, Casemiro do Manchester United, Danilo do Botafogo, Fabinho do Al-Ittihad, Lucas Paquetá do Flamengo, atacantes Hendrick do Lyon, Gabriel Martinelli do Arsenal, Igor Thiago do Brentford, Luiz Henrique do Zenit, Matheus Cunha do Manchester United, Neymar do Santos, Rafinha do Barcelona, Rayan do Balnermalfi e Vinícius Júnior do Real Madrid. Após divulgar a lista, o técnico Carlo Ancelotti explicou a opção de incluir Neymar na lista e também o goleiro do Grêmio, Everton. já que são jogadores que não participaram de amistosos sob o comando do italiano.
16: Fizemos a avaliação de Neymar todo o ano e vimos que nesse último período ele jogou com continuidade, que melhorou a sua condição física e pensamos que ele é um jogador importante e vai ser um jogador importante nessa Copa do Mundo. Ele tem o mesmo papel, a mesma obrigação que todos os outros 25, tem a possibilidade de jogar, de não jogar, de estar no banco, de entrar. Então ele tem a mesma responsabilidade que tem os outros. É um jogador experiente e a verdade é que em algumas posições, como a posição do goleiro, temos privilegiado um pouco mais a experiência a este nível e por isso também chamamos o Weverton do Grêmio, porque é jogador experiente que não precisamos testar, não hemos testado, mas sabemos seu valor neste tipo de competição, porque eles estão acostumados neste.
15: Os jogadores vão se apresentar à seleção brasileira no dia 27 de maio, no dia 31. O Brasil vai fazer um amistoso diante do Panamá, no Maracanã, no Rio de Janeiro. Essa partida é de despedida do país e segue rumo aos Estados Unidos, onde no dia 6 de junho vai enfrentar o Egito, aí sim, o último amistoso antes da estreia na Copa do Mundo de 2026. Essa Copa é a maior de todas até o momento e a primeira sendo realizada em três países diferentes, Canadá, Estados Unidos e México, e tendo 104 jogos com 48 seleções. Agência Rádio Web com informações da seleção brasileira, Daniela Esperon.
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2: E essas foram as notícias de hoje.
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2: Apresentado por Cidete Trapazon e William Ribeiro.
7: Produção de Erivelto Daniel, Lucas Gomes e Rose Zimpel.
2: Em seguida, o Evangelho do Dia, logo após o programa Tarde Total. Boa tarde.
7: Boa tarde.
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1: Amados irmãos e amadas irmãs, naquele tempo Jesus ergueu os olhos ao céu e disse: Pai, chegou a hora, glorifica o teu filho, para que o teu filho te glorifique a ti, e porque lhe deste poder sobre todo homem, ele dê a vida eterna a todos aqueles que lhe confiaste. Ora, a vida eterna é esta, que eles te conheçam a ti, o único Deus verdadeiro, e aquele que tu enviaste, Jesus Cristo. Eu te glorifiquei na terra e levei a termo a obra que me deste para fazer. E agora, Pai, glorifica-me junto de ti com a glória que eu tinha junto de ti antes que o mundo existisse. Manifestei o teu nome aos homens que tu me deste do meio do mundo. Eram teus e tu os confiaste a mim. E eles guardaram a tua palavra. Agora eles sabem que tudo quanto me deste vem de ti, pois dei-lhes as palavras que tu me deste, e eles as acolheram e reconheceram verdadeiramente que eu saí de ti e acreditaram que tu me enviaste. Eu te rogo por eles, não te rogo pelo mundo, mas por aqueles que me deste, porque são teus. Tudo o que é meu é teu, e tudo o que é teu é meu. E eu sou glorificado neles. Já não estou no mundo, mas eles permanecem no mundo, enquanto eu vou para junto de ti. Queridos amigos e amigas, hoje começamos a ler e meditar a chamada oração sacerdotal de Jesus, na qual ele pede, sobretudo, o amor e a unidade dos seus, sinais que atraem o mundo para a fé. A reunião escatológica iniciou em Jesus e será cumprida no fim dos tempos. Esta primeira parte divide-se em dois trechos. Os cinco primeiros versículos convergem para o ponto central da glória, ou seja, chegou a hora da paixão e da morte, que é a hora da glorificação de Jesus e do Pai. Nos versículos 6 a 11, Jesus pensa em seus apóstolos, a quem comunicou toda a revelação recebida do Pai. Eles responderam com a fé, por isso Jesus será glorificado nos seus, mediante a fé que opera no amor. Senhor Jesus Cristo, te agradecemos por rezares por nós que peregrinamos neste mundo. E a tua oração é de que não sejamos tirados do mundo, mas que sejamos preservados do mal.

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Gente, boa tarde, uma super boa tarde pra você que acompanha a programação da Rádio Maria de Nazaré. Tô chegando com o nosso Tarde Total nessa tarde de terça-feira, hoje 19 de maio de 2026. Muito bom estar com vocês, a gente tá iniciando aqui o nosso programa através da 89.5 Nazaré FM. 5 mil watts de potência, a gente tá indo mais longe pra ficar mais perto dos nossos ouvintes.

bem com você? Como é que foi sua manhã de terça-feira? Espero que esteja tudo 100%. A gente está iniciando aqui a nossa programação e você é convidado a ficar comigo nessa tarde maravilhosa que está apenas começando. Muita coisa boa vai rolar por aqui. Quero saber de onde é que você me acompanha. 3566-2702 é o nosso telefone WhatsApp. Sua mensaginha vai cair direto aqui nos estúdios da Nazaré FM e eu vou atender você com muito carinho. Combinado? Pessoal que já deixou aí as crianças no colégio, né, na creche, me dando carona, indo pro trabalho, um bom trabalho, que a sua tarde seja uma tarde super produtiva, você papai, você mamãe, cumprimentar também os nossos ouvintes de longe, pra você em Castanheira, pra... nem tá tão longe assim, né, Castanheira tá logo ali, cumprimentar com muito carinho também vocês de toda a região, pessoal ali na Morena, Aripuanã, Juruena, Conisa, Cotriguaçu, Guariba, Consilvan, pessoal também que acompanha a gente em Juara, Porto dos Gaúchos, nós temos ouvintes em Brasnorte, Campo Novo dos Parecis, ouvintes também em outras cidades e outros estados, através do nosso aplicativo, galera que nos acompanha também através do

0: DJ Moisés, aqui no nosso Tarde Total, nosso programa tá começando e sempre muito bom estar com vocês, quero agradecer a companhia sempre, tá bom? Galerinha, já tô chegando por aqui no nosso telefone WhatsApp, o 3566-2702. Ô, dona Laura, tudo bem? Gente, ontem tive o prazer de conhecer a dona Laura, olha... Que gostoso, que pessoa maravilhosa, viu? Que gostoso estar perto da senhora, mulher alta astral. Obrigada, viu, dona Laura, pelo seu carinho, pelo seu amor. Boa tarde, fala comigo.
1: Anda, roda pra mim, Zé Vaqueiro, coladinho. Eu ofereço pra você, minha linda, minha boneca. Todos que vier na escuta. Que você tenha abençoado terça-feira, tá?
0: Amém, obrigada.
1: Coisa linda.
0: Obrigada pelo boneca, tá bom? Um beijo pra senhora também. Dona Laura, foi um prazer conhecer a senhora. Obrigada mesmo, de coração, né? A senhora e todos os nossos ouvintes aqui da Rádio Maria de Nazaré. A Nelly Fulman também tá ligadinha acompanhando a gente. As amigas lá do bairro Palmiteira, né? A Cleusa Rosa, a Dona Cecília. Alôzinho pra Laíde também, pessoal que tá lá na horta acompanhando a gente. O esposo, né, Laíde? Abraço para vocês. A Érica Vieira de Santana também ligadinha. Boa tarde, tia Sandra. Cleuzinha Araújo, a Neuza Mariano. Ana Maria lá na Fazenda Londrina, pessoal de Terra Roxa. Um forte abraço para vocês. Padre Jânio, boa tarde. Sua bênção, tudo certo por aí, Padre Jânio. E aí, encerrou mesmo ontem as inscrições. Não tem mais como a mulherada fazer a inscrição aí para Caminhada com Maria. Fala pra gente, Padre Jânio. Fechou em quantas inscrições? Fala comigo.

Espírito Santo repousa sobre nós nessa tarde que está começando, terça-feira. Bom estar com vocês. Obrigada, viu, pelo carinho, pela companhia. Tá chegando aqui essa canção linda com o Dino Fonseca, Primeiros Erros. 13 e 14. Padre Jânio falou que fechou em 610

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clima gostoso aqui na nossa cidade. É, baixou a temperatura. Hoje tá bom, a gente toma aquele caldinho, chocolate quente, comer uma pipoca, assistir um filme, né? Maravilhoso, tomar um vinho também, faz bem. 2:20 aqui na programação da Nazaré. 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

curtir mais música? Eu quero atender pedidos aqui no programa. O Lucas tá ligadinho sempre, né, Lucas? Chega lá, um dos primeiros a chegar aqui no programa Tarde Total. Um abraço pra você, pra todo o pessoal aí na oficina. Também o Júnior, Dona Maria, né? Mamãe Maria tá curtindo o programa. Enfim, todos vocês aí, um forte abraço. Os clientes também. Ele pediu a música do Kiko Zambian, que Hey Ju, a gente vai trazer aqui no programa. Essa canção linda. Antes de trazer a música, eu quero fazer um convite pra vocês. Tá chegando a festa do Padroeiro Sagrado Coração de Jesus, dias 12, 13 e 14 de junho. Ó, no dia 12 tem o show com Álvaro e Daniel, né? Durante a festa tem a quermesse completa com dobradinha, festival de caldos, comidas típicas, churrasco, leilão e muito mais, tá? Vai ter o bingo com mais de 60 mil reais em prêmios, gente. Olha que bacana! Traga a sua família, participe nos dias 12, 13 e 14 de junho da festa do Sagrado Coração de Jesus.

0: você.
1: Eu quero mandar uma boa tarde pro Padre Gustavo, também pro Padre Antônio, pra todos lá na Catedral Sagrado Coração de Jesus. Alô, Kelber, tudo certo?
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1: Olha, o Kelber mandou aqui pra mim um bloco de cartelas.
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1: E ainda me falou assim, ó, vende tudo essas cartelas aí.
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1: Ai, ai, ai, né?
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1: Não, gente, eu tenho cartelas, tá bom? Do grandioso show de prêmios lá da Catedral Sagrado Coração de Jesus. Se alguém quiser, pode me chamar aqui. Pode fazer o Pix também, quem tá longe, né?
2: Eu sei.
1: Descanse mais música. O Lucas solicitou o Kiko Zambian. 13h23. Hoje aqui nos sócios do Clube do Evangelizador, nós não temos nenhum aniversariante cadastrado hoje, mas eu quero parabenizar você que festeja o dom da vida.

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Thiago Martins, mais jovem, mais bela, mais linda, 13h39 agora na Nazaré FM, você curtindo as melhores. Eu me sinto igual essa música, né? Quanto mais velha, me sinto melhor.

0: Minutinho Pagode aqui do nosso Tarde Total. 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

0: Brincadeira, né, Maria? Sandrinha, você está igual vinho. Cada ano que passa, você está mais linda. Obrigada.
1: E aí, Luiz?
0: Vocês são demais. Gente, ontem, eu já tinha falado aqui no início do programa que eu conheci ontem Dona Laura na Palmiteira, né? Uma querida, super carinhosa Dona Laura, obrigada. Ontem ganhei meu dia conhecendo a Dona Laura. Como é bom a gente ter pessoas que gostam da gente, né? Pessoas aí, ó, que a gente nem conhece pessoalmente, mas pessoas que nos querem bem, que torcem pela gente, né? Um beijo pra vocês, obrigada, Dona Laura, querida. Um abraço pra senhora, obrigada, viu, pela amizade, por estar sempre ligadinha com a gente. E como a Dona Laura participa, manda mensagem aqui pra gente, mas tem muitos ouvintes que todos os dias, fielmente, acompanha aqui o programa e não manda mensaginha, mas todos os dias estão aí ligadinhos. Ah, lembrei, sabe de quem? Da Dona Lourdes e da Mônica. Essa semana eu falei com a Dona Lourdes, ela mandou uma mensaginha pra mim e ela falou assim, Sandra, te achei aqui no WhatsApp. E ela falou assim, olha, eu acho tão lindo o pessoal participando lá da programação da rádio. A gente ouve você todos os dias aqui em casa, né? Mas não temos aí, não mexemos muito no celular, então a gente acaba não mandando mensagem. Mas olha, Dona Lourdes, eu quero agradecer, viu? O carinho da senhora. E também de todos os nossos ouvintes que fielmente acompanha todos os dias a nossa programação, mas não tem o hábito de mandar mensagem, né? Mas todos os dias estão aí junto com a gente. Beijinho, viu? Obrigada mesmo. 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
0: Esse valor mesmo que tá Mega Sena.
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0: Vou ter que ligar pro Bedinho pra conferir esse valor mesmo. Meu Deus.

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0: Galerinha gosta, curte esse nosso momento pagode aqui do Tarde Total, né?

0: Pouco
1: a
0: pouco, Jucinho, sorriso maroto. Já tá chegando aqui o Alexandre Pires pra cantar Barulho do Foguete. 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Chegando mais uma, Alexandre Pires, Barulho do Foguete, pra gente encerrar aqui o nosso momento pagode do Tarde Total, 13h46 agora na Nazaré FM.

De volta com o nosso Arte Total, vamos pro nosso WhatsApp, tá bombando, a galera tá ligada, curtindo aqui a nossa programação. Juliana, tudo certo? Juliana Aparecida dos Santos, boa tarde. Sandra ligadinha no Tarde Total, Ana Maria na Fazenda Londrina, também tá acompanhando a gente, boa tarde Sandra. Olha, a próxima música eu ofereço pra todos os ouvintes, valeu. O Edivaldo Rick Magrão também acompanha a gente, tudo bem, seu Edivaldo? Boa tarde, minha amiga Sandra, toca a música Deixa a Vida Me Levar, com Zeca Pagodinho. Muito bem, mandou bem. Daqui a pouquinho a gente vai curtir essa música aqui no programa, tá bom, seu Divaldo? Obrigada pelo carinho. A Noelle Terezinha Fulman também tá ligadinha. Manda um luzinho pra Zildinha, a Loide de Borba, Dona Cida, pessoal na linha 9 também acompanha a gente, de Laura Ribeiro. Abraço, a Rosângela Tomaszewska, a Sirlene Gleba São Bento também ligadinha. Pessoal de Brasnorte, um forte abraço pra vocês. Obrigada pelo carinho. Esse fim de semana estarão em festa, tem cavalgada lá em Brasnorte, né? A Sueli da Silva também tá ligadinha com a gente. Tudo bem, Sueli? A Iracema Rossi tá ligadinha. A Ivanete Almeida também acompanha o programa. A Dete Souza, a Nair de Almeida. Um alôzinho especial pra Janete, pra Jane Santos, a Maria Simili. Pessoal, lá na Farmácia Básica também acompanha a gente, né? Um beijo pra minha amiga Nelice, também pra toda a família. A nossa amiga Irene foi pra Cuiabá, né? Pra mais um retorno, pro cuidado aí da saúde. Que Deus abençoe. Né, que dê tudo certo, que logo ela possa estar em casa junto com a família. A Ivone e seu Zico também estão ligadinhos. A Suzana Greim, tudo certo, Suzana. A Geni Aparecida acompanha o programa. Toda essa galera. A Lúcia lá na Chácara Dois Irmãos. Lúcia, tudo certo. A Lucinei, a minha amiga Jerusa, também a Isa, a Rose, as meninas lá na Fazenda Berneck, em Brasnorte. Abraço pra vocês, agradeço também o carinho de vocês, tá bom? A gente já vai curtir música. 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

0: A música aqui com o Zeca Pagodinho, Deixa a Vida Me Levar, para eu atender hoje. Valdo, que tá ligadinho, acompanhando a gente. 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Ô, dona Ângela, boa tarde, Valéria, boa tarde para toda a equipe do Comercial Nobre, toda essa equipe maravilhosa que acompanha a gente. 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Um abraço para os meus amigos, o Jesuíno, as meninas, toda a equipe da loja Rio do Pano ligadinhos. Quero mandar um abraço também para o Will e para a Dai, lá da Autoescola Interlagos. Um beijo para vocês, meus queridos, bom almoço, bom descanso. Estão sempre nesse horário curtindo aqui a programação da Nazaré em Casa, né? Obrigada, viu, pelo carinho de vocês. A dona Fátima tá ligadinha também aqui com a gente, mandou mensaginha. Ô, dona Fátima, tudo certo? Fala comigo.
1: Oi, Sandrinha, boa tarde.
0: Boa tarde. Tudo bem? Tô bem,
1: Sandrinha,
0: senhora.
1: Você sabe quem ganhou os prêmios lá da paróquia Nossa Senhora da Paz, domingo passado, lá no bairro Padre do Ilho? A gente esteve lá, mas aí eu vim embora, à noite fui na missa, aí não fiquei sabendo. Você tá sabendo os nomes das pessoas que ganharam os prêmios de lá?
0: Olha, eu vou passar pra
1: Se
0: você.
1: Se não quiser falar no ar, pode falar só aqui pelo WhatsApp, tá?
0: Não, a gente fala, não tem problema nenhum, dona Fátima. Olha só, os ganhadores do show de prêmio lá da paróquia Nossa Senhora da Paz e da paróquia Santa Catarina de Alexandria foram as sortudas. Primeiro prêmio, a Margarida N, né? Nós não temos aqui o segundo nome. No segundo prêmio foi o Irineu L. Será que foi o Irineu Locatelli, gente? Ah, o terceiro prêmio foi a Luciana B. E no quarto prêmio, a Sofia, né? Esses foram os ganhadores. A gente não tem aí os nomes completos, né? Mas esses foram os ganhadores, que foram os sortudos, os contemplados, lá na paróquia Nossa Senhora da Paz. Dessa vez, não teve jeito. Dessa vez, não ganhei nada. Eu não ganhei, mas eu colaborei, né? Eu ajudei. Tem gente que fala assim, ah, né? Se eu não ganhar, mas pelo menos eu ajudei. Gente, a paróquia Nossa Senhora da Paz está em construção, a nova igreja, né? Tem projeto lindo daquela igreja. E vocês têm visto, né? Quem esteve lá esse final de semana pôde observar as melhorias que estão sendo feitas lá na paróquia. Né? A calçada ainda falta terminar, né? Quem quiser doar saco de cimento pode ajudar, né, Padre Ernesto? Porque ainda tem que terminar toda aquela calçada. E assim, o espaço está ficando muito bonito, um espaço acolhedor, né? Um espaço muito especial, de muito lugar assim, cheio de muitas graças, né? Muitos testemunhos. Então a gente, né? Cada vez que você coloca uma ajuda ali, quando você coloca um tijolinho, quando você coloca a sua doação, você está contribuindo para a construção daquela igreja, né? Que não é do Padre Ernesto, não é da Cris, né, Cris? Não é de quem faz parte da coordenação, mas sim de toda a comunidade. E é uma paróquia muito acolhedora, né? A gente vai, muitas pessoas de muitas outras paróquias, né, sempre estão lá participando, então a gente gosta muito de lá. Eu posso falar que eu gosto muito, né, de participar, né, dos eventos. Inclusive agora vamos ter o Retiro das Mulheres lá, né, que é, já é a terceira edição. Então assim, É grandioso, né, aquele lugar, e a gente colabora mesmo com muito carinho, porque Quando você põe um pouquinho, coloca um pouquinho da sua contribuição, tenho certeza que a gente fica feliz, fica gratos, né? E Deus também. Porque é um lugar santo, né? E o Padre Ernesto agradece, viu? Todas as pessoas, né? Todos que colaboraram, todas as pessoas que serviram também, que lá estiveram, né? Ajudando, todos que doaram um doce, né? Todos que adquiriram um churrasco. Muitos foram lá somente para comprar o churrasco, né? Porque já tinha compromisso em casa, mas fizeram questão de ir lá comprar um churrasco. Então, assim, a cada um de vocês, né? A gratidão é imensa de todos lá da paróquia Nossa Senhora da Paz e também paróquia Santa Catarina de Alexandria, que este ano fizeram aí, tiveram uma parceria que foi maravilhosa, né? Que Deus continue abençoando a todos. E esse ano também teve um leilão, né? Que é novidade, lá na paróquia não tinha. Todos os doadores do gado também, né? Que Deus abençoe a todos. Enfim. A Maria Souza Lucas está ligadinha com a gente. Boa tarde, Sandra. Estou na escuta do programa. Valeu. A gente vai curtir aqui o Zeca Pagodinho. Deixa a vida me levar. 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

0: 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Gente, ah, deixa eu mandar um alôzinho pro meu amigo José Dias, tá aí na rodagem, trabalhando, curtindo sempre aqui a programação da Nazaré, me dando carona, né, José Dias? Tá lá na Gleba Caiabi, cumprimentar todo o pessoal aí na Gleba Caiabi, um forte abraço pra vocês. José Dias, bom trabalho. Demorou, mas chegou um alôzinho no programa, né? Ó, eu vou trazer aqui, depois do nosso intervalo, Murilo Rufi pra cantar Deixa Eu.
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0: Daqui a pouquinho, tá? Eu vou trazer Murilo Rufi pra vocês. Continuem ligadinhos aqui na nossa programação.

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4: Rotina consistente. Estabeleça uma rotina consistente para o seu pet, incluindo horários regulares de alimentação, passeios e tempo de brincadeira. Isso ajudará a criar uma sensação de segurança e previsibilidade para o seu animal de estimação.
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9: A Hora do Consumidor chegando nesta terça-feira, hoje 19 de maio de 2026. E a pergunta é do João. É o João Silva. Ele comprou um produto online e ele não chegou até hoje. Já passou do prazo. Ele pergunta se pode cancelar. Pode sim, viu, João? Prazo de entrega faz parte da oferta e deve ser cumprido, viu? Quando não é respeitado, o consumidor pode cancelar a compra e exigir o dinheiro de volta, tá bom?

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Muito bem, canção linda da Whitney Houston aqui no nosso Tarde Total. A gente vai prosseguindo por aqui. A Cleusa Araújo, a Cleuzinha Araújo é uma das ganhadoras lá do show de prêmios da Nossa Senhora da Paz. É, eu não vi que ali era a Cleusa flamenguista, o F de Flamengo, né? Na brincadeira, né, Cleuzinha? E sortuda, que coisa boa. Gente, maravilhoso, né? Quando eu ganhei, aquela vez que eu ganhei também, que eu fui agraciada com o prêmio. Gente, fiquei tão feliz, né? Ó, o dinheiro acabou rapidinho, rapidinho. Mas eu fui abençoada. Gente, olha, quantas coisas tem que acontecer na vida da gente, não tem jeito, né? O que tá preparado pra você, está preparado pra você. Naquele dia do sorteio, eu fui dormir mais cedo, porque eu tava bem cansada, bem exausta, não consegui ir lá na paróquia naquele dia, né? Tinha ido nos dias anteriores. E aí eu fui deitar, falei assim, e fui deitar super cedo, porque era umas 8 e pouquinho da noite. Eu falei assim, nossa, bem que hoje o senhor podia me abençoar com pelo menos R$1.000, né, senhor? Com o prêmio da paz hoje. E o senhor me ouviu, me atendeu e me deu 7 vezes, né, o valor que eu tinha pedido. Então foi maravilhoso, fiquei muito feliz. E é isso, né? Quando a gente pede com fé, quando a gente pede do fundo do coração, as coisas acontecem. A gente precisa ter mais fé, né, para as coisas acontecerem, para as coisas darem certo na nossa vida. A dona Cristina Ramirez está ligadinha, tudo bem? Um beijo para a senhora, dona Cristina, sempre ligadinha. A Helena Beatriz também acompanha aqui o programa. A dona Laura lá no bairro Palmeiras tá curtindo a gente, né, dona Laura? Mandou mensaginha, enfim, todos vocês estão ligados aqui na Nazaré, um forte abraço. 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O David Araújo, o pessoal lá na Fazenda Estrela do Sangue também estão ligadinhos aqui com a gente. Tudo certo por aí, David? Padre Giovanni também tá ligadinho. Padre Giovanni, tudo certo. Olha, seja bem-vindo aqui no programa Tarde Total. E ele tá passando por aqui. Sandra, boa tarde. Olha, abraço a toda a equipe da Nazaré. Passando para agradecer a todos que doaram na festa de Santa Catarina de Alexandria, Nossa Senhora da Paz. As melhores bênçãos de Deus a todos. Padre, eu acabei de agradecer, né, a todos aí que participaram da festa, que ajudaram, que colaboraram. Foi uma festa muito bonita, né? Foi uma benção a festa. E essa parceria também maravilhosa, né, da Paróquia Santa Catarina de Alexandria, juntamente aí com a Nossa Senhora da Paz. Que bom, né, que as pessoas compareceram, que bom que as pessoas ajudaram. Muito bacana mesmo. Que Deus abençoe a todos, né, padre? E ó, quando o senhor puder, vem aqui na rádio bater um papo com a gente também, falar das atividades lá da Paróquia Santa Catarina, que é a nossa
a nossa caçulinha aqui, né? Então, o senhor pode vir aqui, o espaço está aberto para o senhor bater um papo com a gente, falar como é que está a catequese, né? Como que tá, tem o bazar aí, como é que está funcionando, né? Pode passar por aqui a hora que o senhor tiver um tempinho para a gente bater um papo, ok? 14h24, vou trazer o Gustavo Lima para cantar Tudo Que Eu

0: Eu queria. 14h20, você já tudo isso? A gente já vai daqui a pouquinho pro último bloco do programa Tarde Total. Daqui a pouquinho o terço Divina Misericórdia. Logo na sequência tem o William Ribeiro com o programa Tarde Sertaneja. Logo mais à noite tem o Embalos da Noite a partir das 19 horas com a dona Cidete Trapazon.
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audiência maravilhosa da nossa emissora em toda a região. Pessoal lá de Brasnorte, ligadinhos, tudo certo. David, o David Araújo fazendo a Estrela do Sangue. Estão ligadinhos os domadores, né? Da Estrela do Sangue, acompanhando sempre aqui o programa. David, Vadir, o Fagner. Abraço pra vocês, meninos. Vai ter cavalgada aí na cidade.

melhores sempre, passando por aqui na nossa programação. Olha, quero mandar um alôzinho também, mais que especial, pra galera que tá curtindo a gente lá na Fazenda Lagoa, lá na região da Morena, né, pessoal, e trabalha lá na secagem do soja, lá na Fazenda Lagoa, especialmente o Elton, né, Elton, que todas as tardes, está de radinho ligado, curtindo aqui o programa Tarde Total. Abraço para você. Faz dias que eu não mando alôzinho, né? Obrigada, hoje me lembrei, né? A gente tem uma audiência maravilhosa também ali na Morena. Agradecer o carinho de vocês, em especial o Elton, lá na Fazenda Lagoa. Tá lá na secagem do soja, trabalhando e ligadinho. 150 km de Juína. Olha que legal. Obrigada, viu? Pelo carinho, pela companhia aqui na programação da Nazaré.

um sonhador. Vocês já sabem, né? Quem que é super fã da Joana? Minha mamãe, Dona Maria Bressan, que tá de radinho ligado, curtindo aqui o programa. Beijo, mãe. Meu pai Urbano também. Um beijo pra vocês. Tá chegando, né? Aniversário da Dona Maria. Mês que vem. 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

pouquinho, depois do nosso intervalo. O Felipe Rodrigo tá chegando pra cantar Chaveiro. Tem também a canção Tua Presença Cura. Gabriela, aqui no nosso programa, as melhores sempre aqui na Nazaré FM. 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

ligadinhos acompanhando a gente na Cerealista Juína. Dona Helena também tá ligadinha, né, Dona Helena? Boa tarde. Vamos pro intervalo, bem rapidão. Daqui a pouquinho a gente curte também o Jorge Versilho, que nem maré, aqui na programação da Nazaré FM. 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

Linda canção com a Gabriela de Sarto, a presença. Agora eu quero aproveitar e cumprimentar todos os nossos amigos campistas, nossos irmãos que estão aí ligadinhos, acompanhando sempre aqui a programação da Rádio Maria de Nazaré. Uma ótima tarde para todos vocês, tá bom? Eu quero que hoje aqui nos sócios do Clube do Evangelizador, nós não temos nenhum aniversariante cadastrado, mas eu quero cumprimentar você que hoje festeja o dom da vida, você que hoje, né, está colhendo mais uma rosa, mais um cravo no jardim da sua existência, muita saúde, muita paz, bênçãos na vida dos nossos aniversariantes ouvintes de hoje.

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1: Eu quero trazer aqui mais participações. A gente já tá chegando no finalzinho do programa. Os meninos lá na Estrela do Sangue, também na Rio do Sangue. Alô, parente, tudo certo? Assumidinho, parente aqui do programa, né? Você tá bravo com eu, parente? A Helena, deixa eu ver, tem participação aqui, fala comigo.
2: Boa tarde. Queria pra Jane, que tá fazendo aniversário hoje, quero que você cante parabéns pra ela. Aí ela tá fazendo aniversário hoje, eu quero que você acompanhe a música do Barrelito, Menino da Canoa, feliz pra Silva, minha amiga, e pra Maria França, e pra Francisquinha, e pra todos da rádio.
1: Valeu, valeu, dona Helena, muito obrigada pela sua participação. Ô Silvinha, tudo certo?
3: Boa tarde, Sandrinha. Sabe quem tá de aniversário hoje, Sandrinha?
1: Não, não tô sabendo.
3: É
1: agora.
3: A Geni tá completando 100 anos hoje, a Geni tá ficando veinha.
1: Sério?
3: Tantos parabéns pra ela. Que Deus e Nossa Senhora da Aparecida cobre ela com o manto sagrado, que ela seja essa amigona que ela é. Que Deus e Nossa Senhora da Aparecida esteja com ela.
1: Amém.
3: Que ela é uma amigona do coração.
1: Genial.
3: Programação toda para ela, para todos os amigos e amigas. Tchau, obrigado.
1: Valeu.
3: Vamos dar uma modinha, não, Sandrinha.
1: Parabéns, Geni. Parabéns, nossos aniversariantes. Dona Helena também, né, dona Helena? Parabenizando. Olha, eu vou trazer aqui o. Vamos cantar parabéns? Então, antes de eu ir embora, para os nossos aniversariantes.
4: Bom dia.

Felicidade, Geni. Ainda bem que nós temos aqui os nossos ouvintes para me lembrar dos aniversariantes, né? Felicidades mil para a Geni, que é uma super ouvinte da gente, né? Uma grande ouvinte mesmo aqui da nossa programação. Que Deus continue abençoando a sua vida, tá bom? Eu vou me despedindo de vocês aqui, gente. Quero agradecer o carinho, a companhia de todos, né? Sempre muito bom estar com vocês aqui na Nazaré FM. Amanhã, se Deus permitir, eu estarei de volta na programação às 13 horas com o programa Tarde Total. Você é convidado a continuar com a gente. Daqui a pouquinho vamos rezar juntos o Terço da Divina Misericórdia. Logo na sequência, a gente tem o William Ribeiro com o programa Tarde Sertaneja. E também, logo mais, às 19 horas, o Embalos da Noite com a Cidete Trapazon. E depois vocês acompanham novamente o Padre Reginaldo Manzotti aqui na programação da Nazaré. Amanhã começa tudo de novo às 5 da manhã com o Júnior Lupes, né? Nossa programação ao vivo, tá bom? Gente, obrigada, viu? Por vocês estarem sempre ligadinhos, sempre acompanhando aqui o programa. Eu quero deixar aqui essa canção linda com o Gustavo Lima Retrovisor para a Geni, para os nossos aniversariantes de hoje, para os meninos, os domadores lá da Estrela do Sangue. Abraço para vocês aí, meninos. Sejam sempre bem-vindos aqui no programa. O Valdir, o David, o Fagner, também as meninas, né? A Isa, Rose, Jerusa, Lucinei, enfim, todos vocês aí também. Obrigada pelo carinho, pessoal de Brasnorte. No sábado, né, tem a cavalgada lá em Brasnorte. E no dia 24, no domingo, tem a caminhada com Maria em Castanheira. E todos vocês são convidados, né, para participar aí das festividades e também deste momento maravilhoso de muita oração, né? É, ali em Castanheira, no dia 24, no domingo, a caminhada com Maria, tá bom? Olha, 610 inscrições. Olha só, mulherada, deu um show.

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0: Olá, meu caro e minha cara ouvinte, que bom que estamos juntos mais uma vez. Eu desejo a você graça e paz, que a luz de Deus nos guie e seja também a nossa força. Eu gostaria de falar hoje sobre a intranquilidade e agitação, e a intranquilidade devido à falta de objetivos. Pessoas que perdem o foco objetivo vivem mais intranquilas. Muitas vezes nós vemos, até mesmo nas férias, em tempo de férias, pessoas que parecem estar ocupadas e agitadas. Correm de uma atividade para outra. Até mesmo turistas podem parecer agitadíssimos. Um estudioso diz que a atividade de nosso tempo seria a expressão da falta de objetivo e orientação. Quando perdem de vista o objetivo, redobram o esforço. Quem tem um objetivo diante dos olhos, parte para ele de forma resoluta, decidida, mas sem aquela pressa contínua. Quem não conhece mais o objetivo tenta preencher seu vazio com ativismo. Julga-se importante porque tem muita coisa para fazer. Quer provar para si mesmo que sua vida tem sentido. Está sempre ocupado com algo importante, mas quando olha mais de perto, vê que muitas vezes se ocupa com o vento. Com toda a sua ocupação, ele quer apenas cobrir o vazio que habita nele, que está por trás de sua agitação, como um perigoso abismo. A velocidade provoca o vazio, e o vazio incita a pressa. Quanto mais ativa uma pessoa, mais o vazio se instala nela. E ela mais uma vez busca preenchê-lo com atividade e agitação. Daí surge o círculo vicioso do qual não consegue mais se desvencilhar. Nossa época está permeada por esse círculo vicioso de correria e de vazio. Às vezes se tem a impressão de que nossa política perdeu o objetivo de vista. E por isso todo dia apresenta outras possibilidades. A falta de objetivo e de orientação também se manifesta em nosso comportamento no tempo livre. Em vez de visitar antigas igrejas, desfrutar lindas paisagens, organizam-se férias ativas. As pessoas são atraídas de um evento para o outro. Os animadores não podem parar de ocupar as pessoas em férias. E quanto mais falta objetivo, mais as pessoas incitam umas às outras, mais se impedem de gozar o momento. Nas férias, deveríamos nos permitir desfrutar o ócio. O ócio é o contrário da correria, que caracteriza as férias de animação. Ócio é consentimento para se afundar na realidade e simplesmente existir, sem pressão e sem precisar se ocupar. Tem muitas pessoas que não compreendem isso. Parece que precisam estar sempre, sempre ocupadas, senão a vida não tem sentido. É exatamente o contrário. Muitas vezes é porque não tem sentido é que precisam estar permanente ocupadas. Meditemos sobre isso para que possamos perceber como nos comportamos e possamos buscar fontes para a tranquilidade, para a paz interior. Deus quer isso de nós. Um forte abraço para você. Deus te abençoe e te guarde. Em nome do Pai, do Filho e do Espírito Santo. Amém.
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0: palavras de Jesus misericordioso a Santa Faustina, às 3 horas da tarde.
1: Implora a minha misericórdia, especialmente pelos pecadores, e ao menos por um breve tempo, reflete sobre a minha paixão, especialmente sobre o abandono que me encontrei no momento da agonia. Esta é a hora de grande misericórdia para o mundo inteiro. Permitirei que penetres na minha tristeza mortal. Nesta hora, nada negarei à alma que pedir pela minha paixão. Em nome do Pai, do Filho e do Espírito Santo.
0: Amém.
1: Pai nosso, que estais nos céus, santificado seja o vosso nome. Venha a nós o vosso reino. Seja feita a vossa vontade, assim na terra como no céu. O pão nosso de cada dia nos dai hoje. Perdoai-nos as nossas ofensas, assim como nós perdoamos a quem nos tem ofendido. E não nos deixeis cair em tentação, mas livrai-nos do mal. Amém.
2: Ave Maria,
3: cheia de graça,
4: o Senhor é convosco.
3: Bendita sois vós entre as mulheres. Bendito é o fruto do vosso ventre, Jesus. Santa Maria, Mãe de Deus, rogai por nós, pecadores, agora e na hora de nossa morte. Amém.
1: Professemos a nossa fé.
3: Creio em Deus, Pai Todo-Poderoso, Criador do céu e da terra, e em Jesus Cristo, seu único Filho, nosso Senhor, que foi concebido pelo poder do Espírito Santo, nasceu da Virgem Maria, padeceu sob Pôncio Pilatos, foi crucificado, morto e sepultado, desceu à mansão dos mortos, ressuscitou ao terceiro dia, subiu aos céus, está sentado à direita de Deus Pai Todo-Poderoso, donde há de vir a julgar os vivos e os mortos. Creio no Espírito Santo, na Santa Igreja Católica, na comunhão dos santos, na remissão dos pecados, na ressurreição da carne, na vida eterna. Amém.
0: Nesta primeira dezena, nós colocamos aos pés de Jesus misericordioso a sua vida, suas intenções, suas necessidades mais profundas do íntimo do seu coração. Nos unimos às almas do purgatório. Rezamos pela conversão dos pecadores do mundo inteiro, pela conversão da nossa família. Eterno Pai,
3: eu vos ofereço o corpo e o sangue, a alma e a divindade de vosso diletíssimo Filho, nosso Senhor Jesus Cristo, em expiação dos nossos pecados e os do mundo inteiro.
0: Pela sua dolorosa paixão,
1: tende misericórdia de nós e do mundo inteiro.
0: Pela sua dolorosa paixão,
1: tende misericórdia de nós e do mundo inteiro.
0: Pela sua dolorosa paixão,
1: tende misericórdia de nós e do mundo inteiro.
0: Pela sua dolorosa paixão,
1: tende misericórdia de nós e do mundo inteiro.
0: Pela sua dolorosa paixão,
1: tende misericórdia de nós e do mundo inteiro.
0: Pela sua dolorosa paixão,
1: tende misericórdia de nós e do mundo inteiro.
0: Pela sua dolorosa paixão,
1: tende misericórdia de nós e do mundo inteiro.
0: Pela sua dolorosa paixão,
1: tende misericórdia de nós e do mundo inteiro.
0: Pela sua dolorosa paixão,
1: tende misericórdia de nós e do mundo inteiro.
0: Pela sua dolorosa paixão,
1: tende misericórdia de nós e do mundo inteiro. Nesta segunda dezena, nós rezamos por você.

0: queridos, pelos quais ninguém mais reza, e por isso rezamos com imensa confiança. Eterno Pai,
1: eu vos ofereço o corpo e o sangue, a alma e a divindade de vosso diletíssimo Filho, nosso Senhor Jesus Cristo, em expiação dos nossos pecados e os do mundo inteiro.
0: Pela sua dolorosa paixão,
2: tende misericórdia de nós e do mundo inteiro.
0: Pela sua dolorosa paixão,
2: tende misericórdia de nós e do mundo inteiro.
0: Pela sua dolorosa paixão,
2: tende misericórdia de nós e do mundo inteiro.
0: Pela sua dolorosa paixão,
2: tende misericórdia de nós e do mundo inteiro.
0: Pela sua dolorosa paixão,
2: tende misericórdia de nós e do mundo inteiro.
0: Pela sua dolorosa paixão,
2: tende misericórdia de nós e do mundo inteiro.
0: Pela sua dolorosa paixão,
2: tende misericórdia de nós e do mundo inteiro.
0: Pela sua dolorosa paixão,
2: tende misericórdia de nós e do mundo inteiro.
0: Pela sua dolorosa paixão,
2: tende misericórdia de nós e do mundo inteiro.
0: Pela sua dolorosa paixão,
2: tende misericórdia de nós e do mundo inteiro. Nesta terceira dezena, nós apresentamos a Jesus misericordioso toda e qualquer forma de desespero. Nós pedimos que o sangue e água que jorram do diletíssimo coração de Jesus envolva agora, na paz que vem do Senhor, toda e qualquer pessoa que se sente em desespero, as famílias, os doentes, os agonizantes deste dia, os endividados, que recebam agora, no nome de Jesus, do coração misericordioso de Jesus, a paz que o mundo não conhece. Rezemos agora com imensa confiança. É Jesus misericordioso quem nos visita. Eterno Pai,
1: eu vos ofereço o corpo e o sangue, a alma e a divindade de vosso diletíssimo Filho, nosso Senhor Jesus Cristo, em expiação dos nossos pecados e os do mundo inteiro,
2: pela sua dolorosa paixão,
0: tende misericórdia de nós e do mundo inteiro.
2: Pela sua dolorosa paixão,
0: tende misericórdia de nós e do mundo inteiro.
2: Pela sua dolorosa paixão,
0: tende misericórdia de nós e do mundo inteiro.
2: Pela sua dolorosa paixão,
0: tende misericórdia de nós e do mundo inteiro.
2: Pela sua dolorosa paixão,
0: tende misericórdia de nós e do mundo inteiro.
2: Pela sua dolorosa paixão,
0: tende misericórdia de nós e do mundo inteiro.
2: Pela sua dolorosa paixão,
0: tende misericórdia de nós e do mundo inteiro.
2: Pela sua dolorosa paixão,
0: tende misericórdia de nós e do mundo inteiro.
2: Pela sua dolorosa paixão,
0: tende misericórdia de nós e do mundo inteiro.
2: Pela sua dolorosa paixão,
0: tende misericórdia de nós e do mundo inteiro. Nesta quarta dezena, nós apresentamos a Jesus as necessidades mais íntimas de cada um de nós. E por isso agora você apresenta a sua necessidade. Fale com Jesus agora, que ouve-nos em oração. Porque Jesus tudo pode, nós queremos também nesta dezena pedir por nossas famílias e em especial por todos aqueles que precisam de um trabalho. Jesus, nós pedimos por todo pai de família, por toda mãe de família, por todo jovem que precisa trabalhar. Nós pedimos, Senhor, que tua divina misericórdia, unida à tua divina providência, abra os caminhos para todos os trabalhadores que precisam hoje de um emprego. Rezemos com imensa confiança. Eterno Pai,
1: eu vos ofereço o corpo e o sangue, a alma e a divindade de vosso diletíssimo Filho, nosso Senhor Jesus Cristo, em expiação dos nossos pecados e os do mundo inteiro.
0: Pela sua dolorosa paixão,
2: tende misericórdia de nós e do mundo inteiro.
0: Pela sua dolorosa paixão,
2: tende misericórdia de nós e do mundo inteiro.
0: Pela sua dolorosa paixão,
2: tende misericórdia de nós e do mundo inteiro.
0: Pela sua dolorosa paixão,
2: tende misericórdia de nós e do mundo inteiro.
0: Pela sua

0: sua dolorosa paixão.
1: Tende misericórdia de nós e do mundo inteiro.
0: Pela sua dolorosa paixão.
1: Tende misericórdia de nós e do mundo inteiro.
0: Pela sua dolorosa paixão.
1: Tende misericórdia de nós e do mundo inteiro.
0: Pela sua dolorosa paixão.
1: Tende misericórdia de nós e do mundo inteiro.
0: Pela sua dolorosa paixão.
1: Tende misericórdia de nós e do mundo inteiro.
0: Pela sua dolorosa paixão.
1: Tende misericórdia de nós e do mundo inteiro. Nesta quinta dezena, nós apresentamos a Jesus tudo aquilo que para nós não tem solução aos olhos humanos. Nesta dezena, nós rezamos por aquilo que é impossível aos nossos olhos, mas não é para Jesus. Pedimos a Jesus pelas curas físicas, por todas aquelas enfermidades que diante da medicina não há cura, por todos os desenganados, por todos aqueles que passam nesse exato momento por muitas aflições e provações na própria carne. Nós pedimos, Jesus, cura, libertação, restauração, pelo poder da tua infinita misericórdia. Jesus, tu és a nossa solução. Nós pedimos por todas as causas impossíveis, pedimos a tua presença, pedimos a tua fortaleza e nós convidamos nesse instante você que reza conosco, que de maneira especial recorra à intercessão de Santa Faustina, aquela que foi e é a secretária da Divina Misericórdia. Jesus disse a Santa Faustina: peçam muito, muito mesmo, porque o meu desejo é dar muito. Faça seu pedido e reze com um coração feliz e repleto de confiança. Eterno Pai, eu vos ofereço o corpo e o sangue, a alma e a divindade de vosso diletíssimo Filho, nosso Senhor Jesus Cristo, em expiação dos nossos pecados e os do mundo inteiro, pela sua dolorosa paixão.
0: Tende misericórdia de nós e do mundo inteiro.
1: Pela sua dolorosa paixão.
0: Tende misericórdia de nós e do mundo inteiro.
1: Pela sua dolorosa paixão.
0: Tende misericórdia de nós e do mundo inteiro.
1: Pela sua dolorosa paixão.
0: Tende misericórdia de nós e do mundo inteiro.
1: Pela sua dolorosa paixão.
0: Tende misericórdia de nós e do mundo inteiro.
1: Pela sua dolorosa paixão.
0: Tende misericórdia de nós e do mundo inteiro.
1: Pela sua dolorosa paixão.
0: Tende misericórdia de nós e do mundo inteiro.
1: Pela sua dolorosa paixão.
0: Tende misericórdia de nós e do mundo inteiro.
1: Pela sua dolorosa paixão.
0: Tende misericórdia de nós e do mundo inteiro.
1: Pela sua dolorosa paixão.
0: Tende misericórdia de nós e do mundo inteiro.
2: Deus Santo, Deus Forte, Deus Imortal, tende piedade de nós e do mundo inteiro. Deus Santo, Deus Forte, Deus Imortal, tende piedade de nós e do mundo inteiro. Deus Santo, Deus Forte, Deus Imortal, tende piedade de nós e do mundo inteiro.
0: Em nome do Pai, do Filho

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1: Atlético Paranaense e Flamengo empataram por 1-1 na Arena da Baixada em um duelo movimentado pela 16ª rodada do Brasileirão. Mendoza abriu o placar para o Furacão, após falha do goleiro Rossi. Mas Pedro garantiu o empate rubro-negro no segundo tempo, aproveitando a assistência de Bruno Henrique. O resultado manteve o Flamengo na briga pela liderança, mesmo com desfalques importantes, enquanto o Atlético saiu com sensação de que poderia ter conquistado os 3 pontos. A partida também chamou atenção pela intensidade física e pela presença de Carlo Ancelotti nas arquibancadas, observando possíveis nomes para a seleção brasileira. Apesar da pressão atleticana, o Flamengo reagiu bem na etapa final e arrancou um ponto importante fora de casa, mantendo sua perseguição ao Palmeiras na tabela.
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9: Boa tarde, minha gente. 15 horas e 36 minutos, estamos iniciando nossa tarde sertaneja nesta terça-feira, 19 de maio de 2026. E aí, minha gente, tudo bem contigo? Tudo tranquilo por aí? Por aqui, graças a Deus, tudo bem. Tô chegando para te fazer companhia até as 18 horas com muita música boa, o sertanejo nosso de ontem, de hoje, passando por aqui na Nazaré FM na nossa tarde sertaneja. Esfriou por aí? Eita, menino. Mas olha, eu tava vindo pra rádio, já tava saindo um solzinho já. É, acho que esse frio não vai durar muito tempo aqui com a gente, não. Mas deu pra aproveitar um pouquinho, né? Deu pra aproveitar um pouquinho, né? Um diferencial aqui pro nosso Mato Grosso. É uma temperatura um pouquinho mais amena, a gente já fica... Já sente o clima diferente, né? Acostumado com o calorão, mas também tem, por outro lado, tem já uma situação aí, né? Esse ano parece que tá previsto o El Niño mais forte aí nos últimos anos. As temperaturas vão subir aí bastante. Tá previsto pra começar ali por volta de agosto, então... Aproveite bem essas temperaturas mais amenas, porque daqui a pouco, menina, vai esquentar e com gosto, viu? Muito bem, enquanto isso, aproveitando aí a temperatura mais amena, a gente vai esquentando por aqui através do nosso programa com muita música boa. Quero convidar você para participar, interagir conosco em 3566-2702, mandando o seu alôzinho, pedindo o seu modão. Interagindo conosco aqui na Nazaré FM. 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Abençoada terça-feira os nossos apoiadores culturais. Quero saudar com muito carinho também os nossos sócios e sócias do Clube da Evangelização. A você que está aí na sua casa, no seu trabalho, com um radinho ligado aqui na Nazaré FM. Uma boa tarde para você. Para você de pertinho, de longe, que nos acompanha através do nosso aplicativo, pelo nosso site ou pela Alexa. Abençoada terça-feira para você. A você que neste momento tá me dando carona pelas ruas e avenidas da nossa cidade. Você que tá me levando aí no seu carro, no seu caminhão. Uma boa tarde para você. Aos nossos amigos e amigas cortando aí as BRs e as MTs. Quero só dar com muito carinho também para você que tá me levando aí nas máquinas pesadas, no trator. Ótima terça-feira você aí nos sítios, nas chácaras, fazendas, lá nos assentamentos, nas aldeias, no garimpo. Ótima terça-feira. E assim, com muita alegria, vamos começando o nosso programa. E quero reforçar mais uma vez, manda o seu alôzinho, peça a sua música, participe com a gente. Ontem nós demos bastante risada juntos, né? Foi uma tarde tão agradável, né? Hoje não pode ficar por baixo não, viu? Tem que ser melhor que ontem. Para isso, eu conto com a sua presença, eu conto com a sua participação. 3566-2702, porque a primeira canção dessa tarde é com De Paulo e Paulino.

0: É, menino, passa lá, mas antes passa por aqui. Eita, trio Parada Dura, passa lá, você também ouviu. Zé Henrique, Daniel, Proposta e de Paulo e Paulino, iniciou nosso programa cantando Linda Cigana, Ciganinha, aqui na Nazaré FM. Faltando 10 minutinhos para as 16 horas, eu quero atender participação. Você que já está ali mandando o seu alôzinho, pedindo o seu modão, sua modinha, aqui na nossa tarde sertaneja, com muito carinho atendendo ela. Nosso ouvinte aqui de todas as tardes, sempre ligadinha através do nosso aplicativo, Donivete. Boa tarde. Tudo bem, Donivete? Ótima terça-feira, minha amiga, tá lá ligadinha junto com a gente. Ela falou assim, William, tá frio por aí? Porque por aqui tá frio também. Eita, nós, esfriou por aí então, eita. Aqui também deu uma esfriadinha boa, viu? Hoje de manhã tava bem friozinho, agora de tarde solzinho já saiu, já tá um pouco mais quente, né? Inclusive agora tá fazendo 24 graus, viu? A Dona Ivete pediu canção aqui de Zezé de Camargo e Luciano, Irmão da Lua. Aparecendo para todos que estão na sintonia, para todos nós aqui da rádio, desejando a todos uma terça-feira abençoada. Ótima terça, Dona Ivete, obrigado aí pelo carinho. Ela escreveu bem assim agora. Você não tá sentindo frio porque ainda é novo. Espera chegar na minha idade que você vai ver como as coisas é mais difícil. Ê, Dona Ivete, aí complica, né? Essa foi boa. Abração, Dona Ivete. A terça-feira é maravilhosa pra senhora. Pode voltar debaixo das cobertas, então. Donivete, quem também tava debaixo das cobertas, inclusive tá até tava dando risada dela aqui, é minha mãe, viu? Benção, mãe! Ela, agora há pouco, ela falou assim, ó, já tô te ouvindo, e tava até agora debaixo das cobertas, viu? Tem frio por aqui! Eita, nós! Nossa, ela não tá sozinha não, Donivete. Vou mandar um luzinho especial aqui também. Papai tá lá na sintonia. Benção, pai. Tia Sandra também. Benção, tia. Família toda lá ligadinha com a gente. Acompanhando nosso programa nessa terça-feira. Seja debaixo das cobertas ou não. Vamos lá curtindo a nossa programação. Ó, até rimou. Muito bem, eu sigo por aqui. Minha amiga Josefa Barreiro também. Ô, Josefa, tá debaixo das cobertas também, Josefa? A Josefa tá lá ligadinha conosco, pediu canção do Leonardo, Tudo Me Lembra Você. Oferecendo para a música para a irmã Maria, para o Paulo, o Marcos, o Carlos, para mim, muito obrigado. A Cirlei, a Cirlene, o Virgílio, para a Suzana Greinha, a Nelice, a Ione Terezinha, para a Dona Cecília, para a Iraci, a Dona Antônia Valda. Cadê a Dona Antônia Valda que nunca mais mandou um alôzinho aqui para mim, hein? Eita, nós! A Sônia Goibara, enfim, para todos que gostarem da música. Forte abraço, Josefa. Obrigado sempre pelo carinho, pela audiência. Sempre com o radinho sintonizado aqui na Nazaré, acompanhando nossa programação. Um abração para você. E eu quero aproveitar também já mandar o alôzinho aqui pro seu Dival. O seu Dival tá na sintonia conosco. Tudo bem, seu Dival?
1: Boa tarde, William.
0: Boa tarde.
1: Tudo bem?
0: Graças a Deus.
1: Oi. Manda uma música aí do Tunique Tinoco, Baile na Roça.
0: Opa!
1: Peço para todos vocês aí da rádio e para quem estiver ouvindo.
0: Falou, beleza. Valeu, seu Dival. Um forte abraço. Ótima terça-feira. Obrigado aí pelo carinho, pela participação aqui junto com a gente. Seu Dival também tá sempre ligadinho aqui na nossa programação, sempre interagindo conosco. Um forte abraço. A Josefa falou assim, William, não tô, viu? Tô debaixo das cobertas, não. Ela falou assim, ó, aqui nem frio tá, tá um climinha agradável, mas frio, não tá, não. Pois é, mas tem gente que sente, né, um pouquinho mais o frio do que outras pessoas, né? Normal. Abração, Josefa. Nosso amigo João Paulo também na sintonia conosco. Tudo bem, João Paulo? Boa tarde. Ótima terça-feira, meu amigo. Tá lá curtindo também a nossa programação. Ele falou assim: William, hoje eu quero ouvir o modão aí do Peão Carreira e Zé Paulo. Vou deixar por sua escolha. Olha, gente, olha o desaforo. Falou assim, ó, vou deixar por sua escolha, tomara que eu não me arrependa. Mesmo, tá pensando o quê? Esse João Paulo dá trabalho, viu? Pode deixar aqui. Tenho quase certeza que música do Peão Carreira e Zé Paulo, qualquer uma que eu tocar por aqui, não vai ter erro, né? Forte abraço, meu amigo. Ótima terça-feira. Muito bem, faltando 5 minutinhos para as 16 horas, Zezé de Camargo e Luciano tá chegando por aqui. Irmão da Lua, Amigo das Estrelas, na sequência você ouve Leonardo, Tonique Tinoco, Peão Carreira e Zé Paulo. E a gente tá só começando, viu? 3566-2702.

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0: Andrei Andrade, Cama Fria, aqui na nossa Tarde Sertaneja. São 16 horas e 17 minutos. Você também ouviu Peão Carreira e Zé Paulo, Manda Noite, aqui na Nazaré FM. Eu atendendo participação, minha amiga Cirlei tá ligadinha com a gente. Boa tarde, Cirlei.
1: Boa tarde, William. Como é que tá aí? Tá tudo bem?
0: Tudo bem, bem, graças a Deus. Deus,
1: hein, William? Rode a música pra minha carta. Preço pra você, pra Renilda, pra Bar, pra Sirlene, pro Vigilinho, pro Romildo, pra Suzana, pra Nilice, pra Josefa, pra Silvia. Todos que estiveram no escuto, uma ótima tarde aí pra você.

0: Muito bem, valeu, Sirlei, um abração pra você, minha amiga. Obrigado aí pela sintonia, tava aqui batendo um papo com a diretora. Abração, Sirlei. Ah, Juliana dos Santos tá ligadinha com a gente também, tudo bem, Juliana? Boa tarde, ótima terça-feira, minha amiga, obrigado pela sintonia. Ela falou assim, William, tô aqui ligadinha, hein, a música vai ficar por sua conta. Eita, menina. Ah, vou trazer do João Paulo e Daniel, que eu sei que daí não tem erro. Vou trazer uma canção que eu gosto, Juliana, espero que você goste também. Aquela Você Só Me Faz Feliz. Essa é bonita, né? Abração, Juliana! Padrinho também, participação da minha amiga Esther. Tudo bem, Esther? Boa tarde.
1: Boa tarde, William. Tudo bem?
0: Tudo bem, graças a Deus.
1: Ô, William, eu gostaria de ouvir a música. Canarinho Prisioneiro, com certo. Chico Rei Paraná. Uhum. Ofereço para todos que estiver ouvindo o programa, para vocês aí da rádio, e uma abençoada tarde aí para você.
0: Amém! Um forte abraço, Esther. Uma terça-feira abençoada para você também, aos nossos ouvintes da Fazenda Motorama, em Castanheira. Abração para essa galera! Forte abraço, Esther! Nosso amigo Edivaldo Rigue também na sintonia conosco. Tudo bem, Edivaldo? Boa tarde! Ótima terça-feira. Tá lá curtindo a nossa programação. Pediu canção aqui com o Sérgio Reis. Pinga de mim. Eita, minha. Falou assim, William, hoje tá frio, hein? Hoje tá bom pra essa música aí, tá mesmo. Forte abraço, meu amigo. Ótima terça-feira. Olha só, minha madrinha Marina também tá na sintonia com a gente. Beijo, madrinha. Ótima terça-feira, tá lá curtindo a nossa programação também pelo aplicativo. Ela falou assim, William, tô aqui consertando roupa, viu? Manda um modão aí pra gente esquentar do frio. Eita, nós! A madrinha tá com frio também, ó. Abração, madrinha. A dona Helena tá na sintonia conosco. Tava sumida, hein, dona Helena? Passou uns par de dias sem aparecer por aqui. Tudo bem, dona Helena?
2: Quero ouvir a música do Tunico Tinoco, Moreninha Linda. Opa. Foi isso pra Geni que tá fazendo aniversário. Quero que você cante os parabéns pra ela. E ofereço pra Silva. E pra Francisquinha, a Cecília. E pra Tereza, minha amiga daqui da Paduíra. E pra todos da rádio e todos os ouvintes.
0: Beleza, minha amiga. Deixa eu ouvir de novo o áudio dela, que eu já esqueci o nome da amiga que tá fazendo aniversário. Eita, minha memória tá boa, hein?
2: A música do Nico Tinoco, Moreninha Linda. Ofereço pra Geni que tá fazendo aniversário.
0: A Geni que tá fazendo aniversário no dia de hoje. Alô, Geni, os nossos parabéns.

Deus abençoe imensamente, muita saúde, muita paz, muita força, luz na caminhada, os nossos votos aí de muita felicidade. Parabéns!

0: Tá abraçando, dona Helena. Obrigado aí pelo carinho, sempre sintonizada, ligadinha com a gente. Deu uma sumidinha, né, dona Helena? Mas tá de volta, graças a Deus. Forte abraço. São 16 horas e 23 minutinhos. Daqui a pouquinho eu continuo mandando os aluzinhos, atendendo as participações, que agora eu quero mandar um abração, gente, pra toda a equipe lá do Favorito Supermercado, os nossos parceiros aqui do Tarde Sertaneja. 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Alô, dona Vera, alô, seu Elvis, boa tarde. Uma ótima terça-feira, sempre lá com o radinho ligado, sintonizado aqui na Nazaré FM. 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São 16 horas e 27 minutos em Juína, 24 graus. Eu vou atendendo participação da minha amiga Adriana Leme, está na sintonia conosco. Tudo bem, Adriana? Boa tarde. Uma ótima terça-feira, minha amiga. Ela pediu canção aqui, é o Milagre do Caixa 7, oferecendo para todos nós aqui da rádio, também para as filhas, os netos e para quem gostar da música. Forte abraço, Adriana! Alô, seu José! Boa tarde, seu José!
1: Boa tarde, Ela!
0: Tudo bem, seu José?
1: Como é que tá, meu amigo?
0: Graças a Deus, tudo bem.
1: Oi, Ela. Tudo bem aí?
0: Tudo tranquilo.
1: Hoje tá bom, cafezinho sem açúcar, né?
0: Hoje tá bom, né?
1: Oi, Ela. Oi. Toca aquela a menina da aldeia, pra nós, pro seu João, pro Marcelo, Isaia, pro Maria, Cida Bispe. É...
2: Boa tarde, né? Graças a Deus.
1: Oi. Pra todos os nós aqui da rádio, tá?
0: Beleza, beleza.
1: Da rádio, quer dizer, que eu não tenho rádio, é daí. Toca aí essa música pra nós, pra vocês também, tá?
0: Beleza, falou. Seu José, um forte abraço, uma abençoada terça-feira aí pro senhor. Obrigado sempre pela sintonia. Bom de música, Milionário José Rico. Eita, menino, essa, ó, bota capacete que essa aqui é pedrada, viu? A carta na sequência tem João Paulo e Daniel, Chico Rei e Paraná, Sérgio Reis, Teodoro e Sampaio e muito mais. Pra você ligadinho aqui na Nazaré FM.
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0: Isso.
1: Um abraço.
0: Um abração, dona Maria Bressan, abração, seu Urbano, a toda a família, uma ótima terça-feira. Obrigado aí pelo carinho, pela sintonia junto com a gente. Fala comigo, Samuel.
2: Gostei, Will. Esse aí é pros macios. Os macios que tem medo de água fria.
0: É, tem gente que vai vender o banho, vai tomar banho de guarda-chuva. Olha, falar nada, viu? Muito bem, vamos de música. Canário e Passarinho canta pra gente, Coitadinha da Regina.

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0: Jacó e Jacozinho, empreitada perigosa aqui na nossa tarde sertaneja, faltando 10 minutinhos aí para as 18 horas, já na reta final do nosso programa. Deixa eu mandar uma luzinha aqui, nossa amiga Zildinha Machado tá lá curtindo a nossa programação. Tudo bem, Zildinha? Uma boa tarde, uma ótima terça-feira, e ela tá convidando a todos para participar aí da novena de Pentecostes, que está sendo realizada na comunidade Divino Espírito Santo, no módulo 4, hoje às 19h30, né, Zildinha? Confirma aí pra mim rapidinho se é 19 ou 19h30, que agora eu esqueci. Mas eu tenho quase certeza que é 19h30, né? Forte abraço, Zildinha! Ô, dona Cleusa, fala comigo, dona Cleusa!
1: Olha aí, William, a Nini indo embora do Brasil, hoje ela foi embora de São Paulo pra Itália, olha ela aí, ó, chegando já lá na Itália.
0: Já foi embora, já. Eita, nós, sorte, abraço, dona Cleusa. Eu não tava conversando aqui sobre negócio de tomar banho, né, no frio. O Samuel deu até a ideia ali do banho de guarda-chuva, né? E eu fui procurar um vídeo que eu vi esses dias, rapaz, encontrei aqui. Ainda bem que é só o áudio, né? Dá pra trazer aqui na programação. Espia só se não tem um bocado de gente que tá desse jeito aqui hoje, ó.
2: Eu tinha falado ontem pra mamãe. Eu falei, mamãe, amanhã vai enfriar. Tio John falou que amanhã enfria. E eu não sou besta, esquentei um balde d'água lá, fui lá, banhei. Amanhã enfria. Se enfriar amanhã, ó, começou a enfriar, rapaz, até o osso meu dói. Quando começa a enfriar assim, mudar o tempo, a articulação meu, doce, o osso meu, começa tudo a arder, tudo doer. Tchó! Eu falei pra mamãe, eu falei pra você, eu vou banhar hoje, que amanhã se enfriar eu já não banho. Aí eu avisei Titico, falei, Titico, você aproveita para você banhar, porque amanhã vai estar estralando. E eu não quero nem saber de água, guri.
0: Olha aí, vê se não tem jeito que tá desse jeito, hein? Eita, menina, não é fácil não. Tem jeito, tomou banho ontem e o de hoje vai vender, né? Nossa amiga Zildinha Machado confirmou aqui, ó, a novena de Pentecostes está acontecendo, né, todos os dias na comunidade Divino Espírito Santo, no módulo 4, às 19h30, né, e vai até o sábado com a solenidade e um momento de partilha. Todos convidados para esse momento tão especial na comunidade Divino Espírito Santo, no módulo 4, às 19h30 hoje, até no sábado, né, onde será celebrada aí a solenidade também com um momento de partilha. Tá aí, convite feito para você. Ligadinha aqui na Nazaré, ligadinha aqui na nossa programação. E eu vou indo embora. Não dá tempo mais nada. Só para dar tchau mesmo, viu? Desejar a você uma boa noite, um bom descanso. Amanhã, se Deus quiser, a gente se encontra novamente. Acredito eu que um pouquinho mais quente, né? Aqui na Nazaré, a partir das 15h30, para mais uma tarde sertaneja, no apoio cultural do Alto Posto ABL, Unifael, Favorito, Água e Gás, Loja Jubileu, Carrocerias Francisquete, Café Terra Roxa, Nutrimais Juína, Toso Bombas Injetoras e Tecnologias, Favorito Supermercados e Alto Posto M5. Na sequência, tem a Voz do Brasil, às 19h, em Balos da Noite, com a nossa diretora Cidete Estrapazão. Pra você que é de beijo, um beijo. Pra você que é de abraço, aquele abraço apertado. Fiquem com Deus. É com ele que eu vou seguindo. Tchau, tchau, minha gente. Até amanhã, se Deus quiser.

0: Em Brasília, 19 horas.
1: Está no ar a Voz do Brasil. As notícias do governo federal que movimentaram o país no dia de hoje.
2: Olá, boa noite.
0: Boa noite para você que nos acompanha em todo o país.
2: Terça-feira, 19 de maio de 2026.
0: Vamos ao destaque do dia. Nova etapa do Move Brasil.
2: Anunciados 30 bilhões de reais em crédito para que taxistas e motoristas de aplicativo financiem a compra de carros novos a juros mais baixos. Vanessa Casalino.
3: Com Move, táxis e aplicativos, vai ser possível comprar carros novos de até 150 mil reais, alinhados com a sustentabilidade.
0: Governo do Brasil também moderniza e simplifica regras para quem utiliza motocicletas como ferramenta de trabalho.
2: E ainda já estão valendo as novas regras para a contratação de consignado do INSS.
0: Agora, o beneficiário que solicitar empréstimo terá que validar a operação por meio de biometria facial. Raquel Mariano.
4: Para combater fraudes no sistema do INSS, estão em vigor as regras atualizadas para aposentados e pensionistas contratarem empréstimos por meio do site ou aplicativo do Instituto.
2: Proteção a crianças e adolescentes.
0: Política Nacional de Prevenção e Combate ao Abuso e Exploração Sexual agora é lei.
2: A medida prevê atendimento especializado às vítimas e às famílias e o fortalecimento das redes de assistência.
0: E você vai saber mais na Voz do Brasil sobre o combate à violência no ambiente digital.
2: Hoje na apresentação, eu, Luciana Vasconcelos e Luciano Seixas.
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2: Motoristas de aplicativo e taxistas poderão comprar veículos novos em condições facilitadas.
0: É o Move Táxis e Aplicativos, programa lançado hoje pelo governo do Brasil em evento em São Paulo.
2: O programa vai financiar carros de até 150 mil reais e, entre as vantagens, juros mais baixos e carência de 6 meses.
0: Também foram anunciadas medidas para os trabalhadores que usam motos em suas atividades.
3: O corre dos motoristas por aplicativo é todo por conta do trabalhador. Manutenção, aluguel de carro, veículo econômico para fazer o dinheiro render, é o que explica o motorista por app, Leandro Cruz.
5: Hoje o nosso trabalhador, ele trabalha 115 horas só para pagar o veículo. Está trabalhando para pagar agiota, para pagar carro, para pagar oficina, porque os carros estão sucateados.
3: 30 bilhões de reais em linha de crédito para financiamento e manutenção de veículos e capital de giro. É o total de recursos do programa que vai beneficiar os motoristas que trabalham e assumem riscos sem a proteção da CLT. Crédito concedido a juros mais baixos e que vale também para taxistas. Com o Move, táxis e aplicativos, vai ser possível comprar carros novos de até 150 mil reais, alinhados com a sustentabilidade. Veículos flex, híbridos flex, elétricos ou exclusivamente movidos a etanol e de montadoras habilitadas no programa Mover. Para acessar os motoristas por aplicativo, tem de ter cadastro ativo há pelo menos 12 meses e ao menos 100 corridas no mesmo aplicativo. Para os taxistas, basta estar registrado em atividade. E toda a economia sai ganhando, como destacou o vice-presidente Geraldo Alckmin.
6: Vai ganhar com isso o emprego, a indústria automotiva fabricando e vendendo veículos, o comércio, as concessionárias movimentam a economia, ganha o consumidor com segurança automotiva.
3: Além do crédito, novas regras para modernizar e simplificar a rotina de mototaxistas, motoboys e entregadores sobre duas rodas, incluindo o fim da obrigatoriedade do curso de motofretista, explica o ministro da Secretaria-Geral da Presidência da República, Guilherme Boulos.
7: A medida provisória hoje, ela vai acabar com a obrigatoriedade do curso do motofretista, com a obrigatoriedade da placa vermelha e com a obrigatoriedade do mínimo de 21 anos para trabalhar de motofrete.
3: Para o presidente Lula, Move, táxis e aplicativos vai melhorar a vida principalmente daqueles que hoje alugam veículos para poder trabalhar.
8: É o seu patrimônio que vai sobrar para o seu filho, que vai sobrar para a sua mulher, que vai sobrar para a sua filha, e você pode vendê-lo a hora que você precisar vender para mudar de profissão. Essa é a diferença.
3: As linhas vão estar disponíveis a partir do dia 19 do mês que vem, via BNDES. Para os homens, juros de 12,6% ao ano. Para as mulheres, 11,5%. A primeira parcela só daqui a 6 meses. Reportagem Vanessa Casarino.
2: O setor da construção civil é um dos motores da economia brasileira.
0: Além de movimentar a indústria e o comércio, ele gera milhões de empregos e ajuda a reduzir o déficit habitacional no país.
2: Durante a abertura do encontro da construção civil, o Minha Casa Minha Vida foi destacado pelo presidente Lula.
9: 2.840.000 contratos imobiliários foram assinados entre 2023 e março deste ano pela Caixa Econômica Federal. E o programa Minha Casa Minha Vida já representa mais da metade dos lançamentos e vendas de imóveis no país. Durante o Encontro Internacional da Indústria da Construção, que reuniu empresários e governo em São Paulo, o presidente Lula destacou os avanços do programa e os impactos do setor para o país.
8: 171 mil contratos do Minha Casa Minha Vida, FGTS, apenas no primeiro trimestre de 2026. 93% mais do que no mesmo período de 2023. A Caixa tem uma carteira de crédito imobiliário de 966 bilhões e 200 milhões. Isso significa 7,2% do PIB brasileiro. 68% do total do mercado imobiliário nacional.
9: O ministro das Cidades, Vladimir Lima, destacou que o programa Minha Casa Minha Vida fez o Brasil atingir o menor déficit habitacional da série histórica, caindo de 10% na década de 1990 para 7,2%. Isso significa que mais pessoas possuem casa própria e moram em locais com qualidade de vida.
10: O programa Minha Casa Minha Vida se transformou num programa que ele traz inclusão social. E mais do que isso, é mais do que tijolo, é mais do que cimento. Ele gera emprego, ele gera renda, ele inclui as pessoas, ele traz dignidade, ele traz qualidade de vida para as pessoas.
9: A cooperação mútua movimenta anualmente cerca de 800 bilhões de reais na economia nacional, entre recursos públicos e privados. Esse montante consolida a articulação entre o governo federal e a iniciativa privada como uma das principais forças de desenvolvimento do país. O programa Minha Casa Minha Vida já conta com mais de 300 bilhões de reais em investimentos. Além da construção de moradias, os recursos também são destinados a obras de saneamento, urbanização e mobilidade urbana. Reportagem Dima Soldi.
0: A abertura da Marcha Brasília em Defesa dos Municípios foi realizada hoje na capital do país.
2: O vice-presidente Geraldo Alckmin participou e falou sobre a importância de descentralizar políticas nacionais para fortalecer os governos locais.
0: E ainda ressaltou as políticas do governo do Brasil para atender os municípios brasileiros.
11: É a 27ª edição da Marcha dos Prefeitos, que este ano trouxe para Brasília mais de 15 mil gestores locais. O encontro, promovido pela Confederação Nacional de Municípios, é um dos maiores eventos municipalistas da América Latina e tem como tema O Brasil que dá certo nasce nos municípios. O vice-presidente Geraldo Alckmin participou da abertura e falou sobre a importância do movimento que há quase 3 décadas é uma das vozes da sociedade brasileira.
12: A Marcha dos Prefeitos é a marcha do municipalismo, num país que é o 5º maior país do mundo, com 5.569 municípios. É fundamental descentralizar, fortalecer governo local, onde as pessoas vivem, o governo local enxerga os problemas porque convive com eles, sente as suas necessidades.
11: A Marcha dos Prefeitos é realizada anualmente. O evento vai até dia 21 próxima quinta-feira. Prefeitos, vereadores e autoridades vão discutir temas de interesse dos 5.569 municípios brasileiros. Reportagem Luciana Colares de Holanda.
13: Mais 262 famílias nos municípios de Juiz de Fora e Ubá, na Zona da Mata de Minas Gerais, receberam a parcela única do Auxílio Reconstrução nesta terça-feira.
0: O benefício, no valor de R$ 7.300, é destinado a moradores que tiveram perdas materiais devido às chuvas que atingiram a região no fim de fevereiro.
13: De acordo com o Ministério da Integração e do Desenvolvimento Regional, até agora, 3.093 famílias afetadas pelas chuvas já foram atendidas com esse auxílio.
0: Nos empréstimos consignados para beneficiários do INSS.
13: Novas medidas de segurança e aumento do prazo para pagamento da dívida são algumas das novidades que começaram a valer a partir de hoje.
4: Para combater fraudes no sistema do INSS, estão em vigor as regras atualizadas para aposentados e pensionistas contratarem empréstimos consignados por meio do site ou aplicativo do Instituto. A partir de agora, será necessário validar a operação por meio da biometria facial, como explica a presidente do INSS, Ana Cristina Silveira.
14: Após solicitar o crédito junto ao banco, o beneficiário recebe a proposta no aplicativo Meu INSS com status pendente de confirmação e tem até 5 dias para confirmar a operação por reconhecimento facial.
4: O prazo de pagamento do empréstimo também foi ampliado para 108 meses. Com essa medida, quem possui consignado do INSS terá 1 ano a mais para quitar a dívida, além de poder começar a pagar a primeira parcela após 3 meses do contrato. A presidente do INSS explica também as mudanças nas margens dos empréstimos.
14: Parte da margem do empréstimo reservada ao cartão benefício e ao cartão consignado poderá ser utilizada para a contratação de empréstimos consignados, observando o limite global de 40% para benefícios previdenciários e 35% para benefícios assistenciais.
4: Na avaliação do presidente da Associação dos Aposentados e Pensionistas de Volta Redonda, no Rio de Janeiro, Geraldo Vida, essas mudanças vão trazer mais segurança para um público que sofre tentativas constantes de golpe.
15: Olha, eu tenho certeza que essas novas regras elas vão ser muito importantes para evitar a quantidade de fraudes que os aposentados, e principalmente os aposentados nossos associados, tem sofrido com essa modalidade de empréstimo que o governo fez para beneficiar as pessoas em que está acabando prejudicando, porque as fraudes são muito frequentes e são muito grandes e perigosas.
4: Caso a biometria não seja confirmada, o empréstimo não será concedido. No site do INSS, na opção Extrato Empréstimo Consignado, será possível conferir os contratos aprovados. Com locução de Raquel Mariano, reportagem Graziele Bezerra.
0: Crianças e adolescentes contam com um novo mecanismo de proteção.
13: O governo do Brasil oficializou hoje a Política Nacional de Prevenção e Combate ao Abuso e Exploração Sexual.
0: A medida foi publicada no Diário Oficial da União e visa garantir atendimento especializado às vítimas e famílias.
13: E ainda dá maior agilidade ao processo de responsabilização dos agressores.
16: O governo do Brasil oficializou nesta terça-feira a Política Nacional de Prevenção e Combate ao Abuso e Exploração Sexual da Criança e do Adolescente. A medida foi publicada no Diário Oficial da União por meio de portaria assinada pelo Ministério dos Direitos Humanos e da Cidadania. A política prevê atendimento especializado às vítimas e às famílias, fortalecimento das redes de proteção e integração entre os sistemas de saúde, assistência social, justiça e segurança pública. O texto também determina que os processos de escuta de crianças e adolescentes vítimas de violência respeitem os procedimentos previstos no Estatuto da Criança e do Adolescente, para evitar a revitimização. Entre os objetivos da iniciativa estão o combate à exploração sexual, a ampliação das ações preventivas e a responsabilização mais rápida dos autores dos crimes. A política também prevê campanhas permanentes de conscientização e ações educativas para enfrentar práticas culturais que naturalizam a violência sexual. A implementação será feita de forma articulada entre União, Estados, Distrito Federal e municípios, com coordenação do Ministério dos Direitos Humanos e da Cidadania. Claudimário Carvalho, para a Voz do Brasil.
0: A proteção a crianças e adolescentes também passa pelo ambiente digital.
13: Se você tem menores em casa, sabe o desafio que é controlar o que eles acessam pelo celular.
0: Para ajudar nessa missão, uma das medidas já aprovadas pelo governo do Brasil aumentou a classificação do YouTube, que agora não é recomendado para menores de 16 anos.
13: A decisão levou em conta parâmetros como conteúdos de violência extrema, nudez e apologia ao uso de drogas.
17: A advogada Tatiana Costa é mãe do Matheus, de 10 anos. Ela conta que, como toda criança, ele tem demonstrado interesse crescente pelo ambiente digital, mas o acesso é por tempo limitado e com muita parcimônia.
18: Uma criança de 10 anos, ela não tem cognição para filtrar um vídeo que está passando no YouTube, porque são vídeos muito rápidos, com muita informação, muito colorido, muito ágeis, que a cabeça da criança não processa, não filtra aquilo que ela está vendo. Então, isso eu acho muito perigoso.
17: Para ajudar e proteger crianças e adolescentes de conteúdos inapropriados no ambiente digital, o governo do Brasil tem adotado uma série de medidas. No início deste mês, a plataforma de compartilhamento de vídeos, YouTube, foi reclassificada como não recomendada para menores de 16 anos, acima da indicação anterior de 14 anos. O secretário nacional de Direitos Digitais, Vitor Oliveira Fernandes, explica o que motivou a decisão.
19: Dentro dessa plataforma, tem crescido bastante conteúdos que vão de cenas de violência, tortura, mutilação, homicídio. Há muitos conteúdos que também envolvem consumo de substâncias lícitas e ilícitas, vídeos que mostram em parcerias de influenciadores com outros serviços que são serviços restritos para maiores de 18 anos, como, por exemplo, serviços de casas de apostas.
17: A classificação indicativa tem caráter informativo e é destinada a pais responsáveis e à sociedade em geral. O agente da Polícia Civil do Distrito Federal e chefe da Seção de Investigação de Crimes Cibernéticos contra Crianças e Adolescentes, Roberto Vitor, destaca os crimes mais comuns envolvendo menores no ambiente digital.
20: O padrão que mais nos preocupa enquanto polícia é uma espécie de aliciamento progressivo. É o acesso às crianças e adolescentes, a criação de uma cultura de segredo, e isso induz as crianças em erro para que elas, de alguma forma, sejam estimuladas a especificamente produzir conteúdo íntimo, fotos ou vídeos.
17: Além do YouTube, outras redes já haviam passado por ajustes na classificação indicativa. TikTok e Kawai, por exemplo, também foram reclassificadas para 16 anos. As mudanças fazem parte do Estatuto Digital da Criança e do Adolescente, sancionado pelo presidente Lula em setembro de 2025, com medidas voltadas à segurança online, proteção de dados, prevenção de riscos e responsabilização de plataformas por conteúdos ilícitos e práticas abusivas. Reportagem Gabriela Noronha.
0: E em tempos de telas, todo cuidado é pouco com crianças e adolescentes.
13: Para ajudar os responsáveis nessa missão, a população conta com um guia sobre o uso dos dispositivos digitais na infância e adolescência.
0: O guia orienta, por exemplo, sobre os riscos do uso excessivo de telas.
13: A estudante Esther Vitória de Almeida, de 13 anos, aprendeu na prática que a superexposição nas redes sociais pode ser perigosa. E depois de ser abordada por perfis suspeitos na internet, bloqueou a conta para que somente pessoas conhecidas tivessem acesso às suas postagens.
21: Muita gente muito mais velha começava a me seguir, começava a falar coisa, e é perigoso isso para quem não entende, né? Falei para os meus pais, cheguei a falar para minha mãe, removi, mas eu acho que nem todo mundo tem essa mesma visão.
13: Dados do Comitê Gestor da Internet no Brasil apontam que 25 milhões de crianças e adolescentes acessam a internet no país. E 98% deles usam o celular para se conectar. Mais de 80% têm perfis em redes sociais. E de olho na segurança das crianças e adolescentes, a Bruna Bezerra, professora de arte,
1: partes da escola em que a Esther estuda, começou um projeto para que alunos tivessem um olhar mais crítico ao navegar no mundo digital.
21: Para eles estarem consumindo um conteúdo verídico, tá ali verificando também em relação às fake news, aquele conteúdo de fato vai ser sadio, né, para o conhecimento deles, incentivando essa prática do bom uso.
1: E para ajudar pais, responsáveis e educadores nesta missão, o governo do Brasil lançou um guia sobre o uso dos dispositivos digitais na infância e adolescência. O documento orienta, por exemplo, sobre os riscos do uso excessivo dos aparelhos, como atraso no desenvolvimento, sedentarismo e aumento nos níveis de ansiedade. O guia traz ainda informações sobre o tempo de tela adequado para cada idade. Crianças de 2 anos, por exemplo, não devem ser expostas a telas. Já para aquelas de 11 a 17 anos, a recomendação é de no máximo 3 horas diárias. O documento também reúne informações sobre a faixa etária ideal para cada conteúdo, direito à privacidade, educação midiática e uso pedagógico da internet e dos celulares. Ana Ungari Dalfobro, coordenadora-geral de Tecnologia e Inovação Básica do Ministério da Educação, explica a importância deste guia para a formação digital nas escolas.
5: Foi um material muito rico, construído pelo governo federal, com contribuição também da sociedade civil, e vem orientando muitas escolas a usarem ele exatamente como uma referência dentro desse tema de uso equilibrado das tecnologias digitais por crianças e adolescentes. Então foi um material pensado para as famílias, para os educadores, mas também para a sociedade de uma forma geral e para as empresas.
1: O Guia de Uso de Dispositivos Digitais está disponível na página da Secretaria de Comunicação Social do Governo do Brasil em www.gov.br/secom. Reportagem Graziele Bezerra.
13: E as políticas para a infância e juventude alcançaram 264 bilhões e 200 milhões de reais.
0: É o que aponta o relatório da Agenda Transversal Crianças e Adolescentes, divulgado pelo Ministério do Planejamento e Orçamento.
13: No total, cerca de 121 bilhões de reais foram destinados à primeira infância, com a melhoria de infraestrutura de creches e a construção de novas unidades.
0: Já os recursos para a educação de crianças e adolescentes chegaram a 60 bilhões e 500 milhões de reais. E a saúde alcançou cerca de 7 bilhões e 500 milhões de reais.
13: Mudanças na Política Nacional de Avaliação e Exames da Educação Básica.
0: Entre as novidades está a inscrição automática de concluintes da rede pública no Enem, o Exame Nacional do Ensino Médio.
13: Um dos objetivos é integrar o Enem ao SAEB, o Sistema de Avaliação da Educação Básica, que avalia o ensino no país.
22: O Ministério da Educação publicou novas normas complementares para execução da Política Nacional de Avaliação e Exames da Educação Básica. Entre as novidades está a integração do Enem ao SAEB com ações voltadas à ampliação do acesso e da participação dos estudantes no exame. Com a mudança a partir da edição de 2026, os concluintes da rede pública terão inscrição automática no Enem. O estudante deverá apenas confirmar a participação e selecionar opções como a língua estrangeira da prova e eventuais recursos de acessibilidade. Outra medida prevê a ampliação dos locais de aplicação do exame em cerca de 10 mil escolas. Com isso, a estimativa é que 80% dos estudantes concluintes da rede pública realizem a prova na própria escola onde estudam. As iniciativas reforçam o papel do Enem como instrumento de avaliação da educação básica e de ampliação de oportunidades educacionais. A meta do Ministério da Educação é alcançar em 2026 pelo menos 70% de participação dos concluintes do ensino médio das redes públicas no exame. Reportagem Júlio César de Oliveira.
13: Nova creche, reforma da unidade básica de saúde, duplicação da rodovia. 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
0: E foi deflagrada a nova fase da operação com foco no combate à comunicação do crime organizado em presídios.
3: A ação foi realizada ao mesmo tempo em 15 estados e integra o programa Brasil contra o Crime Organizado.
0: O principal objetivo é retirar celulares e outros itens proibidos das unidades prisionais, interrompendo comunicações ilícitas realizadas de dentro dos presídios.
3: Ao longo da semana, a operação acontece em unidades prisionais a partir de critérios estratégicos e de inteligência definidos pelas forças de segurança pública.
0: A Operação MUTI integra o programa Brasil contra o Crime Organizado, lançado pelo governo do Brasil na última semana.
3: Desde 2023, já foram retirados quase 8 mil aparelhos celulares das unidades penitenciárias.
0: E essas foram as notícias do governo do Brasil.
3: Uma realização da Secretaria de Comunicação Social da Presidência da República.
0: Com produção da empresa Brasil de Comunicação.
3: Fique agora com as notícias do Poder Judiciário e do Congresso Nacional. Uma boa noite.
0: Boa noite para você e até amanhã.
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23: Primeira turma do STF decide que é competência da Justiça do Trabalho julgar a ação que envolvia normas de medicina do trabalho.
24: Acordo entre CNJ e DPU visa proteger órfãos do feminicídio.
23: Quatro legendas exibem propaganda partidária nesta semana.
24: Boa noite, eu sou Marcela Luiza.
23: E eu sou Walter Lima.
24: É competência da Justiça do Trabalho julgar ação que envolva normas de saúde, higiene e medicina do trabalho.
23: O entendimento é da primeira turma do Supremo Tribunal Federal, Marta Ferreira.
25: O caso concreto envolve uma ação proposta pelo Ministério Público do Trabalho contra o Estado do Amazonas, cuja pretensão era observância e o cumprimento das normas de higiene e segurança dos trabalhadores vinculados ao Hospital Regional de Eirunepé. Em discussão, saber se é competência ou não da Justiça do Trabalho julgar esse processo. Mas a maioria da primeira turma entendeu que, em se tratando de ação que versa sobre o cumprimento de normas de saúde, higiene e medicina do trabalho, como é o caso do processo em análise, a competência é da Justiça do Trabalho, seguindo o voto do relator, o ministro Flávio Dino.
24: Em evento realizado no STF, no Dia Nacional da Defensoria Pública, o Conselho Nacional de Justiça e a Defensoria Pública da União assinaram um acordo para proteger órfãos do feminicídio.
23: O CNJ vai recomendar aos tribunais estaduais que comuniquem às defensorias a existência de filhos vítimas desse tipo de crime para agilizar o pagamento da pensão especial prevista em lei.
24: Para o presidente do STF e do CNJ, ministro Edson Fachin, a parceria é importante para garantir a proteção de crianças e adolescentes.
23: Fachin também destacou que o acordo vai ampliar mecanismos de busca ativa e de acolhimento institucional.
24: Prova obtida legalmente em ação civil pode ser usada em investigação criminal, mesmo com extinção do processo original, sem julgamento do mérito.
23: Esse posicionamento é do STJ. Fátima Uchoa.
26: Uma gestora de investimentos pediu compartilhamento com o inquérito da Polícia Federal de dados eletrônicos apreendidos em ação civil. Antes da efetivação da medida, a ação civil foi extinta sem resolução do mérito por ausência de interesse de agir. E o juízo criminal suspendeu o compartilhamento até uma definição final na esfera civil. A gestora impetrou o mandado de segurança, mas o TRF3 negou o pedido. No STJ, a maioria da sexta turma deu provimento ao recurso, considerando que a extinção da ação não torna automaticamente a prova inválida, já que não houve reconhecimento de ilicitude, nulidade ou irregularidade na obtenção do material. O voto que prevaleceu foi o do ministro Sebastião Reis Júnior.
24: Mais um dia de mutirão na Ilha do Marajó. Hoje foi no município de Melgaço.
23: Justiça do Trabalho leva serviços a moradores da região. Luma Soares.
27: Neste segundo dia, foram promovidas capacitações sobre combate ao trabalho escravo e exploração infantil. além de cursos de informática para estudantes da rede pública. Com cerca de 28 mil habitantes e grandes desafios de infraestrutura, Melgaço recebe apoio da Itinerância, que oferece serviços de justiça, cidadania e saúde até sexta-feira.
24: Nesta semana, os partidos União Brasil, Movimento Democrático Brasileiro, Progressistas e Partido Socialista Brasileiro vão exibir propaganda partidária no rádio e na TV, entre as 19h30 e 22h30.
23: As inserções serão transmitidas na terça-feira, quinta e sábado. Estevam Furtado.
2: O MDB terá o maior tempo de exibição na semana, 7 minutos e meio no total. O PSB terá 4 minutos de propaganda, divididos entre quinta e sábado. O PP exibirá 3 minutos de propaganda na terça-feira. Já a União Brasil terá uma inserção de 30 segundos, também na terça. A propaganda partidária serve para que os partidos apresentem ideias, mostrem ações no Congresso e falem sobre temas políticos e sociais.
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24: Uma boa noite.
23: E até amanhã.
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9: Eu sou Paula Groba.
10: E eu sou Humberto Pinheiro.
9: E estes são os destaques de hoje do Jornal do Senado, que começa agora.
10: Davi Alcolumbre confirma a sessão do Congresso para analisar vetos que impedem repasses a municípios.
9: Projeto no Senado pode liberar fabricação de medicamentos como Monjaro pelo SUS.
10: No Senado, presidente do Banco Central defende mais autonomia e detalha ações em investigação sobre o Banco Master.
9: Boa noite.
10: Boa noite.
9: Em meio à pressão de prefeitos por mais verbas, o presidente do Congresso, Davi Alcolumbre, anunciou que vai convocar uma sessão conjunta para analisar vetos do presidente Lula que barram o repasse de recursos federais a municípios inadimplentes.
10: A medida pode beneficiar mais de 3 mil cidades. As informações com o repórter Márcio Maturana.
11: O presidente do Congresso, o senador Davi Alcolumbre, anunciou nesta terça-feira que vai convocar para os próximos dias uma sessão conjunta da Câmara e do Senado com a finalidade de analisar os vetos do presidente Lula ao projeto da Lei de Diretrizes Orçamentárias de 2025, que impedem mais de 3 mil municípios em dívida com a União de assinarem convênios para recebimento de recursos por meio de transferências voluntárias, programas, projetos ou emendas parlamentares. O presidente da Câmara dos Deputados, Hugo Mota, e o ministro das Relações Institucionais, José Guimarães, estavam ao lado de Davi no momento do anúncio.
12: Eu queria, Guimarães, com a compreensão do governo, e eu sei que nós teremos, e ao lado do presidente Hugo Mota, anunciar aqui na Marcha dos Prefeitos que nós vamos ainda hoje, eu e o presidente Hugo, os líderes congressuais, os líderes do governo, organizar rapidamente uma sessão do Congresso Nacional para que a gente possa analisar esses vetos, derrubar esses vetos e entregar para mais de 3 mil municípios a possibilidade de acessarem mais recursos do Estado brasileiro.
11: O anúncio foi feito durante a 27ª Marcha à Brasília em Defesa dos Municípios, conhecida como Marcha dos Prefeitos. O evento acontece até esta quinta-feira, dia 21, reunindo mais de 3 mil gestores municipais e outras autoridades. O objetivo principal do evento é discutir investimentos, repasses e demandas dos municípios no Pacto Federativo.
9: E o Senado avançou em uma proposta para reduzir as perdas de grãos e aumentar a capacidade de estocagem no campo.
10: A Comissão de Desenvolvimento Regional aprovou o projeto que cria o Programa de Armazenagem Rural, com financiamento para a construção de silos e armazéns nas propriedades. Repórter Maurício de Santi.
14: Com o objetivo de reduzir perdas na produção agrícola e melhorar a logística no campo, a Comissão de Desenvolvimento Regional aprovou uma proposta para ampliar a capacidade de armazenagem de grãos no país. O projeto prevê que 10% dos recursos dos fundos constitucionais do Norte, Nordeste e Centro-Oeste sejam destinados à construção de silos e armazéns dentro das propriedades rurais. O relator, senador Cid Gomes, do PSB do Ceará, afirmou que os debates na comissão mostraram a importância do investimento em armazenagem rural.
4: Nós entendemos que o projeto de lei número 1070 é uma iniciativa fundamental para o desenvolvimento do setor agrícola. A audiência pública e as sugestões legislativas revelaram que os bancos administradores dos fundos concessionais já perceberam a relevância da armazenagem rural.
14: A criação do programa de armazenagem rural, que tem como autora a senadora professora Dorinha Seabra, do União do Tocantins, segue agora para análise da Comissão de Assuntos Econômicos.
9: Em meio às investigações envolvendo o Banco Master, o presidente do Banco Central, Gabriel Galípolo, defendeu a atuação da instituição e cobrou do Senado a aprovação do projeto que garante mais autonomia financeira e orçamentária ao BC.
10: Galípolo participou nesta terça-feira de audiência na Comissão de Assuntos Econômicos. A reportagem é de Marcela Diniz.
15: Com 5 horas de audiência, Gabriel Galípolo falou desde políticas de juros até o escândalo do Banco Master. Sobre o caso, ele afirmou que o BC colabora com as investigações e agiu certo ao afastar os servidores Paulo Sérgio Souza e Beline Santana, suspeitos de atuar em favor do banqueiro Daniel Vorcaro.
16: Não cabe ao Banco Central julgar, vai ser a justiça que vai determinar o que realmente ocorreu. Mas os indícios em si já foram algo que foi muito grave e que causou uma grande sensibilização por parte de todos os servidores, eu inclusive ali.
15: Os senadores apontaram falhas na governança do Banco Central. Eduardo Braga, do MDB do Amazonas, citou a falta de avaliação de risco em movimentações financeiras atípicas.
17: Nós tomamos um tombo no fundo garantidor, equivalente a 1/3 do que nós tínhamos de reserva, porque foi permitido exatamente que os ativos e aquisição nos últimos anos fosse feito fora da curva da média. E isso é responsabilidade do Banco Central.
15: Galípolo admitiu limitações operacionais. Disse que o Banco Central perdeu cerca de 1.200 servidores na última década, quando saltou o número de instituições a serem fiscalizadas. Ele pediu que o Senado aprove proposta que amplie a autonomia financeira e orçamentária do BC.
9: A senadora Tereza Leitão, do PT de Pernambuco, defendeu a aprovação do projeto que cria a Política Nacional de Minerais Críticos e Estratégicos. Segundo a parlamentar, o Brasil precisa transformar suas reservas minerais em vetor de desenvolvimento tecnológico, industrialização e fortalecimento da soberania nacional diante da crescente disputa internacional por terras raras e minerais estratégicos.
10: De acordo com Tereza Leitão, o país ocupa posição privilegiada no cenário global por concentrar uma das maiores reservas de terras raras do mundo. Ela ressaltou que o debate vai além da atividade mineradora e envolve temas como segurança energética, inovação tecnológica e autonomia econômica do Brasil.
18: Estamos legislando sobre a capacidade do Brasil decidir sobre seus próprios recursos naturais e de garantir que as riquezas nacionais beneficiem o povo brasileiro.
9: Já o senador Jaime Campos, do União de Mato Grosso, defendeu a criação de benefícios para estudantes que mantêm em dia os pagamentos do Fundo de Financiamento Estudantil, o FIES. O parlamentar reconheceu a importância da nova etapa do Desenrola, programa federal voltado também à renegociação de dívidas do FIES, mas afirmou que os alunos adimplentes também precisam ser valorizados e estimulados.
10: Jaime Campos anunciou que vai apresentar uma emenda à medida provisória do programa para criar uma política permanente de incentivo aos bons pagadores, com medidas como redução de juros e condições mais vantajosas de financiamento. Segundo o senador, a proposta busca tornar o FIES mais justo, reduzir o endividamento estudantil e reconhecer quem cumpre regularmente seus compromissos financeiros.
17: Cria uma política permanente de valorização dos bons pagadores, por meio de incentivos financeiros, juros mais baixos e ampliação dos prazos, carências e mecanismo que preserva a adimplência dentro do programa. A lógica é simples: além de ajudar quem está endividado, é justo também premiar quem cumpriu corretamente com suas obrigações.
9: A liberação do Monjaro para crianças e adolescentes com diabetes tipo 2 reacendeu o debate sobre o acesso a medicamentos usados também no tratamento da obesidade.
10: No Senado, um projeto autoriza a fabricação desses remédios pelo SUS, mesmo durante a vigência da patente. As informações com o repórter Márcio Maturana.
19: O Monjaro, nome comercial do medicamento emagrecedor que usa a substância tirzepatida, foi liberado para crianças e adolescentes a partir dos 10 anos que precisam tratar diabetes tipo 2. A decisão da Agência Nacional de Vigilância Sanitária, Anvisa, já foi publicada no Diário Oficial da União. O cirurgião especialista em emagrecimento, José Afonso Salé, disse à equipe da Rádio Senado que a novidade é bem-vinda para o tratamento de obesidade e diabetes, mas ressaltou que é preciso cuidado.
0: O diagnóstico precisa ser feito por equipe médica especializada. A recomendação da dose e o acompanhamento desse tratamento e os suportes nutricionais e suportes multivitamínicos são fundamentais.
19: O Senado analisa um projeto que permite ao governo autorizar a fabricação desse medicamento, mesmo que ele ainda esteja protegido por patente. A proposta prevê também a produção do remédio no Brasil e a ampliação do acesso ao tratamento da obesidade pelo Sistema Único de Saúde. A autora do projeto é a senadora doutora Eudócia, do PSDB de Alagoas.
1: A licença compulsória poderá ser adotada pelo Poder Executivo quando houver insuficiência de oferta, preços elevados e impacto relevante na saúde pública após análise da Anvisa.
19: Esse projeto precisa ser aprovado pela Comissão de Ciência e Tecnologia e pela Comissão de Assuntos Sociais antes de seguir para a votação na Câmara dos Deputados.
10: Com edição de Paulo Grova e trabalhos técnicos de João Lira, o Jornal do Senado fica por aqui. Acompanhe agora as notícias da Câmara dos Deputados. Boa noite.
3: Boa noite e até amanhã.

0: a realidade local.
1: Luísa Canziani acredita que o desenvolvimento nacional exige apoio aos pequenos municípios e destaca a importância da atuação municipalista. Ela também cita o avanço de obras de infraestrutura no interior do Paraná como exemplo de investimento que impacta diretamente a população.
0: Charles Fernandes, do PSD, celebra os 186 anos de emancipação política do município de Palmas de Monte Alto, na Bahia. O congressista destaca a história da cidade e sua importância como base para outros municípios vizinhos, como Guanambi.
1: Charles Fernandes saúda a população e a gestão de Palmas de Monte Alto, reconhecendo o município como polo agrícola e econômico regional. Ele cita o envio de suas emendas como prova de seu compromisso com o desenvolvimento da cidade e agradece o título de cidadão honorário recebido.
0: João Daniel, do PT, celebra acordo de cooperação para obra de abastecimento de água na bacia leiteira do Alto Sertão de Sergipe, com investimento de mais de 600 milhões de reais dos governos federal e estadual. O deputado afirma que a adutora vai contribuir para o desenvolvimento regional.
1: João Daniel ressalta que o projeto fortalece a agricultura familiar, as áreas de reforma agrária e a economia do interior de Sergipe. Entre os municípios beneficiados, ele cita Canindé de São Francisco, Poço Redondo, Monte Alegre, Nossa Senhora da Glória e Porto da Folha.
0: Na avaliação de Marcelo Nilo, do Republicanos da Bahia, a população baiana enfrenta graves problemas nas áreas de emprego, educação e segurança pública. O deputado afirma que o Estado vive uma das piores crises administrativas de sua história.
1: Marcelo Nilo chama a atenção ainda para a superlotação dos hospitais estaduais e relata que pacientes enfrentam condições precárias nos corredores das unidades de saúde. Segundo o parlamentar, falta sensibilidade e compromisso humanitário por parte do governo estadual.
0: Carla Dixon, do PL, cobra do governo do Rio Grande do Norte apuração sobre o surgimento de uma sigla associada à facção criminosa na região do Morro do Careca, ponto turístico localizado na praia de Ponta Negra, em Natal.
1: Carla Dixon avalia que o episódio expõe a fragilidade na proteção de áreas turísticas e ambientais do Rio Grande do Norte. Ela cobra do poder público estadual maior proteção a moradores e visitantes com medidas efetivas de segurança em locais que são símbolos do Estado.
0: Valdenor Pereira, do PT, realça a pesquisa segundo a qual 67% dos baianos aprovam a gestão federal e 56% apoiam o governo da Bahia. Ele reforça também a tendência dos eleitores em votar em candidatos vinculados às atuais gestões, contra 10% de apoiadores da oposição.
1: Na visão de Valdenor Pereira, os dados refletem o reconhecimento dos avanços sociais e melhorias na qualidade de vida da população, alcançadas graças a políticas públicas e programas sociais. Ele se orgulha de fazer parte de um projeto que vem transformando a vida dos baianos.
0: Ícaro de Valmir, do Republicanos de Sergipe, homenageia a TV Atalaia pelos 51 anos de fundação, celebrados em 17 de maio. Ele reconhece o trabalho dos profissionais que mantêm a emissora próxima das comunidades, fortalecendo a democracia e contribuindo para a cidadania.
1: Capitão Alberto Neto, do PL do Amazonas, critica a política do governo federal para o setor elétrico. O deputado sustenta que, apesar de o país ter uma matriz elétrica majoritariamente renovável, ainda impõe custos aos consumidores por meio de subsídios e da contratação de energia mais cara.
0: Capitão Alberto Neto também questiona o uso de diesel para gerar energia no Amazonas, mesmo com a presença de grandes reservas de gás natural no estado. Ele alerta que o aumento da tarifa afeta famílias, comerciantes e produtores rurais, além de afastar investimentos externos.
1: Valmir Assunção, do PT, salienta a parceria entre os governos do estado e federal para fortalecer a agricultura familiar na Bahia. Ele destaca a entrega de 100 refrigeradores de leite e os 3 bilhões de reais investidos para a inclusão de povos tradicionais.
0: O deputado anuncia também a ordem de serviço para a pavimentação de 37 quilômetros da estrada que liga Uruçuca a Serra Grande, aguardada há 13 anos. Para Valmir Assunção, as ações criam oportunidades reais para fortalecer o povo baiano.
2: Agricultura.
1: Comissão da Câmara aprova a garantia de direitos para mulheres da pesca artesanal. A repórter Júlia Lopes tem mais detalhes.
3: A Comissão do Trabalho da Câmara dos Deputados aprovou um projeto que reconhece legalmente as mulheres que atuam na cadeia produtiva da pesca artesanal como trabalhadoras do setor. O objetivo é garantir acesso igualitário a direitos sociais e previdenciários. A pesca artesanal é exercida por pescadores e pescadoras profissionais de forma autônoma ou em regime de economia familiar, utilizando meios próprios de produção ou contratos de parceria com ou sem embarcadores.

0: ações de pequeno porte. No texto, passam a ser reconhecidas como trabalhadoras da pesca artesanal as mulheres que atuam em atividades como preparo de redes, armadilhas e embarcações, captura, cultivo e manejo de organismos aquáticos, limpeza, salga e processamento do pescado e de seus derivados. Com a proposta, essas trabalhadoras poderão ter acesso a benefícios previdenciários como auxílio-doença, seguro-defeso e salário-maternidade. Atualmente, muitas delas não conseguem acesso aos direitos por não terem reconhecimento legal específico dentro da atividade. Para a relatora do projeto, deputada Rogéria Santos, do Republicanos da Bahia, a proposta representa um avanço na proteção social dessas mulheres.
1: Que apesar de trabalharem constantemente, elas não têm nenhum desses direitos. Exato, pelo simples fato de que a lei traduz o mar, o barco, a atividade que acontece dentro do mar. E quando você olha para elas, a atividade delas, a maioria delas acontece na terra, porque tem a ver com o beneficiamento em toda a cadeia produtiva.
0: A proposta que traz o reconhecimento legal para as mulheres que atuam na pesca artesanal está em análise na Comissão de Defesa dos Direitos da Mulher. Da Rádio Câmara de Brasília, Júlia Lopes.
2: Cobalcini, do MDB de Santa Catarina, menciona projetos considerados prioritários para o agronegócio, incluindo propostas sobre o seguro rural, a tributação do arrendamento e o apoio às cooperativas. Ele pede que o parlamento avance em medidas que fortaleçam a produção e deem mais segurança ao setor.
3: Cobalcini diz que os produtores rurais precisam de respaldo diante dos desafios enfrentados no campo, como eventos climáticos, quebra de safra e dificuldades de infraestrutura. Ele reforça que o agronegócio precisa de respeito e liberdade para trabalhar.
4: Trabalho.
2: Bom, Gás do PT do Rio Grande do Sul critica a emenda ao projeto do fim da escala 6x1, que permite jornadas de até 52 horas semanais, além de adiar por até 10 anos a mudança no regime de trabalho. Ele aponta que as alterações descaracterizam a matéria original.
3: Bom, Gás defende a redução da jornada de 44 para 40 horas semanais, com escala 5x2, sem redução de salário. Ele afirma que o objetivo do fim da escala 6x1 é garantir mais tempo para convivência familiar, estudo, descanso e lazer, sem perda de direitos para os trabalhadores.
2: Socorro Nery, do PP do Acre, condena declarações feitas por vereadores de São Paulo contra professores em greve no município. A deputada afirma que a mobilização da categoria é legítima, porque cobra dignidade, reajuste salarial e respeito ao trabalho realizado nas escolas públicas.
3: Socorro Nery apresentou na Comissão de Educação uma moção de repúdio contra os responsáveis pelas ofensas. Ela ressalta que a liberdade de expressão não pode servir para humilhar trabalhadores da educação, nem para desqualificar a luta dos professores por melhores condições de trabalho.
4: Transportes.
2: Projeto que permite a utilização de faixas exclusivas para o transporte coletivo privado de passageiros avança na Câmara. O texto está na última etapa de análise na Comissão de Constituição e Justiça e a repórter Maria Neves tem os detalhes.
5: Aprovado na Comissão de Viação e Transportes, projeto que permite a utilização de faixas exclusivas no trânsito por transporte privado coletivo de passageiros está em análise na Comissão de Constituição e Justiça da Câmara dos Deputados. Para utilizar as faixas exclusivas, o veículo deve ter capacidade de transportar pelo menos 25 pessoas e contar com autorização do poder público. De acordo com o relator na Comissão de Viação e Transportes, deputado Ricardo Aires, do Republicanos do Tocantins, a proposta vai contribuir para a redução do número de veículos individuais nas vias públicas.
6: A gente está falando de assegurar maior fluidez no trânsito das grandes cidades. O que a gente quer é incentivar que aqueles que utilizam o transporte coletivo de uma maneira em geral possam utilizar dessas faixas exclusivas para chegarem mais rápido ao seu destino, fazendo com que as faixas comuns sejam também alcançadas, liberando o trânsito para quem faz o seu uso do seu carro particular.
5: Autor do projeto, o deputado Guilherme Uchoa, do PSD Mulherê de Pernambuco argumenta que a lei da mobilidade urbana já permite que a regulamentação do transporte de cargas e de passageiros priorize os aspectos coletivos. Da Rádio Câmara de Brasília, Maria Neves.
3: Pompeu de Matos, do PDT do Rio Grande do Sul, cobra a continuidade das obras de duplicação da BR-386, conhecida como Estrada da Produção. O deputado demonstra preocupação com o atraso no início das intervenções em dois trechos da rodovia que liga Porto Alegre às regiões norte e noroeste do estado.
2: Pompeu de Matos afirma que o pedido da concessionária para adiar o início das obras prejudica o desenvolvimento regional e compromete a segurança dos motoristas. O parlamentar informa que acionou a ANTT para cobrar esclarecimentos sobre o cronograma da duplicação.
4: Justiça.
3: Helder Salomão, do PT do Espírito Santo, questiona as explicações de lideranças da direita a respeito do financiamento para filmes sobre o ex-presidente Jair Bolsonaro. Ele salienta que o valor de R$ 134 milhões de reais exige investigação por superar o orçamento de produções reconhecidas internacionalmente.
2: Helder Salomão afirma que as justificativas apresentadas após a divulgação de conversas com o banqueiro Daniel Vorcaro não esclarecem o assunto. Ele argumenta que o caso reforça suspeitas de irregularidades na transferência de recursos.
3: O Tony de Paula, do PSD do Rio de Janeiro, compara os impactos das declarações de diferentes candidatos à presidência da República sobre o mercado financeiro, para alertar a direita sobre o risco de derrota nas próximas eleições devido ao desgaste ético de suas lideranças.
2: O Tony de Paula menciona possíveis relações espúrias envolvendo lideranças do campo conservador com o aporte de 2 bilhões de reais de aposentados e pensionistas no fundo do Banco Master. Ele defende o afastamento da direita de figuras polêmicas para garantir seu projeto político.
3: Ana Paula Lima, do PT de Santa Catarina, avalia que áudios, negociações financeiras e transferências internacionais divulgados reforçam os vínculos entre integrantes da família Bolsonaro e o Banco Master.
2: A parlamentar sustenta que houve contradições de pessoas ligadas ao caso e critica a atuação de integrantes da oposição. Ana Paula Lima afirma ainda que os fatos revelados desmontaram narrativas anteriores sobre a ausência de relação de determinados políticos com Daniel Vorcaro.
3: Eli Borges, do Republicanos do Tocantins, conclama a sociedade a investigar o passado e a ficha limpa de todos os candidatos antes de decidir o voto nas eleições. Ele alerta contra mentiras em redes sociais e pediu que o cidadão não aceite frases prontas.
2: Para o deputado, o Brasil vive um tempo de injustiças e condenações advindas de versões distorcidas de fatos, enquanto recursos da saúde são desviados sem as devidas condenações. Eli Borges reforça que o poder emana do povo e que cabe aos eleitores decidirem os rumos do país.
3: Para Maria do Rosário, do PT do Rio Grande do Sul, novas revelações sobre o Banco Master apontaram vínculos entre integrantes da família Bolsonaro e Daniel Vorcaro. Segundo ela, áudios e movimentações financeiras reforçam suspeitas apuradas pelas autoridades.
2: Maria do Rosário também critica declarações de aliados políticos ligados ao caso e aponta contradições sobre pedidos de recursos e relações com o empresário investigado. Ela afirma ainda que os desdobramentos do caso enfraquecem versões apresentadas anteriormente.
3: Nelson Barbudo, do Podemos de Mato Grosso, defendeu a honra de líderes da direita contra ataques proferidos na tribuna da casa. Ele criticou ainda o silêncio da esquerda sobre denúncias de corrupção envolvendo o governo e afirmou que o país passa por uma crise econômica.
2: Nelson Barbudo alega que estatais como os Correios sofrem com a má administração. O congressista conclamou líderes religiosos a rejeitarem ideias progressistas que, segundo sua leitura, destroem famílias e a classe média nacional.
3: Alfredinho, do PT de São Paulo, rebate declarações do senador Flávio Bolsonaro sobre o caso envolvendo o Banco Master. Segundo o deputado, os desdobramentos das investigações indicam que envolvidos distorcem os fatos para confundir a opinião pública.
2: Alfredinho também questiona a falta de transparência em relação ao financiamento de uma produção cinematográfica sobre o ex-presidente Jair Bolsonaro. Para ele, as suspeitas enfraquecem o discurso de moralidade adotado pela oposição.
4: Segurança Pública.
3: Aloysio Mendes, do Republicanos do Maranhão, cobra do Senado a votação da proposta que reduz a maioridade penal no país. O deputado ressalta que a medida já foi aprovada pela Câmara e, segundo ele, atende a uma demanda da sociedade.
2: Para Aloysio Mendes, a legislação atual favorece a impunidade de adolescentes envolvidos em crimes violentos, como homicídios e estupros. O parlamentar argumenta que jovens com direito ao voto também devem responder criminalmente por seus atos.
4: Direitos Humanos.
3: Soraya Santos, do PL do Rio de Janeiro, destaca o Maio Laranja e alerta sobre o aumento do abuso infantil no país. Ela pede vigilância permanente de famílias, escolas e da sociedade na proteção das crianças que muitas vezes, pela tenra idade, não conseguem verbalizar a violência.
2: Segundo dados do Ministério da Justiça, nos 3 primeiros meses do ano, o Brasil registrou mais de 13 mil estupros de vulneráveis. Soraya Santos alerta que a maioria dos abusos ocorre nos círculos próximos da criança, tornando a infância um período marcado por dor e sofrimento.
4: Saúde.
3: Câmara aprova assistência especial para mães de recém-nascidos com deficiência. A repórter Sofia Peçanha explica quais as condições.
7: A Câmara dos Deputados aprovou o projeto que torna obrigatória a assistência especial fornecida às mães de recém-nascidos com deficiência ou doença crônica que exige um tratamento continuado. A proposta prevê que maternidades, casas de parto e hospitais da rede pública e privada forneçam orientações por escrito sobre os cuidados necessários com a criança e também uma lista de instituições, associações e órgãos públicos especializados no atendimento a pessoas com deficiência ou patologias específicas. A relatora da proposta na Comissão de Defesa dos Direitos da Mulher foi a deputada Leda Borges, do Republicanos de Goiás. Ela destacou a importância do acesso à informação para as famílias.
8: Trata-se, sobretudo, da democratização do acesso às informações qualificadas sobre a deficiência ou patologia constatada na criança em tenra idade. Esse dado é fundamental, pois na maior parte dos casos, essa criança precisará de acompanhamento pelo resto da vida.
7: O autor do projeto original, o deputado Duarte Júnior, do Avante do Maranhão, afirma que o nascimento de uma criança com deficiência ou patologia crônica pode gerar um grande impacto emocional, físico e financeiro para a família, mas que a assistência especial a essas mães pode contribuir para a melhoria da qualidade de vida da criança e favorecer sua inclusão social. Durante a votação na Comissão de Constituição e Justiça, a relatora, a deputada Lindsay da Mata, do PSB da Bahia, afirmou que a medida pode trazer mais segurança às mães no momento do diagnóstico.
9: Isso vai dar mais segurança nesse momento de tanta fragilidade que a mãe passa com essa descoberta da dificuldade do seu filho, para que ela possa levá-lo a pessoas especializadas que possam realmente assegurar o tratamento dele e o apoio psicológico dela.
7: O projeto que obriga hospitais, maternidades e casas de parto, público e privados, a oferecer assistência especial a mães de recém-nascidos com deficiência ou doença crônica que exijam tratamento continuado, foi aprovado por todas as comissões da Câmara e será analisado agora pelo Senado. Da Rádio Câmara de Brasília, Sofia Peçanha.
4: Ciência e tecnologia.
2: Flávio Nogueira, do PT do Piauí, reproduz comunicado do Vaticano, que defende a inovação tecnológica com a preservação da capacidade humana de pensar e refletir. Ele aponta que a primeira encíclica do Papa Leão XIV recoloca a dignidade humana no centro do debate sobre inteligência artificial.
3: Flávio Nogueira lembra que a Igreja Católica já se manifestou em outros momentos da história sobre mudanças que afetaram profundamente a sociedade, como durante a Revolução Industrial. Ele reforça que a inteligência artificial deve servir ao ser humano e não o contrário.
4: Votação.
2: A pauta da semana na Câmara inclui projetos que tentam conter a crise na alta dos combustíveis e também que aumentam as penas para vários crimes de natureza sexual previstos no Estatuto da Criança e do Adolescente.
3: A análise das propostas começou no final da tarde no plenário da Câmara. A edição de amanhã vai trazer detalhes sobre as votações.
2: Termina agora o Jornal Câmara dos Deputados com trabalhos técnicos de Everson Urani e apresentação de José Carlos Andrade e Márcio Aquilissardi. Uma boa noite para você.
3: Ótima noite. A Voz do Brasil volta amanhã.
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Em Juína são 19 horas e 9 minutos, agora 19:09. Muito boa noite. Muito boa noite, amigos ouvintes, de perto e de longe. Está começando mais uma edição do programa Embalos da Noite, aqui pela sua 89,5 Rádio Maria de Nazaré, 5.700 watts de potência, indo mais longe, trazendo você bem pertinho da gente. E o programa desta noite está chegando para trazer para você muita animação, alegria e aquela moda de viola que aquece o coração. E nesse friozinho gostoso, né, que está sobre a nossa cidade e região, nada melhor do que uma boa música, uma companhia especial e um calor humano, né, para esquentar aí esse início de noite. Olha, para você que não jantou ainda e está aí retornando para o seu lar, me dando uma carona, muito obrigada, viu? E você que já está em casa, prepare aquele chimarrão gostoso, café quentinho, aquela janta bem feita no capricho. É, e ou se você já fez tudo isso, já tomou chimarrão, já tomou café, já jantou, então ajeite aquele cobertor para não deixar as pernas esfriar, porque hoje a viola vai cantar bonito até as 22 horas.

Muito bem, 19 horas e 11 minutos. E olha, eu falei que nós vamos até as 22 horas. Ainda não acostumei, viu? Vamos até as 21h30. Fique ligado, aumente o volume. Venha curtir com a gente os maiores sucessos de música sertaneja raiz e muita animação no ar. Estava recebendo aqui aí o nosso querido Ronildo, né? Ele veio aqui visitar a gente, a Neuza. Veio visitar a gente aqui nos estúdios. Ele hoje vai fazer um trabalho belíssimo. Atenção você que está ligado à liturgia, que gosta de aprender. Olha, faça contato aí, busca no YouTube TV Nazaré de Juína e você vai acompanhar às 19h30 um momento de formação sobre o tempo comum, momentos da falar sobre a liturgia. Vai ser muito interessante, fosse você não perdia, viu? Mas enfim, você que está com o radinho ligado, já está se preparando para fazer o pedido musical que eu estou aguardando, viu? Mas queria iniciar hoje dizendo assim, olha... Em cada noite existe uma nova oportunidade para renovar a esperança, para fortalecer os sonhos e agradecer pela vida, né? Pela jornada de trabalho. Que a música que a gente vai tocar aqui com muito carinho, porque eu faço com muito carinho, quando eu venho para a emissora, eu faço com muito carinho, escolho as músicas com muito carinho, muito gosto e faço e apresento com muita alegria. Então, que a música toque seu coração. Traga alegria para a sua casa e aqueça sua alma nesse friozinho gostoso, viu? Nunca deixe de acreditar. Dias melhores sempre chegam para quem mantém a fé, o sorriso e a vontade de seguir em frente. Está no ar o programa Embalos da Noite, levando emoção, como eu já disse agora há pouco, motivação e muita moda de viola para você no início do programa. Depois a gente vai trazer também no decorrer do nosso programa MPB, a gente vai atender o seu pedido, tá certo? Está no ar o programa que mais toca música na noite. Exatamente, a gente vai estar atendendo. A gente, quem? Eu, Sidete. Eu vou estar aqui com você até as 21h30. E é claro que os três primeiros sucessos para aquecer o nosso programa nesse friozinho estão chegando.

0: Muito bem, 19 horas e 26 minutos. Daqui 4 minutinhos começa aí a formação sobre liturgia aqui pela TV Nazaré. Você quer acessar? Daqui a pouquinho tem um link liberado e é só você passar aí a pesquisar junto à TV Nazaré, você vai conseguir entrar, viu? É só participar, tá bom? E com certeza a formação, ela vai ser muito importante na sua vida. 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Boa noite ao Marcelo Frizanco. 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Muito obrigada a essas empresas que trabalham com a gente de segunda a sexta-feira aqui no programa Embalos da Noite. Quero desejar uma boa noite ao Samuel Nanias Abade da Fazenda Agro San Juara. Ele diz: boa noite, Sidete, toca Maria Fernandes, Pássaros Livre. Eu vou ver se encontro essa música por aqui, tá bom? Um grande abraço, viu, Samuel? Também quem está participando com a gente é a Cristina Ramírez e a gente vai atendê-la com muito carinho. Boa noite, como vai?
1: Boa noite, Sidete. Como é que você está?
0: Eu estou bem, graças a Deus.
1: Tá tudo bem, né, minha filha?
0: Graças a Deus.
1: Eu sou a dona Cristina, tá bom, meu coração?
0: Tá certo.
1: Estou mandando de novo por causa que às vezes a gente manda e... Você não sabe, porque é a segunda vez só que eu estou ligando, mandando áudio para você.
0: Certo.
1: Te agradeço muito, teu áudio, teu programa é muito lindo. Bom, todos os programas da rádio para mim
0: tá
1: é lindo.
0: Certo, tá certo.
1: Eu sou de ligo depois do Padre Reginaldo Manzotti.
0: Oh, aí coisa
1: eu
0: boa. Desligo.
1: Aí eu
0: tem que dormir, né?
1: Até um pouquinho, né? Porque o padre agora não é mais 10 horas, é antes das
0: agora 10. É às 21h30.
1: Mas. Fazer o quê?
0: Tá certo, dona Cristina.
1: Então tá bom, meu coração. Te agradeço muito esse teu programa.
0: Obrigada, viu? Obrigada.
1: Vamos agradecer em nome de Jesus. Amém.
0: Amém. Boa noite. Boa noite.
1: Seja uma boa noite abençoada por Deus.
0: Obrigada, beijo. Dona
1: Te
0: Cristina.
1: Te amo, minha linda, minha boneca. Tchau.
0: Obrigada, minha querida. O carinho desse povo, viu? Obrigada, dona Cristina. Deus abençoe a senhora, viu? A gente atende também a Ana Maria da Fazenda Londrina. Ela diz: boa noite, Sidete. Eu peço a música Porta Retrato com Edson Yudzio e ofereço para todos os ouvintes e para todos que estão sintonizados. Obrigada, Ana. Um grande abraço. Muito bem, a gente vai então trazer essas músicas para vocês. E olha, você que já está aí sintonizado com a Rádio Nazaré, faça igual a galera aí, Ana Maria, Dona Cristina, Samuel. Manda para cá o seu pedido e a gente atende você, tá certo? Enquanto eu preparo tudo, aí as músicas que estão sendo solicitadas, eu vou trazer, sabe o quê? Divina e Donizete, Chamada a Cobrar.

0: saúde.
1: Pratique alguma atividade ao sol. Apenas 15 a 20 minutos de exposição à luz solar por dia, sempre com uso de protetor solar, pode fornecer a quantidade necessária diária de vitamina D. A substância ajuda a combater diabetes, ataques cardíacos, insuficiência cardíaca, pressão arterial alta e talvez até mesmo o resfriado comum. Mas não exagere, muita exposição ao sol pode aumentar o risco de câncer de pele.
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3: A Hora do Consumidor chegando nesta terça-feira, hoje 19 de maio de 2026. E a pergunta é da nossa ouvinte Carla, da cidade de Itajubá, no sul de Minas. Ela contratou um pacote de internet, mas a velocidade nunca chega ao que prometeram. E ela pergunta: o que faço? Olha, Carla, isso é descumprimento de oferta, tá? Pelo CDC, a empresa deve entregar exatamente o que foi contratado, hein? Você pode exigir a regularização do serviço, pedir desconto proporcional ou até cancelar sem multa. Se continuar o problema, procure o Procon ou a Anatel, tá bom? Obrigado aí pela sua participação. Eu sou o Kleber Salles e volto na próxima edição aqui do quadro A Hora do Consumidor.
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Muito bem, música bonita para você curtir e a gente vai atendendo o nosso público que está chegando por aqui. A Cida Bastos está participando com a gente, ela diz boa noite, tudo bem? Graças a Deus. Ofereço a próxima música para todos da minha família e ouvintes. Obrigada, Cida, um grande abraço a você, boa noite. Obrigada pelo carinho, pela sintonia. Olha, antes de trazer os próximos sucessos, eu quero lembrar aqui das grandes festividades que estão por acontecer, mas em especial vamos falar da festa do Padroeiro Sagrado Coração de Jesus, que já está próxima, né? Vai ser dia 12, 13 e 14 de junho. No dia 12 tem show com Álvaro e Daniel. Durante a festa, quermesse completa com dobradinha, festival de caldos, comidas típicas, churrasco, leilão e muito mais. E atenção, bingo com mais de 60 mil reais em premiação. Traga sua família e participe nos dias 12, 13 e 14 de junho da Festa do Sagrado Coração de Jesus. 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

19h55 e agora eu vou trazer uma música de Tonico e Tinoco, João de Barro. E essa eu quero mandar lá pro seu Valdemar. Eu sei que o seu Valdemar tá sempre ligadinho e ele gosta muito dessa dupla Tonico e Tinoco. Na sequência, a gente vai ouvir a música Dona Felicidade com Eli Silva e Zé Goiano. E é claro que a gente já vai trazer aí uns modão sertanejo bem atualizados para você curtir, tá bom? Quer dizer, o sertanejo gostoso de ouvir é aqueles que marcaram época também. E a gente traz para você conforme você vai pedindo, a gente toca para você, tá certo? Aqui quem manda é você e a gente atende com muito carinho e gosto, tá certo? Vamos que vamos, o programa está indo a mil e já praticamente 20 horas, hein? 19h56, o tempo voa!